0: apresentando-se em geral muito nublado no litoral oeste, podendo a nubosidade persistir em alguns locais da faixa costeira a norte do Cabo Raso ao longo do dia. Aumento temporário da nubosidade no interior norte e centro durante a tarde, com possibilidade de ocorrência de trovada e aguaceiros dispersos. O vento fraco a moderado do quadrante oeste, superando por vezes forte, nas terras altas a partir da tarde. Prevê-se ainda uma pequena descida da temperatura, em especial da máxima. O mar na costa sul, com ondas de sudoeste com 1 metro. A temperatura da água do mar ronda entre os 22 e os 24 graus. Para Tavira, a temperatura máxima prevista aponta para 35 graus.
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4: 1 da manhã. E 3 minutos. A continuação de uma ótima noite, de uma ótima madrugada. Obrigado pela sua companhia aí desse lado. Vamos consigo até às 7 da manhã.

0: Ficamos assim nesta madrugada até às 7 da manhã. Continuação e uma ótima noite. Para si que está a trabalhar tal como nós, então aproveite-a da melhor forma. Um bom descanso, se for caso disso.
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1: Uma da manhã e 49 minutos. 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
1: O tempo para quinta-feira, dia 9 de julho, o IPMA prevê céu pouco nublado ao limpo, apresentando-se em geral muito nublado no litoral oeste, podendo a nubosidade persistir em alguns locais da faixa costeira a norte do Cabo Raso ao longo do dia. Aumento temporário da nubosidade no interior norte e centro durante a tarde, com possibilidade de ocorrência de trovada e aguaceiros dispersos. O vento fraco a moderado do quadrante oeste, superando por vezes forte nas terras altas a partir da tarde. Prevê-se ainda uma pequena descida da temperatura, em especial da máxima. O mar na costa sul, com ondas de sudoeste com 1 metro. A temperatura da água do mar ronda entre os 22 e os 24 graus. Para Tavira, a temperatura máxima prevista aponta para 35 graus.
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4: Boa noite, são 2 horas e 2 minutos. A continuação de uma ótima noite, de uma ótima madrugada. Obrigado pela sua companhia aí desse lado. Vamos consigo até às 7 da manhã.

Boa noite. São 2:20. Até às 7 da manhã, a continuação de uma ótima madrugada. Obrigado pela boleia que nos vai dando.

Obrigado pela sua companhia e pela sua preferência. Continuação de uma ótima madrugada e uma ótima noite na companhia da Chilão FM. Até às 7 da manhã, como habitualmente acontece com Jorge Sampaio.

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3: Boa noite. São 2 horas e 49 minutos. A continuação de uma boa madrugada na companhia da Gilão FM.

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1: O tempo para quinta-feira, dia 9 de julho, o IPMA prevê céu pouco nublado ao limpo, apresentando-se em geral muito nublado no litoral oeste, podendo a nubosidade persistir em alguns locais da faixa costeira a norte do Cabo Raso ao longo do dia. Aumento temporário da nubosidade no interior norte e centro durante a tarde, com possibilidade de ocorrência de trovada e aguaceiros dispersos. O vento fraco a moderado do quadrante oeste, superando por vezes forte, nas terras altas a partir da tarde. Prevê-se ainda uma pequena descida da temperatura, em especial da máxima. O mar na costa sul, com ondas de sudoeste com 1 metro. A temperatura da água do mar ronda entre os 22 e os 24 graus. Para Tavira, a temperatura máxima prevista aponta para 35 graus.
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6: Boa noite, são 3 horas e 2 minutos. A continuação de uma ótima noite, de uma ótima madrugada. Obrigado pela sua companhia aí desse lado. Vamos consigo até às 7 da manhã.

Obrigado pela sua companhia e pela sua preferência. Espero que esteja a gostar da nossa escolha musical. Eu sou o Jorge Sampaio e, como sempre, vou consigo até às 7 da manhã.

Boa noite. São 3 horas e 19 minutos. Até às 7 da manhã, a continuação de uma ótima madrugada. Obrigado pela boleia que nos vai dando.

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1: Boa noite. São 3 horas e 49 minutos. A continuação de uma boa madrugada na companhia da Gilão FM.

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1: O tempo para quinta-feira, dia 9 de julho, o IPMA prevê céu pouco nublado ao limpo, apresentando-se em geral muito nublado no litoral oeste, podendo a nubosidade persistir em alguns locais da faixa costeira a norte do Cabo Raso ao longo do dia. Aumento temporário da nubosidade no interior norte e centro durante a tarde, com possibilidade de ocorrência de trovada e aguaceiros dispersos. O vento fraco a moderado do quadrante oeste, superando por vezes forte nas terras altas a partir da tarde. Prevê-se ainda uma pequena descida da temperatura, em especial da máxima. O mar na costa sul, com ondas de sudoeste com 1 metro. A temperatura da água do mar ronda entre os 22 e os 24 graus. Para Tavira, a temperatura máxima prevista aponta para 35 graus.
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1: Uma nota do município de Tavira dá conta de horário temporário de balcão único. Assim sendo, o balcão único de Tavira vai funcionar até o dia 30 de agosto, diariamente das 9 às 16 horas, com interrupção para almoço entre 1:30 e 1:30 da tarde. Essa informação relacionada com este horário de verão do balcão único do município de Tavira. As autoridades policiais detiveram 6 pessoas, são suspeitas de pertencerem a uma rede organizada de roubos violentos contra idosos e pessoas vulneráveis. A ação decorreu esta semana, um anúncio feito pela Guarda Nacional Republicana, numa notícia avançada pela Agência Lusa. Dá conta de que em causa estão crimes de roubo agravado, furto qualificado, furtos esses cometidos nos concelhos de Olhão e Faro durante os últimos meses, contra vítimas idosas ou com vulnerabilidade, que eram agredidas com violência. Durante a investigação, os militares da GNR recolheram indícios da existência da rede organizada que se dedicava ao roubo com recurso à violência física grave contra idosos e pessoas vulneráveis. Os indícios recolhidos pelos investigadores fundamentaram a emissão de 6 mandados de detenção fora de flagrante delito, 6 mandados de busca domiciliária e 5 mandados de busca não domiciliária foram cumpridos esta semana. A primeira operação realizada no passado dia 6 de julho permitiu deter 3 homens, 2 de 19 e outro de 23 anos, fortemente indiciados pela prática de diversos roubos e furtos qualificados. A Guarda Nacional Republicana colocou ainda no terreno uma segunda operação, que levou à detenção de 2 homens, de 27 e 46 anos e uma mulher de 44 anos, que também estão fortemente indiciados pela prática de roubo com recurso à violência física grave, dirigido sobretudo sobre pessoas vulneráveis e idosas. Os suspeitos detidos esta semana já foram presentes a primeiro interrogatório judicial no Tribunal Judicial de Faro, tendo 2 deles, ambos de 19 anos, ficado sujeito a medidas de coação de prisão preventiva. Um 3º homem de 23 anos, sujeito a apresentações diárias perante as autoridades da área de residência. A GNR indica que os restantes 3 detidos vão ser presentes a tribunal para serem submetidos ao primeiro interrogatório judicial e aplicação de medidas de coação.
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1: Há um plano de mobilidade do Algarve que entra em consulta com um inquérito a fazer à população. É a proposta da Comunidade Intermunicipal do Algarve que desenvolve o Plano de Mobilidade Urbana Sustentável do Algarve 2.0 e pretende recolher o contributo da população para a sua definição, tendo por isso lançado o inquérito e apelando à participação da comunidade. O MUS Algarve 2.0 é um instrumento estratégico que pretende definir as orientações de uma mobilidade mais sustentável, acessível, eficiente e adaptada às necessidades da região, quer de quem reside, trabalha ou visita, pretendendo reduzir as emissões de gases com efeito estufa, a poluição atmosférica, o ruído e o consumo energético. Ao longo das diferentes fases de elaboração do plano, serão promovidas ações de informação, consulta e participação pública, envolvendo cidadãos, autarquias, entidades públicas, empresas e restantes partes interessadas. Este é um inquérito que, portanto, circula em vários pontos relacionados com esta decisão da Comunidade Intermunicipal do Algarve, que é um plano que representa a evolução dos planos de ação de mobilidade urbana sustentável desenvolvidos no âmbito do Programa Operacional Cresce Algarve 2020, elaborado de acordo com as mais recentes orientações europeias e nacionais. Agora é oficial, porque a CP, Comboios de Portugal e a Infraestruturas de Portugal informa que é já a partir do dia 19 de julho que vão passar a circular os comboios de tração elétrica na linha do Algarve, entre Lagos e Vila Real de Santo António, com a substituição das composições a diesel atualmente existentes, contribuindo para a descarbonização do setor dos transportes. É um comunicado que chega até nós, da CP, dando conta desta evolução que resulta da conclusão do processo de certificação da catenária da linha do Algarve, instalada e eletrificada no âmbito da empreitada desenvolvida pelas Infraestruturas de Portugal. O início das operações das composições com tração elétrica na linha do Algarve é um investimento que pretende reforçar as ligações entre as principais cidades algarvias, melhorando a articulação com os serviços de longo curso para Lisboa e o Norte. A empresa anuncia que existirá um aumento de 18% da oferta regional e maior frequência nas horas de ponta, tornando-se a viagem mais rápida graças à criação de comboios diretos entre Vila Real de Santo António e Lagos, evitando os transbordos em Faro. As unidades elétricas, que disponibilizam cerca de 40% mais lugares face ao material circulante atual, passam de 388 lugares, no caso 164 sentados e 224 de pé, para 536 lugares, 264 sentados e 272 em pé. Diz a empresa que se pretende proporcionar mais conforto pela redução de ruído, melhores condições, acessibilidade, incluindo plataformas elevatórias, elétricas e espaço para cadeiras de rodas, e dispondo ainda de sistema de informação aos clientes, quer informação visual como sonora. São alguns dados importantes, portanto, diremos que os comboios amarelinhos chegam a 19 de julho à linha do Algarve. Vêm aí os elétricos. Um projeto de inclusão com pessoas com deficiência, denominada Estafeta das Possibilidades, quer colocar 5 mil pessoas a fazer a ligação entre Faro, Porto e Lisboa, nos dias 19 e 20 de setembro. Esta notícia é avançada pela Agência Lusa, dá conta de que o evento integra a Campanha Nacional de Inclusão de Pessoas com Deficiência, que decorre entre janeiro de 2026 e 2027. Atualmente, a organização está a dialogar com as autarquias, com a Polícia de Segurança Pública, para definir os locais de passagem da corrida, cuja saída em Faro será no Jardim Manuel Bivar e terminando em Lisboa, na Alameda Dom Afonso Henriques. A ideia é que cada um, na distância que puder cumprir, participe na estafeta, seja a pé, a caminhar, a correr ou bicicleta. Entre os esperados 5 mil participantes, deverão estar 150 atletas, incluindo a ultramaratonista portuguesa Andréa Vicente. O objetivo é aumentar a consciência pública sobre direitos e capacidades das pessoas com deficiência, combatendo os estereótipos, usando o termo de estafeta como uma metáfora em que a responsabilidade social passe de mão em mão. A organização assinala que a taxa de desemprego entre a comunidade é 14,7% contra os 9,1% do resto da população. São dados que são definidos pela organização e que, inclusive, entre os deficientes também o risco de pobreza está nos 21,2%, mesmo após as transferências sociais, diz a organização. Bem, esta estafeta solidária é uma organização conjunta da Associação Adventista para o Desenvolvimento, Recursos e Assistência, Associação Internacional de Temperança e Juventude Adventista. É esse o objetivo para este projeto de inclusão, uma organização de uma estafeta que pretende ligar Porto, Faro e Lisboa, a ocorrer nos dias 19 e 20 de setembro. A organização está a providenciar, no fundo, os últimos pontos inerentes à organização do mesmo, para que a mesma corra com toda a normalidade, como se deseja.
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9: Boa noite, são 4 horas e 10 minutos. A continuação de uma ótima noite, de uma ótima madrugada. Obrigado pela sua companhia aí desse lado. Vamos consigo até às 7 da manhã.

Uma vez mais a todos, muito boa noite, uma excelente madrugada. Obrigado pela sua companhia e pela sua preferência. Eu sou o Jorge Sampaio e, como sempre, vou consigo até às 7 da manhã.

Boa noite. São 4:28. Até às 7 da manhã. A continuação de uma ótima madrugada. Obrigado pela boleia que nos vai dando.

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Ficamos assim, nesta madrugada, até às 7 da manhã. Continuação de uma ótima noite. Para si que está a trabalhar tal como nós, então aproveite-a da melhor forma. Bom descanso, se for caso disso.

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2: Onde quer que esteja, para si, a continuação de uma ótima madrugada, de uma ótima noite na companhia da Gilão FM. Até às 7 da manhã, como habitualmente acontece, com Jorge Sampaio.

0: São 5 horas.
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2: O tempo para quinta-feira, dia 9 de julho, o IPMA prevê céu pouco nublado ao limpo, apresentando-se em geral muito nublado no litoral oeste, podendo a nubosidade persistir em alguns locais da faixa costeira a norte do Cabo Raso ao longo do dia. Aumento temporário da nubosidade no interior norte e centro durante a tarde, com possibilidade de ocorrência de trovada e aguaceiros dispersos. O vento fraco a moderado do quadrante oeste, superando prevê-se forte nas terras altas a partir da tarde. Prevê-se ainda uma pequena descida da temperatura, em especial da máxima. O mar na costa sul, com ondas de sudoeste com 1 metro. A temperatura da água do mar ronda entre os 22 e os 24 graus. Para Tavira, a temperatura máxima prevista aponta para 35 graus.
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2: Tavira acolhe entre 1 e 12 de julho a 20ª edição do Cenas na Rua, Festival Internacional de Teatro e Artes de Rua, assinalando 2 décadas de um dos importantes festivais nacionais dedicados às artes na rua, no arranque da programação municipal em Tavira. A edição deste ano assume um significado especial na celebração dos 20 anos de existência e ao apresentar aquele que é a programação internacional abrangente, reunindo companhias e artistas provenientes de Portugal, Espanha, França, Itália, Países Baixos e Argentina. Durante 12 dias, o público pode assistir gratuitamente a espetáculos que transformam o Centro Histórico de Tavira num palco ao ar livre, privilegiando a proximidade entre artistas, espectadores e proporcionando experiências culturais dirigidas a todas as idades. A programação deste ano inclui propostas de teatro de rua, marionetas, circo contemporâneo, música, teatro visual, grandes espetáculos itinerantes e projetos de qualidade artística, refletindo a diversidade que sempre tem caracterizado o festival. Festival Internacional de Artes de Rua assinala o início do verão em Tavira e é uma oferta diversificada para todas as idades e públicos, de acesso gratuito. Celebrar Tavira oferece música, tradições e animação em toda a freguesia durante este verão. A União de Freguesias de Tavira, em parceria com o município, promove nos meses de julho e agosto a iniciativa Celebrar Tavira, um programa de animação cultural que pretende oferecer música ao vivo, fado, bailes e momentos de convívio em diferentes localidades da freguesia. Com um total de 11 eventos, o programa é concebido para descentralizar a oferta cultural, aproximando-a da população e valorizando os diversos espaços públicos, bairros e comunidades que fazem parte do território da União de Freguesias de Tavira. Ao longo de 2 meses, o público pode assistir a concertos de diferentes géneros musicais, desde o fado tradicional ao rock, passando pela música popular, tributos e espetáculos instrumentais, bem como participar em bailes populares que reforçam o espírito comunitário e a celebração das tradições locais. Os espetáculos decorrem em diversos locais emblemáticos da freguesia. Todos os eventos têm entrada livre, início marcado para as 22 horas, proporcionando noites de verão dedicadas à cultura e o encontro entre gerações e à valorização dos artistas e projetos musicais. Dia 13 de julho, o Alto de Santa Ana recebe Rádio Rock Cover Band. Celebrar Tavira é a proposta da União de Freguesias de Tavira para este verão 2026. O Programa Cultural Verão em Tavira acolhe nos meses de julho e agosto mais um ciclo de fado no Coreto. O fado, que constitui uma expressão artística, que foi reconhecida em 2011 como Património Cultural e Material da Humanidade pela Unesco. Nesse sentido, o fado ocupa uma posição importante neste verão 2026 em Tavira, com diversos concertos que acontecem ao longo destes meses. O ciclo que valoriza e reafirma o fado como património cultural e material, fortalecendo a identidade local e regional e enriquecendo a oferta cultural durante este verão aqui por Tavira. 34º Festival de Folclore Cidade de Tavira é dia 11 de julho, a partir das 20h45 na Praça da República, contando com a participação do Rancho Etnográfico de Danças e Cantares da Barra Cheia, que vem desde a Extremadura Sul, Rancho Regional de Fanzeres, Douro Litoral, Grupo de Folclore de Porto de Cruz, da Ilha da Madeira e, naturalmente, o Rancho Folclórico de Tavira, que organiza 34º Festival de Folclore Cidade de Tavira, é já este sábado, na Praça da República. Mercadinhos de Casta Marim, Odeleite e Azinhal decorrem mensalmente. O Mercadinho na Aldeia, em Odeleite, decorre no primeiro domingo de cada mês, enquanto em Casta Marim acontece no segundo sábado do mês, ao mesmo tempo que a Feira das Velharias. No Azinhal, há mercado no último domingo do mês. Primeira meia maratona de futsal da Associação 1597 de Santo Estevão. Acontece nos dias 11 e 12 de julho no Polidesportivo em Santo Estevão. Há bons prémios para as equipas melhor classificadas. Mais informações e inscrições contatando a Associação 1597 de Santo Estevão. Festas de honra de Nossa Senhora do Livramento, dias 11 e 12 de julho, organização da paróquia com diversos apoios institucionais. Sábado, dia 11 de julho, a partir das 20h30, a celebração mariana, às 22h, a Real com Silvino Campos e atuação da Associação Cultural Lusense. No domingo, dia 12 de julho, a partir das 6 da tarde, a missa solene, animada pelo coro da paróquia de Fuzeta, às 7 da tarde, a procissão acompanhada pela banda musical Tavira e às 9 da noite, a Real. E a animação com o grupo Acorde Anima, a atuação do grupo de dança Urban Expression de Mon Carapacho e a atuação do grupo etnográfico de Kelfes, Dança dos Velhos. É a festa em honra de Nossa Senhora do Livramento, dias 11 e 12 de julho. Verão sem escaldão. É uma campanha promovida pela Associação Ecológica do Algarve, alertando para o perigo dos raios UV, aconselhando a usar boné e óculos de sol, a utilização do protetor solar e o evitar das horas de maior calor. A Associação Ecológica do Algarve lembra assim que um verão deve ser sem escaldão para que cada um possa usufruir de um verão em pleno. A Casa do Povo do Conselho de Olhão, em Moncarapacho, acolhe no dia 29 de agosto, a partir das 9h30 da noite, o Boa Esperança em revista, nas produções Carlos Pacheco. Festas de verão em Luz de Tavira, no Largo da República, com organização de clubes e associações. Dias 10 e 11 de julho, organização Grupo Desportivo Amar Gonçalves. Dia 10, música para dançar com o duo Onda Musical. Dia 11, com o duo Reflexo. Tavira acolhe durante este verão as mostras de artesanato. É no Jardim das Palmeiras, diariamente, e a partir das 19 horas. Organização do município de Tavira, em colaboração com as associações de artesanato locais. Entre 9 de junho e 7 de dezembro, o Museu Zero acolhe a exposição Lugar Depois. Exposição fotográfica Olhares dos Mercados, a Identidade, a Frescura e a Diversidade. Uma exposição para visitar no Mercado Municipal de Tavira até o dia 15 de setembro. Até o dia 24 de outubro, patente a exposição Uma Árvore, da autoria de Daniel Moreira e Rita Castro Neves, para visitar no Museu Municipal de Tavira, Palácio da Galeria. Até o final do mês de julho, Ciência Viva, agendar verão. São as férias de verão, com ciência, promovido pelo Centro de Ciência Viva de Tavira. Cenas da Rua, 20ª edição, Festival Internacional de Teatro e Artes de Rua. Quinta-feira, dia 9 de julho, a partir das 10 da noite, na Praça da República do Caos, vem de Itália, Time to Loop. Multipremiado internacionalmente, o do Caos destaca-se pela fusão entre a técnica circense, movimento e dermatologia visual. Em Time to Loop, bicicletas acrobáticas e relações de equilíbrio transformam-se numa metáfora poética sobre encontro, transformação e cooperação. É esta a proposta para esta quinta-feira à noite aqui em Tavira.
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0: Boa noite, são 5 horas e 9 minutos. A continuação de uma boa madrugada na companhia da Gilão FM.

Uma vez mais a todos, muito boa noite, uma excelente madrugada com a Gilão FM. 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

Boa noite, são 5 horas e 26 minutos. A continuação de uma ótima noite, de uma ótima madrugada. Obrigado pela sua companhia aí desse lado. Vamos consigo até às 7 da manhã.

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1: Obrigado pela sua companhia e pela sua preferência. Continuação de uma ótima madrugada, de uma ótima noite na companhia da Gilão FM. Até às 7 da manhã, como habitualmente acontece, com Jorge Sampaio.

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1: Obrigado pela sua companhia e pela sua preferência. Espero que esteja a gostar da nossa escolha musical. Eu sou o Jorge Sampaio e, como sempre, vou consigo até às

0: Bom dia, são 6 horas.
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2: O tempo para quinta-feira, dia 9 de julho, o IPMA prevê céu pouco nublado ao limpo, apresentando-se em geral muito nublado no litoral oeste, podendo a nubosidade persistir em alguns locais da faixa costeira a norte do Cabo Raso ao longo do dia. Aumento temporário da nubosidade no interior norte e centro durante a tarde, com possibilidade de ocorrência de trovada e aguaceiros dispersos. O vento fraco a moderado do quadrante oeste, superando por vezes forte, nas terras altas a partir da tarde. Prevê-se ainda uma pequena descida da temperatura, em especial da máxima. O mar na costa sul, com ondas de sudoeste com 1 metro. A temperatura da água do mar ronda entre os 22 e os 24 graus. Para Tavira, a temperatura máxima prevista aponta para 35 graus.
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2: Uma nota do município de Tavira dá conta de horário temporário de balcão único. Assim sendo, o balcão único de Tavira vai funcionar até o dia 30 de agosto, diariamente das 9 às 16 horas, com interrupção para almoço entre 1:30 e 1:30 da tarde. Essa informação relacionada com este horário de verão do balcão único do município de Tavira. As autoridades policiais detiveram 6 pessoas, são suspeitas de pertencerem a uma rede organizada de roubos violentos contra idosos e pessoas vulneráveis. A ação decorreu esta semana, um anúncio feito pela Guarda Nacional Republicana, numa notícia avançada pela Agência Lusa. Dá conta de que em causa estão crimes de roubo agravado, furto qualificado, furtos esses cometidos nos concelhos de Olhão e Faro durante os últimos meses, contra vítimas idosas ou com vulnerabilidade, que eram agredidas com violência. Durante a investigação, os militares da GNR recolheram indícios da existência da rede organizada que se dedicava ao roubo com recurso à violência física grave contra idosos e pessoas vulneráveis. Os indícios recolhidos pelos investigadores fundamentaram a emissão de 6 mandados de detenção fora de flagrante delito, 6 mandados de busca domiciliária e 5 mandados de busca não domiciliária foram cumpridos esta semana. A primeira operação realizada no passado dia 6 de julho permitiu deter 3 homens, 2 de 19 e outro de 23 anos, fortemente indiciados pela prática de diversos roubos e furtos qualificados. A Guarda Nacional Republicana colocou ainda no terreno uma segunda operação que levou à detenção de 2 homens, de 27 e 46 anos e uma mulher de 44 anos, que também estão fortemente indiciados pela prática de roubo com recurso à violência física grave, dirigido sobretudo sobre pessoas vulneráveis e idosas. Os suspeitos detidos esta semana já foram presentes a primeiro interrogatório judicial no Tribunal Judicial de Faro, tendo 2 deles, ambos de 19 anos, ficado sujeito a medidas de coação de prisão preventiva. Um 3º homem de 23 anos, sujeito a apresentações diárias perante as autoridades da área de residência. A GNR indica que os restantes 3 detidos vão ser presentes a tribunal para serem submetidos ao primeiro interrogatório judicial e aplicação de medidas de coação.
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2: Há um plano de mobilidade do Algarve que entra em consulta com o inquérito a fazer à população. É a proposta da Comunidade Intermunicipal do Algarve que desenvolve o Plano de Mobilidade Urbana Sustentável do Algarve 2.0 e pretende recolher o contributo da população para a sua definição, tendo por isso lançado o inquérito e apelando à participação da comunidade. O MUS Algarve 2.0 é um instrumento estratégico que pretende definir as orientações de uma mobilidade mais sustentável, acessível, eficiente e adaptada às necessidades da região, quer de quem reside, trabalha ou visita, pretendendo reduzir as emissões de gases com efeito estufa, a poluição atmosférica, o ruído e o consumo energético. Ao longo das diferentes fases de elaboração do plano, serão promovidas ações de informação, consulta e participação pública, envolvendo cidadãos, autarquias, entidades públicas, empresas e restantes partes interessadas. Este é um inquérito que, portanto, circula em vários pontos relacionados com esta decisão da Comunidade Intermunicipal do Algarve, que é um plano que representa a evolução dos planos de ação de mobilidade urbana sustentável desenvolvidos no âmbito do Programa Operacional Cresce Algarve 2020, elaborado de acordo com as mais recentes orientações europeias e nacionais. Agora é oficial, porque a CP, Comboios de Portugal e a Infraestruturas de Portugal informa que é já a partir do dia 19 de julho que vão passar a circular os comboios de tração elétrica na linha do Algarve, entre Lagos e Vila Real de Santo António, com a substituição das composições a diesel atualmente existentes, contribuindo para a descarbonização do setor dos transportes. É um comunicado que chega até nós, da CP, dando conta desta evolução que resulta da conclusão do processo de certificação da catenária da linha do Algarve, instalada e eletrificada no âmbito da empreitada desenvolvida pelas Infraestruturas de Portugal. O início das operações das composições com tração elétrica na linha do Algarve é um investimento que pretende reforçar as ligações entre as principais cidades algarvias, melhorando a articulação com os serviços de longo curso para Lisboa e o Norte. A empresa anuncia que existirá um aumento de 18% da oferta regional e maior frequência nas horas de ponta, tornando-se a viagem mais rápida graças à criação de comboios diretos entre Vila Real de Santo António e Lagos, evitando os transbordos em Faro. As unidades elétricas, que disponibilizam cerca de 40% mais lugares face ao material circulante atual, passam de 388 lugares, no caso 164 sentados e 224 de pé, para 536 lugares, 264 sentados e 272 em pé. Diz a empresa que se pretende proporcionar mais conforto pela redução de ruído, melhores condições, acessibilidade, incluindo plataformas elevatórias elétricas e espaço para cadeiras de rodas, e dispondo ainda de sistema de informação aos clientes, quer informação visual como sonora. São alguns dados importantes, portanto, diremos que os comboios amarelinhos chegam a 19 de julho à linha do Algarve. Vêm aí os elétricos. Um projeto de inclusão com pessoas com deficiência, denominada Estafeta das Possibilidades, quer colocar 5 mil pessoas a fazer a ligação entre Faro, Porto e Lisboa, nos dias 19 e 20 de setembro. Esta notícia é avançada pela Agência Lusa, dá conta de que o evento integra a Campanha Nacional de Inclusão de Pessoas com Deficiência, que decorre entre janeiro de 2026 e 2027. Atualmente, a organização está a dialogar com as autarquias, com a Polícia de Segurança Pública, para definir os locais de passagem da corrida, cuja saída em Faro será no Jardim Manuel Bivar e terminando em Lisboa, na Alameda Dom Afonso Henriques. A ideia é que cada um, na distância que puder cumprir, participe na estafeta, seja a pé, a caminhar, a correr ou bicicleta. Entre os esperados 5 mil participantes, deverão estar 150 atletas, incluindo a ultramaratonista portuguesa Andréa Vicente. O objetivo é aumentar a consciência pública sobre direitos e capacidades das pessoas com deficiência, combatendo os estereótipos, usando o termo de estafeta como uma metáfora em que a responsabilidade social passe de mão em mão. A organização assinala que a taxa de desemprego entre a comunidade é 14,7% contra os 9,1% do resto da população. São dados que são definidos pela organização e que, inclusive, entre os deficientes também o risco de pobreza está nos 21,2%, mesmo após as transferências sociais, diz a organização. Bem, esta estafeta solidária é uma organização conjunta da Associação Adventista para o Desenvolvimento, Recursos e Assistência, Associação Internacional de Temperança e Juventude Adventista. É esse o objetivo para este projeto de inclusão, uma organização de uma estafeta que pretende ligar Porto, Faro e Lisboa, a ocorrer nos dias 19 e 20 de setembro. A organização está a providenciar, no fundo, os últimos pontos inerentes à organização do mesmo, para que a mesma corra com toda a normalidade, como se deseja.
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7: Bom dia, são 6 horas e 10 minutos. Até às 7 da manhã, a continuação de uma ótima madrugada. Obrigado pela boleia que nos vai dando.

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1: Vamos assim, nesta madrugada até às 7 da manhã. Continuação e uma ótima noite. Para si que está a trabalhar tal como nós, então aproveite-a da melhor forma. Bom descanso, se for caso disso.

0: Bom dia, são 7 horas.
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2: O tempo para quinta-feira, dia 9 de julho, o IPMA prevê céu pouco nublado ao limpo, apresentando-se em geral muito nublado no litoral oeste, podendo a nubosidade persistir em alguns locais da faixa costeira a norte do Cabo Raso ao longo do dia. Aumento temporário da nubosidade no interior norte e centro durante a tarde, com possibilidade de ocorrência de trovada e aguaceiros dispersos. O vento fraco a moderado do quadrante oeste, superando por vezes forte nas terras altas a partir da tarde. Prevê-se ainda uma pequena descida da temperatura, em especial da máxima. O mar na costa sul, com ondas de sudoeste com 1 metro. A temperatura da água do mar ronda entre os 22 e os 24 graus. Para Tavira, a temperatura máxima prevista aponta para 35 graus.
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2: Tavira acolhe entre 1 e 12 de julho a 20ª edição do Cenas na Rua, Festival Internacional de Teatro e Artes de Rua, assinalando 2 décadas de um dos importantes festivais nacionais dedicados às artes na rua, no arranque da programação municipal em Tavira. A edição deste ano assume um significado especial na celebração dos 20 anos de existência e ao apresentar aquele que é a programação internacional abrangente, reunindo companhias e artistas provenientes de Portugal, Espanha, França, Itália, Países Baixos e Argentina. Durante 12 dias, o público pode assistir gratuitamente a espetáculos que transformam o Centro Histórico de Tavira num palco ao ar livre, privilegiando a proximidade entre artistas, espectadores e proporcionando experiências culturais dirigidas a todas as idades. A programação deste ano inclui propostas de teatro de rua, marionetas, circo contemporâneo, música, teatro visual, grandes espetáculos itinerantes e projetos de qualidade artística, refletindo a diversidade que sempre tem caracterizado o festival. Festival Internacional de Artes de Rua assinala o início do verão em Tavira e é uma oferta diversificada para todas as idades e públicos de acesso gratuito. Celebrar Tavira oferece música, tradições e animação em toda a freguesia durante este verão. A União de Freguesias de Tavira, em parceria com o município, promove nos meses de julho e agosto a iniciativa Celebrar Tavira, um programa de animação cultural que pretende oferecer música ao vivo, fado, bailes e momentos de convívio de diferentes localidades da freguesia. Com um total de 11 eventos, o programa é concebido para descentralizar a oferta cultural, aproximando-a da população e valorizando os diversos espaços públicos, bairros e comunidades que fazem parte do território da União de Freguesias de Tavira. Ao longo de 2 meses, o público pode assistir a concertos de diferentes géneros musicais, desde o fado tradicional ao rock, passando pela música popular, tributos e espetáculos instrumentais, bem como participar em bailes populares que reforçam o espírito comunitário e a celebração das tradições locais. Os espetáculos decorrem em diversos locais emblemáticos da freguesia. Todos os eventos têm entrada livre e início marcado para as 22 horas, proporcionando noites de verão dedicadas à cultura e o encontro entre gerações e à valorização dos artistas e projetos musicais. Dia 13 de julho, o Alto de Santa Ana recebe Rádio Rock Cover Band. Celebrar Tavira é a proposta da União de Freguesias de Tavira para este verão 2026. O programa cultural Verão em Tavira acolhe nos meses de julho e agosto mais um ciclo de fado no Coreto. O fado, que constitui uma expressão artística, que foi reconhecida em 2011 como Património Cultural e Material da Humanidade pela Unesco. Nesse sentido, o fado ocupa uma posição importante neste verão 2026 em Tavira, com diversos concertos que acontecem ao longo destes meses. O ciclo que valoriza e reafirma o fado como património cultural e material, fortalecendo a identidade local e regional e enriquecendo a oferta cultural durante este verão aqui por Tavira. 34º Festival de Folclore Cidade de Tavira é dia 11 de julho, a partir das 20h45 na Praça da República, contando com a participação do Rancho Etnográfico de Danças e Cantares da Barra Cheia, que vem desde a Extremadura Sul, Rancho Regional de Fanzeres, Douro Litoral, Grupo de Folclore de Porto de Cruz, da Ilha da Madeira e, naturalmente, o Rancho Folclórico de Tavira, que organiza 34º Festival de Folclore Cidade de Tavira, é já este sábado, na Praça da República. Mercadinhos de Casta Marim, Odeleite e Azinhal decorrem mensalmente. O Mercadinho na Aldeia, em Odeleite, decorre no primeiro domingo de cada mês, enquanto em Casta Marim acontece no segundo sábado do mês, ao mesmo tempo que a Feira das Velharias. No Azinhal, há mercado no último domingo do mês. Primeira meia maratona de futsal da Associação 1597 de Santo Estevão acontece nos dias 11 e 12 de julho no Polidesportivo em Santo Estevão. Há bons prémios para as equipas melhor classificadas. Mais informações e inscrições contatando a Associação 1597 de Santo Estevão. Festas em honra de Nossa Senhora do Livramento, dias 11 e 12 de julho, organização da paróquia com diversos apoios institucionais. Sábado, dia 11 de julho, a partir das 20h30, a celebração mariana, às 22h, a Real com Silvino Campos e atuação da Associação Cultural Lusense. No domingo, dia 12 de julho, a partir das 6 da tarde, a missa solene, animada pelo coro da paróquia de Fuzeta, às 7 da tarde, a procissão acompanhada pela banda musical Tavira e às 9 da noite, a Real. A animação com o grupo Acorde Anima, a atuação do grupo de dança Urban Expression de Mon Carapacho e a atuação do grupo etnográfico de Kelfes, Dança dos Velhos. É a festa em honra de Nossa Senhora do Livramento, dias 11 e 12 de julho. Verão sem escaldão. É uma campanha promovida pela Associação Ecológica do Algarve, alertando para o perigo dos raios UV, aconselhando a usar boné e óculos de sol, a utilização do protetor solar e o evitar das horas de maior calor. A Associação Ecológica do Algarve lembra assim que um verão deve ser sem escaldão para que cada um possa usufruir de um verão em pleno. A Casa do Povo do Conselho de Olhão, em Moncarapacho, acolhe no dia 29 de agosto, a partir das 9h30 da noite, o Boa Esperança em revista, nas produções Carlos Pacheco. Festas de verão em Luz de Tavira, no Largo da República, com organização de clubes e associações. Dias 10 e 11 de julho, organização Grupo Desportivo Amar Gonçalves. Dia 10, música para dançar com o duo Onda Musical. Dia 11, com o duo Reflexo. Tavira acolhe durante este verão as mostras de artesanato. É no Jardim das Palmeiras, diariamente e a partir das 19 horas. Organização do município de Tavira em colaboração com as associações de artesanato locais. Entre 9 de junho e 7 de dezembro, o Museu Zero acolhe a exposição Lugar Depois. Exposição fotográfica Olhares dos Mercados, a Identidade, a Frescura e a Diversidade. Uma exposição para visitar no Mercado Municipal de Tavira até o dia 15 de setembro. Até o dia 24 de outubro, patente a exposição Uma Árvore, da autoria de Daniel Moreira e Rita Castro Neves, para visitar no Museu Municipal de Tavira, Palácio da Galeria. Até o final do mês de julho, Ciência Viva, agendar verão. São as férias de verão, com ciência, promovido pelo Centro de Ciência Viva de Tavira. Cenas da Rua, 20ª edição, Festival Internacional de Teatro e Artes de Rua. Quinta-feira, dia 9 de julho, a partir das 10 da noite, na Praça da República do Caos, vem de Itália, Time to Hope. Multipremiado internacionalmente, o do Caos destaca-se pela fusão entre a técnica circense, movimento e dramaturgia visual. Em Time to Loop, bicicletas acrobáticas e relações de equilíbrio transformam-se numa metáfora poética sobre encontro, transformação e cooperação. É esta a proposta para esta quinta-feira à noite aqui em Tavira.
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3: 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São 7 horas e 9 minutos. Tenha uma ótima quinta-feira.

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0: Bom dia, são 8 horas.
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3: O tempo para quinta-feira, dia 9 de julho, o IPMA prevê céu pouco nublado ao limpo, apresentando-se em geral muito nublado no litoral oeste, podendo a nubosidade persistir em alguns locais da faixa costeira a norte do Cabo Raso ao longo do dia. Aumento temporário da nubosidade no interior norte e centro durante a tarde, com possibilidade de ocorrência de trovada e aguaceiros dispersos. O vento fraco a moderado do quadrante oeste, superando prevê-se forte nas terras altas a partir da tarde. Prevê-se ainda uma pequena descida da temperatura, em especial da máxima. O mar na costa sul, com ondas de sudoeste com 1 metro. A temperatura da água do mar ronda entre os 22 e os 24 graus. Para Tavira, a temperatura máxima prevista aponta para 35 graus.
1: Já a seguir, as notícias.
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3: Uma nota do município de Tavira dá conta de horário temporário de balcão único. Assim sendo, o balcão único de Tavira vai funcionar até o dia 30 de agosto, diariamente das 9 às 16 horas, com interrupção para almoço entre o meio-dia e meia e a 1h30 da tarde. Essa informação relacionada com este horário de verão do balcão único do município de Tavira. As autoridades policiais detiveram 6 pessoas, são suspeitas de pertencerem a uma rede organizada de roubos violentos contra idosos e pessoas vulneráveis. A ação decorreu esta semana, um anúncio feito pela Guarda Nacional Republicana, numa notícia avançada pela Agência Lusa. Dá conta de que em causa estão crimes de roubo agravado, furto qualificado, furtos esses cometidos nos concelhos de Olhão e Faro durante os últimos meses, contra vítimas idosas ou com vulnerabilidade, que eram agredidas com violência. Durante a investigação, os militares da GNR recolheram indícios da existência da rede organizada que se dedicava ao roubo com recurso à violência física grave contra idosos e pessoas vulneráveis. Os indícios recolhidos pelos investigadores fundamentaram a emissão de 6 mandados de detenção fora de flagrante delito, 6 mandados de busca domiciliária e 5 mandados de busca não domiciliária foram cumpridos esta semana. A primeira operação realizada no passado dia 6 de julho permitiu deter 3 homens, 2 de 19 e outro de 23 anos, fortemente indiciados pela prática de diversos roubos e furtos qualificados. A Guarda Nacional Republicana colocou ainda no terreno uma segunda operação que levou à detenção de 2 homens de 27 e 46 anos e uma mulher de 44 anos, que também estão fortemente indiciados pela prática de roubo com recurso à violência física grave, dirigido sobretudo sobre pessoas vulneráveis e idosas. Os suspeitos detidos esta semana já foram presentes a primeiro interrogatório judicial no Tribunal Judicial de Faro, tendo 2 deles, ambos de 19 anos, ficado sujeito a medidas de coação de prisão preventiva. Um 3º homem de 23 anos, sujeito a apresentações diárias perante as autoridades da área de residência. A GNR indica que os restantes 3 detidos vão ser presentes a tribunal para serem submetidos ao primeiro interrogatório judicial e aplicação de medidas de coação.
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3: Há um plano de mobilidade do Algarve que entra em consulta com um inquérito a fazer à população. É a proposta da Comunidade Intermunicipal do Algarve que desenvolve o Plano de Mobilidade Urbana Sustentável do Algarve 2.0 e pretende recolher o contributo da população para a sua definição, tendo por isso lançado um inquérito e apelando à participação da comunidade. O MUS Algarve 2.0 é um instrumento estratégico que pretende definir as orientações de uma mobilidade mais sustentável, acessível, eficiente e adaptada às necessidades da região, quer de quem reside, trabalha ou visita, pretendendo reduzir as emissões de gases com efeito estufa, a poluição atmosférica, o ruído e o consumo energético. Ao longo das diferentes fases de elaboração do plano, serão promovidas ações de informação, consulta e participação pública, envolvendo cidadãos, autarquias, entidades públicas, empresas e restantes partes interessadas. Este é um inquérito que, portanto, circula em vários pontos relacionados com esta decisão da Comunidade Intermunicipal do Algarve, que é um plano que representa a evolução dos planos de ação de mobilidade urbana sustentável desenvolvidos no âmbito do Programa Operacional Cresce Algarve 2020, elaborado de acordo com as mais recentes orientações europeias e nacionais. Agora é oficial porque a CP, Comboios de Portugal e a Infraestruturas de Portugal informa que é já a partir do dia 19 de julho que vão passar a circular os comboios de tração elétrica na linha do Algarve entre Lagos e Vila Real de Santo António, com a substituição das composições a diesel atualmente existentes, contribuindo para a descarbonização do setor dos transportes. É um comunicado que chega até nós, da CP, dando conta desta evolução que resulta da conclusão do processo de certificação da catenária da linha do Algarve, instalada e eletrificada no âmbito da empreitada desenvolvida pelas Infraestruturas de Portugal. O início das operações das composições com tração elétrica na linha do Algarve é um investimento que pretende reforçar as ligações entre as principais cidades algarvias, melhorando a articulação com os serviços de longo curso para Lisboa e o Norte. A empresa anuncia que existirá um aumento de 18% da oferta regional e maior frequência nas horas de ponta, tornando-se a viagem mais rápida graças à criação de comboios diretos entre Vila Real de Santo António e Lagos, evitando os transbordos em Faro. As unidades elétricas, que disponibilizam cerca de 40% mais lugares face ao material circulante atual, passam de 388 lugares, no caso 164 sentados e 224 de pé, para 536 lugares, 264 sentados e 272 em pé. Diz a empresa que se pretende proporcionar mais conforto pela redução de ruído, melhores condições, acessibilidade, incluindo plataformas elevatórias, elétricas e espaço para cadeiras de rodas, e dispondo ainda de sistema de informação aos clientes, quer informação visual como sonora. São alguns dados importantes, portanto, diremos que os comboios amarelinhos chegam a 19 de julho à linha do Algarve. Vêm aí os elétricos. Um projeto de inclusão com pessoas com deficiência, denominada Estafeta das Possibilidades, quer colocar 5 mil pessoas a fazer a ligação entre Faro, Porto e Lisboa, nos dias 19 e 20 de setembro. Esta notícia é avançada pela Agência Lusa, dá conta de que o evento integra a Campanha Nacional de Inclusão de Pessoas com Deficiência, que decorre entre janeiro de 2026 e 2027. Atualmente, a organização está a dialogar com as autarquias, com a Polícia de Segurança Pública, para definir os locais de passagem da corrida, cuja saída em Faro será no Jardim Manuel Bivar, e terminando em Lisboa, na Alameda Dom Afonso Henriques. A ideia é que cada um, na distância que puder cumprir, participe na estafeta, seja a pé, a caminhar, a correr ou bicicleta. Entre os esperados 5 mil participantes, deverão estar 150 atletas, incluindo a ultramaratonista portuguesa André Vicente. O objetivo é aumentar a consciência pública sobre direitos e capacidades das pessoas com deficiência, combatendo os estereótipos, usando o termo de estafeta como uma metáfora em que a responsabilidade social passe de mão em mão. A organização assinala que a taxa de desemprego entre a comunidade é 14,7% contra os 9,1% do resto da população. São dados que são definidos pela organização e que, inclusive, entre os deficientes também o risco de pobreza está nos 21,2%, mesmo após as transferências sociais, diz a organização. Bem, esta estafeta solidária é uma organização conjunta da Associação Adventista para o Desenvolvimento, Recursos e Assistência, Associação Internacional de Temperança e Juventude Adventista. É esse o objetivo para este projeto de inclusão, uma organização de uma estafeta que pretende ligar Porto, Faro e Lisboa, a ocorrer nos dias 19 e 20 de setembro. A organização está a providenciar, no fundo, os últimos pontos inerentes à organização do mesmo, para que a mesma corra com toda a normalidade, como se deseja.
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11: São 8 horas e 12 minutos. Tenha uma ótima quinta-feira.

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1: Palavras bem arrumadas, é o dia e hora do apontamento semanal da responsabilidade de Vitorino Sousa, que é escritor e connosco semanalmente colabora. Bem-vindo, Vitorino.
2: Ora, cá estou eu outra vez.
1: Cá estamos, e curiosa que eu estou para saber a proposta de hoje.
2: Hoje o que é? Nós estamos em julho, é o período dos incêndios, infelizmente, não é? E, portanto, eu gostaria de falar de uma zona de Portugal que tem sido massacrada não só pelos incêndios, mas, por exemplo, também por aquela...
1: Não foi só do, né, só no verão, mas foi também no inverno.
2: Aquele comboio
1: de tempestades
2: que nós tivemos no final do ano passado. Que é o celebérrimo Pinhal de Leiria, não é? Quem não conhece devia conhecer. Embora ele agora, coitado, esteja assim um bocado em baixo. Portanto, o Pinhal de Leiria, como diz o próprio nome, está ali na zona de Leiria, mais ou menos, entre a cidade e a Marinha Grande. A sua história tem uma história riquíssima, não é? Não é um simples pinhal. Ele foi plantado pelo rei Dom Dinis com uma função muito específica e com uma função social importantíssima, porque naquela altura as dunas do mar, né, da praia, estavam com o vento, estavam a avançar para dentro do território e a afetar as zonas de cultivo ali do litoral. E então o rei Dom Dinis, do século XIII, mandou plantar o Pinhal de Leiria para resolver esse problema. E então, quais eram os principais objetivos? Antes de mais nada, é fixar as dunas, não é? E impedir que o avanço das areias afetassem as zonas de cultivo. Proteger as terras agrícolas e criar... E ele, na altura, provavelmente não sabia, não havia como saber para que é que aquela madeira iria servir 200 anos depois, não é? Mas criar uma reserva de madeira para o reino. Por essa razão, Dom Dinis ficou conhecido como o Rei Lavrador. Embora ele nunca tenha lavrado coisa nenhuma, mas é de facto um dos reis mais importantes. Por exemplo, só para dar um exemplo, ele criou a primeira universidade, que hoje está em Coimbra, mas naquela altura era em Lisboa, e oficializou a língua portuguesa como língua oficial do reino.
1: Portanto, a importância
2: era o latim. Todos os documentos oficiais eram...
1: Um rei letrado.
2: Era o rei poeta.
1: Verdade.
2: Porque os reis anteriores, enfim, tiveram outra função, nomeadamente conquistar aos mouros o território que hoje... O pai dele esteve aqui no Algarve a enxutar a Moirama, como se diz, a Moirama daqui para fora. Então... Claro que no século XIV e do século XIV ao século XVI, com a história dos descobrimentos, o pinhal teve um papel importantíssimo. A madeira dos pinheiros era usada para construir navios e caravelas, produzir mastros, tábuas e remos, fabricar resina e pês, materiais usados na vedação e impermeabilização das embarcações. O pinhal de Leiria ajudou indiretamente Portugal a tornar-se uma potência marítima. Okay. Nos séculos XVIII e XIX, a região, um pouco mais tarde, portanto, a região da Marinha Grande tornou-se importante como centro industrial, principalmente, como ainda hoje é, a indústria do vidro. E, portanto, a indústria do vidro precisa de fornos que desenvolvam temperaturas altíssimas e, portanto, precisa de madeira, e o Pinhal de Leiria, mais uma vez, cumpriu essa função. E, portanto, dessa forma... Embora, de uma forma indireta, o Pinhal contribuiu para o crescimento económico da região. Com o tempo, o Pinhal de Leiria, além de se manter como uma importante reserva florestal, que dá a sensação aqui cá para mim, que ninguém nos ouve, dá a sensação que os governos nunca ligaram muito a essa riqueza florestal. A prova é que... adiante. Portanto, o Pinhal de Leiria passou também a ser um local de lazer e turismo, porque aquilo eu conheço, ou conheci aqui há uns anos, e era realmente muito... Porque havia estradas que passavam pelo meio, maravilha. Assim como um exemplo histórico de gestão florestal. Até que... Em outubro de 2017, aquele ano fatídico, grandes incêndios florestais atingiram a região centro de Portugal e destruíram grande parte do pinhal. As consequências foram milhares de hectares de floresta queimados, perda de árvores centenárias e grande impacto ambiental e paisagístico, como se deve. E não foi só ali, praticamente na zona centro e norte do país. Depois dos incêndios, começaram projetos de reflorestação. Todavia, em novembro de 2025, o ano passado, os ventos ciclónicos da tempestade Christine e os outros que vieram a seguir voltaram a destruir grande parte da floresta. O problema, nós estamos em julho, no, na época dos fogos, o problema é que a maior ou grande parte da madeira que foi parar ao chão porque as árvores partiram-se, com a ventania, ainda lá está, e seca. Portanto, qualquer pessoa que uma tempestade, um raio, um indivíduo que passa no carro atira um cigarro fora e, enfim, não vale a pena dizer o que é que pode acontecer. Aliás, os nossos próprios governantes já avisaram que este verão iria ser uma coisa particularmente difícil. Bom, portanto, o Pinhal de Leiria é mais do que uma simples floresta. Ao longo de mais de 700 anos, tem ajudado a proteger a costa, forneceu madeira para os navios dos descobrimentos e apoiou o desenvolvimento industrial da região. Mesmo após as devastações, continua a ser um símbolo da história e da natureza de Portugal. O problema é que realmente é uma área enormíssima, não é? E, portanto, como se fosse eucaliptos, e felizmente que não é, se fosse eucaliptos aquilo crescia num instante, mas um pinheiro leva uma série de anos até, até se poder dizer, até fazer sombra.
1: Claro.
2: Vamos dizer assim, não é? E poder dizer que aquilo é um pinhal. Sim. Ah, cá temos outra vez o Pinhal de Leiria. Não sei, vamos ver o que acontece quando chegarmos a outubro e esperemos que durante o inverno
1: que, enfim, que muita gente se preocupe e que anda atenta, pelo menos a qualquer fuminho que possa aparecer, não é?
2: Ora bem, portanto, isto não é uma previsão, mas vamos ouvir.
1: Só porque fala.
2: Só porque fala, quer dizer, é uma senhora, que chama, uma rapariga nova, uma cantora nova, que se chama Inês Apenas, tá? E que tem uma canção que se chama Leiria Não Existe. E, portanto... ela lá terá as suas razões,
1: pois, possivelmente,
2: para afirmar que Leiria não existe.
1: Vamos ouvi-la então. E nós voltamos para a semana.
2: Para a semana cá estamos outra vez.
1: Até lá, Vitorino.

0: exista.
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0: Bom dia, são 9 horas.
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2: Já a seguir, as notícias.
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2: Edição de Ana Cristina.
3: Uma nota do município de Tavira dá conta de horário temporário de balcão único. Assim sendo, o balcão único de Tavira vai funcionar até o dia 30 de agosto, diariamente das 9 às 16 horas, com interrupção para almoço entre 1:30 e 1:30 da tarde. Essa informação relacionada com este horário de verão do balcão único do município de Tavira. As autoridades policiais detiveram 6 pessoas, são suspeitas de pertencerem a uma rede organizada de roubos violentos contra idosos e pessoas vulneráveis. A ação decorreu esta semana, um anúncio feito pela Guarda Nacional Republicana, numa notícia avançada pela Agência Lusa. Dá conta de que em causa estão crimes de roubo agravado, furto qualificado, furtos esses cometidos nos concelhos de Olhão e Faro durante os últimos meses, contra vítimas idosas ou com vulnerabilidade, que eram agredidas com violência. Durante a investigação, os militares da GNR recolheram indícios da existência da rede organizada que se dedicava ao roubo com recurso à violência física grave contra idosos e pessoas vulneráveis. Os indícios recolhidos pelos investigadores fundamentaram a emissão de 6 mandados de detenção fora de flagrante delito, 6 mandados de busca domiciliária e 5 mandados de busca não domiciliária foram cumpridos esta semana. A primeira operação realizada no passado dia 6 de julho permitiu deter 3 homens, 2 de 19 e outro de 23 anos, fortemente indiciados pela prática de diversos roubos e furtos qualificados. A Guarda Nacional Republicana colocou ainda no terreno uma segunda operação que levou à detenção de 2 homens de 27 e 46 anos e uma mulher de 44 anos, que também estão fortemente indiciados pela prática de roubo com recurso à violência física grave, dirigido sobretudo sobre pessoas vulneráveis e idosas. Os suspeitos detidos esta semana já foram presentes a primeiro interrogatório judicial no Tribunal Judicial de Faro, tendo 2 deles, ambos de 19 anos, ficado sujeito a medidas de coação de prisão preventiva. Um terceiro homem de 23 anos, sujeito a apresentações diárias perante as autoridades da área de residência. A GNR indica que os restantes 3 detidos vão ser presentes a tribunal para serem submetidos ao primeiro interrogatório judicial e aplicação de medidas de coação.
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3: Há um plano de mobilidade do Algarve que entra em consulta com o inquérito a fazer à população. É a proposta da Comunidade Intermunicipal do Algarve que desenvolve o Plano de Mobilidade Urbana Sustentável do Algarve 2.0 e pretende recolher o contributo da população para a sua definição, tendo por isso lançado o inquérito e apelando à participação da comunidade. O PMUS Algarve 2.0 é um instrumento estratégico que pretende definir as orientações de uma mobilidade mais sustentável, acessível, eficiente e adaptada às necessidades da região, quer de quem reside, trabalha ou visita, pretendendo reduzir as emissões de gases com efeito estufa, a poluição atmosférica, o ruído e o consumo energético. Ao longo das diferentes fases de elaboração do plano, serão promovidas ações de informação, consulta e participação pública, envolvendo cidadãos, autarquias, entidades públicas, empresas e restantes partes interessadas. Este é um inquérito que, portanto, circula em vários pontos relacionados com esta decisão da Comunidade Intermunicipal do Algarve, que é um plano que representa a evolução dos planos de ação de mobilidade urbana sustentável desenvolvidos no âmbito do Programa Operacional Cresce Algarve 2020, elaborado de acordo com as mais recentes orientações europeias e nacionais. Agora é oficial porque a CP, Comboios de Portugal e a Infraestruturas de Portugal informa que é já a partir do dia 19 de julho que vão passar a circular os comboios de tração elétrica na linha do Algarve entre Lagos e Vila Real de Santo António, com a substituição das composições a diesel atualmente existentes, contribuindo para a descarbonização do setor dos transportes. É um comunicado que chega até nós, da CP, dando conta desta evolução que resulta da conclusão do processo de certificação da catenária da linha do Algarve, instalada e eletrificada no âmbito da empreitada desenvolvida pelas Infraestruturas de Portugal. O início das operações das composições com tração elétrica na linha do Algarve é um investimento que pretende reforçar as ligações entre as principais cidades algarvias, melhorando a articulação com os serviços de longo curso para Lisboa e o Norte. A empresa anuncia que existirá um aumento de 18% da oferta regional e maior frequência nas horas de ponta, tornando-se a viagem mais rápida graças à criação de comboios diretos entre Vila Real de Santo António e Lagos, evitando os transbordos em Faro. As unidades elétricas, que disponibilizam cerca de 40% mais lugares face ao material circulante atual, passam de 388 lugares, no caso 164 sentados e 224 de pé, para 536 lugares, 264 sentados e 272 em pé. Diz a empresa que se pretende proporcionar mais conforto pela redução de ruído, melhores condições, acessibilidade, incluindo plataformas elevatórias elétricas e espaço para cadeiras de rodas, e dispondo ainda de sistema de informação aos clientes, quer informação visual como sonora. São alguns dados importantes, portanto, diremos que os comboios amarelinhos chegam a 19 de julho à linha do Algarve. Vêm aí os elétricos. Um projeto de inclusão com pessoas com deficiência, denominada Estafeta das Possibilidades, quer colocar 5 mil pessoas a fazer a ligação entre Faro, Porto e Lisboa, nos dias 19 e 20 de setembro. Esta notícia é avançada pela Agência Lusa, dá conta de que o evento integra a Campanha Nacional de Inclusão de Pessoas com Deficiência, que decorre entre janeiro de 2026 e 2027. Atualmente, a organização está a dialogar com as autarquias, com a Polícia de Segurança Pública, para definir os locais de passagem da corrida, cuja saída em Faro será no Jardim Manuel Bivar e terminando em Lisboa, na Alameda Dom Afonso Henriques. A ideia é que cada um, na distância que puder cumprir, participe na estafeta, seja a pé, a caminhar, a correr ou bicicleta. Entre os esperados 5 mil participantes, deverão estar 150 atletas, incluindo a ultramaratonista portuguesa Andréa Vicente. O objetivo é aumentar a consciência pública sobre direitos e capacidades das pessoas com deficiência, combatendo os estereótipos, usando o termo de estafeta como uma metáfora em que a responsabilidade social passe de mão em mão. A organização assinala que a taxa de desemprego entre a comunidade é 14,7% contra os 9,1% do resto da população. São dados que são definidos pela organização e que, inclusive, entre os deficientes também o risco de pobreza está nos 21,2%, mesmo após as transferências sociais, diz a organização. Bem, esta estafeta solidária é uma organização conjunta da Associação Adventista para o Desenvolvimento, Recursos e Assistência, Associação Internacional de Temperança e Juventude Adventista. É esse o objetivo para este projeto de inclusão, uma organização de uma estafeta que pretende ligar Porto, Faro e Lisboa, a ocorrer nos dias 19 e 20 de setembro. A organização está a providenciar, no fundo, os últimos pontos inerentes à organização do mesmo, para que a mesma corra com toda a normalidade, como se deseja.
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7: 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São 9 horas e 9 minutos. Tenham uma ótima quinta-feira.

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1: E com estas temperaturas, apetece-nos praia. E foi esse o desafio que deixei aqui aos estagiários, à Joana Mercês e ao Pedro Nogueira, para irem de férias, não, conhecer quem está de férias entre nós. Venham daí essas vossas propostas aí da rua, Joana e Pedro.
2: Bom dia, Pedro, está tudo bem?
3: Bom dia, Joana, sim, está tudo bem. E contigo?
2: Não, Pedro, não está tudo bem. Já estou farta deste calor, já pode ir embora. Já
3: sim,
2: chega.
3: Está aqui um calor estes últimos dias. Agora se estava um bocado bem, era na praia.
2: Imagina nós, a nossa ilha Tavira. Olha, nesta altura do ano só apetece mesmo estar na praia.
3: Sim, é verdade. A outra verdade é que nós não somos os únicos turistas agora em julho, agosto.
2: Sim.
3: É muita gente na praia. Nossa cidade também está sempre cheia nesta altura. Temos aqui muita gente. E acho que era uma boa ideia conversar agora com as pessoas para perceber mais ou menos como é que é que as traz cá e o que é que vem fazer nesta altura do ano.
2: Boa ideia. Então vamos conversar com quem escolheu Tavira para passar aqui as suas férias. Olá, bom dia.
4: Bom dia.
2: Como é que se chama?
4: Rosário Santos.
2: E é de onde?
4: Porto.
2: Está cá em Tavira? Está cá de passagem ou está mesmo cá?
4: Não, eu estou de férias. Eu estou de férias em cabanas de Tavira, mas vimos sempre a Tavira porque eu adoro Tavira. É a cidade mais linda do Algarve. Para mim.
2: Então quer dizer que já esteve cá?
4: 5 anos. É o quinto ano.
2: E o que é que vem ver aqui a Tavira hoje?
4: Viemos dar uma volta, venho sempre ver artesanato, comer um gelado. Pronto, basicamente é isso. Nós ficamos em cabanas de Tavira. Uhum. E vamos muito, pronto, nós estamos no AP, AP Cabanas, pronto, Resort e Spa, nós estamos lá. E aquilo quase sempre tem os barcos que nos atravessa a parte da ria, para ir para a praia, é a zona mais linda para mim do Algarve, é ali. Ali e adoro a cidade de Tavira mesmo.
2: Não, pronto, eu não gosto de Tavira, certo?
4: Muito, adoro. É a cidade mais linda do Algarve, como já lhe disse. Adoro.
3: Bem, queria primeiro que apresentasse o seu nome.
5: O meu nome é Lara Ferreira.
3: Está cá de férias, correto?
5: Sim, estou cá com os meus tios.
3: O que é que foi, como é que descobriu Tavira?
5: Pelos meus tios. Os meus tios recentemente mudaram-se para cá, para Portugal, e vieram cá para Luz de Tavira. E quando eu vim pela primeira vez passar com eles, a gente veio visitar a cidade de Tavira.
3: O que é que já conhece aqui da nossa cidade? Já conhece a ilha?
5: Não, vou conhecer hoje da cidade. Vim na altura das festas, conheci um bocado das festas, um bocado da cidade enfeitada, uns barzitos e pronto.
3: E do resto da cidade, o que é que gostou também mais do que conhece?
5: Acho que é uma cidade um bocado típica, não, um bocado fora das cidades de Portugal. É um bocado assim mais de paraíso, mais elegante. Eu encantei-me muito por Tavira também por causa disso, e posso dizer que Tavira é assim uma cidade mais bonita que eu vi de Portugal, foi a feita Tavira.
3: Queria que dissesse o seu nome, por favor.
4: Meu nome é Elia Mendes.
3: Vem de onde?
4: Lisboa.
3: Como é que descobriu a nossa cidade de Tavira?
4: A minha irmã vive cá agora.
3: Que sítios é que já conhece aqui da nossa cidade, da ilha, conhece?
4: Vou agora experimentar apanhar o barco para conhecer a praia de Tavira. Conheço a ria de Tavira, já fui a outras praias como Manta Rota, Cabanas, a praia da Lota.
3: O que é que mais gosta na nossa cidade?
4: Eu acho que nesta cidade ainda se sente um pouco o espírito antigo do Algarve. Não é tão massiva em relação a turistas, é mais calma, é menos selvagem.
2: Olá, bom dia. Como é que se chama?
6: Ricardo.
2: Então, há quanto tempo é que vem cá a Tavira?
6: Há cerca de 5 anos.
2: Está cá alojado?
6: Em cabanas de Tavira, sim, estou.
2: O que é que já conhece aqui de Tavira?
6: Castelo, aqui a zona do rio, a zona mais central, mais turística, talvez.
2: E o que é que mais gosta?
6: Acima de tudo, é calma, em termos da cidade, calma que dá às pessoas.
3: Depois de conversarmos com estas pessoas, ficamos com uma ideia clara de como andam a aproveitar as suas férias neste este calor por Tavira.
2: É verdade, não era bem esse o objetivo, mas no fundo acabámos por deixar algumas ideias a alguém que precise de desligar e aproveitar a cidade nesta altura do ano de tanto calor.

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0: Bom dia, são 10 horas.
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2: Tavira acolhe entre 1 e 12 de julho a 20ª edição do Cenas na Rua, Festival Internacional de Teatro e Artes de Rua, assinalando duas décadas de um dos importantes festivais nacionais dedicados às artes na rua, no arranque da programação municipal em Tavira. A edição deste ano assume um significado especial na celebração dos 20 anos de existência e ao apresentar aquele que é a programação internacional abrangente, reunindo companhias e artistas provenientes de Portugal, Espanha, França, Itália, Países Baixos e Argentina. Durante 12 dias, o público pode assistir gratuitamente a espetáculos que transformam o Centro Histórico de Tavira num palco ao ar livre, privilegiando a proximidade entre artistas, espectadores e proporcionando experiências culturais dirigidas a todas as idades. A programação deste ano inclui propostas de teatro de rua, marionetas, circo contemporâneo, música, teatro visual, grandes espetáculos itinerantes e projetos de qualidade artística, refletindo a diversidade que sempre tem caracterizado o festival. Festival Internacional de Artes de Rua assinala o início do verão em Tavira e é uma oferta diversificada para todas as idades e públicos de acesso gratuito. Celebrar Tavira oferece música, tradições e animação em toda a freguesia durante este verão. A União de Freguesias de Tavira, em parceria com o município, promove nos meses de julho e agosto a iniciativa Celebrar Tavira, um programa de animação cultural que pretende oferecer música ao vivo, fado, bailes e momentos de convívio a diferentes localidades da freguesia. Com um total de 11 eventos, o programa é concebido para descentralizar a oferta cultural, aproximando-a da população e valorizando os diversos espaços públicos, bairros e comunidades que fazem parte do território da União de Freguesias de Tavira. Ao longo de 2 meses, o público pode assistir a concertos de diferentes géneros musicais, desde o fado tradicional ao rock, passando pela música popular, tributos e espetáculos instrumentais, bem como participar em bailes populares que reforçam o espírito comunitário e a celebração das tradições locais. Os espetáculos decorrem em diversos locais emblemáticos,

0: náuticos da freguesia. Todos os eventos têm entrada livre, início marcado para as 20 e 2 horas, proporcionando noites de verão dedicadas à cultura e o encontro entre gerações e à valorização dos artistas e projetos musicais. Dia 13 de julho, o Alto de Santa Ana recebe Rádio Rock Cover Band. Celebrar Tavira é a proposta da União de Freguesias de Tavira para este verão 2026. O Programa Cultural Verão em Tavira acolhe nos meses de julho e agosto mais um ciclo de fado no Coreto. O fado, que constitui uma expressão artística, que foi reconhecida em 2011 como Património Cultural e Material da Humanidade pela Unesco. Nesse sentido, o fado ocupa uma posição importante neste verão 2026 em Tavira, com diversos concertos que acontecem ao longo destes meses. O ciclo que valoriza e reafirma o fado como património cultural e material, fortalecendo a identidade local e regional e enriquecendo a oferta cultural durante este verão aqui por Tavira. 34º Festival de Folclore Cidade de Tavira é dia 11 de julho, a partir das 20h45 na Praça da República, contando com a participação do Rancho Etnográfico de Danças e Cantares da Barra Cheia, que vem desde a Extremadura Sul, Rancho Regional de Fanzeres, Douro Litoral, Grupo de Folclore de Porto de Cruz, da Ilha da Madeira e, naturalmente, o Rancho Folclórico de Tavira, que organiza 34º Festival de Folclore Cidade de Tavira, é já este sábado, na Praça da República. Mercadinhos de Castro Marim, Odeleite e Azinhal decorrem mensalmente. O Mercadinho na Aldeia, em Odeleite, decorre no primeiro domingo de cada mês, enquanto em Castro Marim acontece no segundo sábado do mês, ao mesmo tempo que a Feira das Velharias. No Azinhal, há mercado no último domingo do mês. Primeira meia maratona de futsal da Associação 1597 de Santo Estevão acontece nos dias 11 e 12 de julho no Polidesportivo em Santo Estevão. Há bons prémios para as equipas melhor classificadas. Mais informações e inscrições contatando a Associação 1597 de Santo Estevão. Festas de honra de Nossa Senhora do Livramento, dias 11 e 12 de julho, organização da paróquia com diversos apoios institucionais. Sábado, dia 11 de julho, a partir das 20h30, a celebração mariana, às 22 horas, a Real com Silvino Campos e atuação da Associação Cultural Lusense. No domingo, dia 12 de julho, a partir das 6 da tarde, a missa solene, animada pelo coro da paróquia de Fuzeta. Às 7 da tarde, a procissão, acompanhada pela banda musical Tavira, e às 9 da noite, a Real. A animação com o grupo Acorde Anima, a atuação do grupo de dança Urban Expression de Mon Carapacho e a atuação do grupo etnográfico de Kelfes, Dança dos Velhos. É a festa em honra de Nossa Senhora do Livramento, dias 11 e 12 de julho. Verão sem escaldão. É uma campanha promovida pela Associação Ecológica do Algarve, alertando para o perigo dos raios UV, aconselhando a usar boné e óculos de sol, a utilização do protetor solar e o evitar das horas de maior calor. A Associação Ecológica do Algarve lembra, assim, que um verão deve ser sem escaldão, para que cada um possa usufruir de um verão em pleno. A Casa do Povo do Conselho de Olhão, em Moncarapacho, acolhe no dia 29 de agosto, a partir das 9h30 da noite, o Boa Esperança em Revista, nas produções Carlos Pacheco. Festas de verão em Luz de Tavira, no Largo da República, com organização de clubes e associações. Dias 10 e 11 de julho, organização Grupo Desportivo Amar Gonçalves. Dia 10, música para dançar com o duo Onda Musical. Dia 11, com o duo Reflexo. Tavira acolhe durante este verão as mostras de artesanato. É no Jardim das Palmeiras, diariamente, e a partir das 19 horas. Organização do município de Tavira em colaboração com as associações de artesanato locais. Entre 9 de junho e 7 de dezembro, o Museu Zero acolhe a exposição Lugar Depois. Exposição fotográfica Olhares dos Mercados, a Identidade, a Frescura e a Diversidade. Uma exposição para visitar no Mercado Municipal de Tavira até o dia 15 de setembro. Até o dia 24 de outubro, patente a exposição Uma Árvore, da autoria de Daniel Moreira e Rita Castro Neves, para visitar no Museu Municipal de Tavira, Palácio da Galeria. Até o final do mês de julho, Ciência Viva, agendar verão. São as férias de verão, com ciência, promovido pelo Centro de Ciência Viva de Tavira. Cenas da Rua, 20ª edição, Festival Internacional de Teatro e Artes de Rua. Quinta-feira, dia 9 de julho, a partir das 10 da noite, na Praça da República do Caos. Vem de Itália, Time to Hope. Multipremiado internacionalmente, o do Caos destaca-se pela fusão entre a técnica circense, movimento e dermatologia visual. Em Time to Hope, bicicletas acrobáticas e relações de equilíbrio transformam-se numa metáfora poética sobre encontro, transformação e cooperação. É esta a proposta para esta quinta-feira à noite, aqui em Tavira.
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0: Olá, bom dia, uma boa quinta-feira, bom contar consigo desse lado. É o arranque do Haja Amanhã para este mesmo dia. Vamos a isso, 2 horas na sua companhia. Haja Amanhã, bom dia.

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1: O de hora de consultório do consumidor. A Rádio Gilão, em colaboração com a Delegação Regional do Algarve da DECO, para este apontamento semanal. Hoje contamos com a colaboração especial de Susana Correia. Bem-vinda, Susana, para mais uma das nossas conversas semanais.
2: Obrigada.
1: Vamos então à proposta desta semana. Parece que há aí muitas dúvidas. Ninguém melhor do que uma jurista aqui para nos explicar isto. Quando entrou em vigor a nova taxa aduaneira para compras online, parece que com um mês chegou isto e há aqui muitas dúvidas o que é que pode acontecer. No entanto, as empresas continuam assim, diremos, a bombardear-nos com publicidade, comprem, comprem, portes gratuitos e tudo mais. Queremos saber tudo, Susana, por favor.
2: Ah, sim, portanto, começámos aqui este mês com mais um custo, portanto, entrou em vigor uma nova taxa aduaneira e falamos aqui de comércio online que vem fora da União Europeia, portanto, estamos aqui a falar de empresas que têm os seus armazéns localizados fora da União Europeia. Nós já vamos perceber em concreto como é que isto se traduz no nosso dia-a-dia, mas o que é importante é percebermos que há aqui uma tentativa de tornar os produtos que são colocados no mercado europeu, portanto, produtos mais seguros, a evitar aqui tanto produtos contrafeitos, mas também aqui reforçar a competitividade das empresas que estão na União Europeia face àquelas que estão fora, e falamos aqui muito claramente das empresas asiáticas. E, portanto, o que é que aconteceu? É que todas as mercadorias importadas para a União Europeia passaram então a estar sujeitas a uma taxa aduaneira de 3 euros. E isto vai pôr então fim a uma isenção que já figurava há muitos anos, que focava apenas em encomendas de valor inferior a 150 euros. Portanto, encomendas inferiores a 150 euros, não havia aqui aplicação de direitos aduaneiros, taxas alfandegárias, portanto, ficava de fora desde a semana passada, que temos aqui então estas novas taxas. Aqui o importante, e aquilo que nós deixamos já de alerta, é que qualquer nova taxa, que tenha impacto no preço das encomendas, deve ser comunicada de forma clara antes da conclusão da compra. Aquilo que nós não queremos e não podemos aceitar é custos inesperados para os consumidores. E, portanto, como dizia, nós tivemos aqui o fim desta isenção. Na verdade, só em 2025 entraram na União Europeia cerca de 5,9 mil milhões de artigos de baixo de valor e, portanto, a maioria deles sem qualquer controle por parte das autoridades e, portanto, sem qualquer controle de segurança e de cumprimento das regras de segurança. E falo aqui de segurança, quer de produtos eletrónicos, quer de produtos de cosmética.
1: E brinquedos.
2: Sim. Exatamente. Uhum. E, portanto, aquilo que se pretende com esta nova taxa, que efetivamente esta taxa vá para o orçamento da União Europeia, que visa efetivamente aqui reforçar os mecanismos de fiscalização. Portanto, acima de tudo, e como dizia, produtos mais seguros e conformes com as regras europeias. Então, para aqui percebermos o que é que nós estamos a falar de uma nova taxa, que é fixa, de 3 euros por categoria de artigo em cada encomenda. Ou seja, se eu estiver a fazer uma encomenda, cujo produto vem fora da União Europeia, portanto, se o armazém não está na União Europeia, imaginamos, vou encomendar uma t-shirt, vou encomendar uns ténis, vou encomendar umas calças, além do valor que eu pago destes três produtos, eu ainda verei aqui ser aplicada uma taxa de 3 euros por cada produto. Ou seja, 3 mais 3 mais 3, ou seja, teria aqui uma taxa adicional de 9 euros sobre o produto. Portanto, ele, independentemente do valor da t-shirt, independentemente do valor das calças, aplica-se somente por categoria. Ou seja, se eu encomendar 3 t-shirts, só vou pagar uma taxa de 3 euros. Portanto, tem a ver com a categoria e não com o item, com o número de itens de cada produto. Agora, a verdade é que a União Europeia, quando criou esta taxa, ela criou aqui como alvo e como responsável os importadores, portanto, as plataformas online. Mas nada na lei proíbe que esse custo possa ser repassado para os consumidores. E, portanto, caso estas plataformas optem por repercutir este custo

0: no consumidor e no preço das encomendas. Isto deve aparecer, como dizia há pouco, de forma muito clara antes da conclusão da compra. E, portanto, mais uma vez, em caso algum, nós devemos ser confrontados com uma taxa quando o produto já está a chegar aqui à nossa casa. E, portanto, mais uma vez, aquilo que ela impõe é que seja apresentado ao consumidor o preço total da compra, e portanto aqui falo de todos os encargos aplicáveis, portanto falo dos impostos, das taxas, também dos portos, muitas vezes, como tu referias, o porto grátis acaba por ser aqui um chamariz, um argumento para terminarmos a compra, e portanto a verdade é que todos estes encargos devem ser apresentados de forma clara, de forma transparente, sempre antes do pagamento, para nós tomarmos uma decisão sobre o que vamos fazer. E recebemos ainda há pouco aqui uma reclamação, ou melhor, uma exposição, de uma compra que era 27 euros no preço total, dos quais 14 eram já taxas alfandegárias. Portanto, aqui o consumidor terá que ver, os consumidores terão que ver caso a caso, compra a compra, se compensa ou não o pagamento destes valores. A verdade é que devemos estar a comprar uma coisa que custa 1 euro e ela terá associada uma taxa de 3 euros de taxa aduaneira, não é?
1: O objetivo é mesmo refriar, diremos, essa questão de comprar tudo por preço baixo. Às vezes as pessoas provavelmente compravam e não utilizavam as coisas. É mesmo refriar esse.
0: É aqui reforçar a concorrência.
1: Sim.
0: Por um lado, portanto, estes produtos,
1: claro,
0: vão ficar mais caros, portanto, é normal que eles fiquem mais caros, e, portanto, torná-los menos interessantes. Agora, e também para terminar, dizer que nós já temos notado e sempre estado a acompanhar aqui um bocadinho estas plataformas, e já percebemos que algumas delas até já comunicam, quase como uma informação publicitária, que aquele produto está num armazém na União Europeia. E, portanto, isto é importante. Ou seja, eu posso estar a comprar, efetivamente, numa plataforma asiática, ou de origem asiática, por assim dizer, portanto, para não estar a referir nomes das plataformas em concreto, mas alguns desses produtos podem estar lado a lado, ou melhor, podem estar lado a lado produtos que vêm fora da União Europeia e serão taxados, ou produtos que, por já estarem na União Europeia, já passaram por todo um processo na alfândega e, portanto, eu já não vou ver, o consumidor já não vai ver repercutido nenhuma taxa, porque ela já passou e, portanto, vieram com certeza em grandes quantidades e, portanto, aqui, este também era um dos objetivos da União Europeia, da Comissão Europeia, era que os produtos viessem em grandes quantidades e ficassem aqui armazenados na União Europeia. E, portanto, imagina, tanto faz aplicar 3 euros, taxa 3 euros a um produto, como 3 euros a 100. E, portanto, a ideia seria aqui que estas plataformas começassem a ter mais produtos na União Europeia e que também, assim, dessa forma, a própria União Europeia pudesse fazer fiscalizações diretamente nesses armazéns e verificar a qualidade e o cumprimento das regras por parte dos portugueses. E, portanto, nós vamos continuar aqui a acompanhar, estar atentos a como é que as plataformas estão a funcionar. Também apelamos a que todos que tenham dúvidas e agora quando tiverem a fazer compras que possam partilhar connosco efetivamente estas dúvidas, porque aquele exemplo que eu dava há pouco era efetivamente sobre as categorias, não é? Porque é a própria plataforma que vai fazer aqui a cobrança e, portanto, é normal que haja dúvidas e que haja aqui situações e, portanto, nesta fase inicial, como sempre, nós também apelamos aqui à colaboração de todos, de situações que possam estar a ser confrontados, que nos possam fazer chegar por e-mail, para nós também irmos analisando e termos aqui conhecimento mais direto daquilo que é a realidade dos consumidores.
1: Susana, ainda perante estas taxas dos tais 3 euros, mediante cada tipo de produto, ainda podem aparecer, porque há pessoas que colocam em dúvida também, questões aduaneiras?
0: Sim, pode aparecer. Eu houve aqui até o CTT alertaram para o...
1: Logo nos primeiros dias ou antes da data chegar?
0: Sim,
1: houve...
0: porquê? Porque estavam encomendas em curso quando a lei entrou em vigor e, portanto, aqui os consumidores que fizeram as compras até antes de 1 de julho até nem estavam alerta, na verdade, para a entrada em vigor destas novas taxas. Mas se a encomenda vai entrar na alfândega já agora, depois de 1 de julho, é provável e mais certo é que surjam aqui um pedido de pagamento das taxas aduaneiras, porque elas já estão em vigor. Agora, nós sabemos, Ana, e aqui falamos sempre de burlas, que sempre que há a implementação de um novo sistema, abre-se aqui também uma porta para pessoas menos bem intencionadas.
1: Claro.
0: E, portanto, embora nós possamos saber que tínhamos uma encomenda ainda em circulação, se nós já pagámos a taxa, já não temos que pagar mais. Se a taxa por algum motivo não foi paga, e isto fala aqui especialmente das encomendas que fizemos antes de 1 de julho, não vamos liquidar qualquer pagamento sem ter a certeza, junto ao CTT ou de quem está a pedir esse valor, que esse valor é mesmo devido, que está mesmo a ser pedido e está a ser pedido relativamente à nossa encomenda. Portanto, cautela, está bem? Não vamos aqui fazer pagamentos apressados. Vamos verificar se efetivamente é devido, se a entidade de vida que nos está a cobrar, para não haja aqui um prejuízo ainda maior por parte dos consumidores.
1: É isso. Enfim, que estejamos atentos, poucos dias depois do arranque desta, enfim, desta novidade, que já não é novidade, há muito vinha sendo anunciada esta taxa da União Europeia em relação aos produtos vindos da Ásia, que no fundo da Ásia é todo o produto quase que compramos em nosso redor, independentemente das marcas, mas isso são outras coisas.
0: É, mas o que estava a acontecer, não, desculpa, é que a encomenda vinha diretamente para a nossa
1: exatamente,
0: casa, sem isso. Um interposto, aí sem está. Um importador, portanto... Sim.
1: Repara, já tinha algum controlo pelo sim, meio sim, também, sim. Não é?
0: É que as regras tiveram que ser alteradas, porque na verdade havia aqui, até aqui, colocava-se aqui uma discussão, que era quem era o responsável pelo bem em Portugal era o consumidor, mas não podia ser porque ele era o destinatário final, não é? Porque não havia aqui um intermediário responsável pela importação, porque ela vinha diretamente para a nossa casa. E portanto aquilo que se quer... E como bem diz, já são as coisas que nós não compramos, sendo asiáticas,
1: sim, sim.
0: Mas é que esses produtos fazem um circuito.
1: Sim.
0: Fazem um circuito que estes não faziam, porque vinham diretamente para nós, não é? Muitas vezes até sem estar em português, com pouca qualidade, contrafeitos. Bom, assim, na verdade, o que nós não queremos e o que nós não queríamos era que o consumidor pagasse mais uma fatura. Até porque, como eu te dizia, nós não somos o destinatário desta taxa, mas ela pode ser e está a ser repercutida nos consumidores. Aquilo que esperamos é que, pronto, é que, como aquilo que já vimos com alguns, é que estes com armazéns na Europa, efetivamente, possamos não pagar a taxa e possamos também, pelo menos, ter a expectativa de que as entidades vão fiscalizar os produtos e aqueles que não são conformes, que não possam ser colocados no mercado. Não é? Isso é que nós também não queremos.
1: É. E que, por cá, comprar independentemente da origem inicial da marca, que as empresas, as marcas, sejam responsabilizadas por o que vendem por cá, não é? Exato.
0: Sim, sim.
1: Sem dúvida. É assim mesmo. Susana, que bom esclarecimento. Penso que, na generalidade, os nossos ouvintes ficaram a conhecer, mas isto, naturalmente, muita água vai correr ainda. Vamos ver, e me imagino a DEC sempre a receber esta ou aquela chamada de atenção, e sempre que é oportuno imagino que iremos atualizando em relação a este processo.
0: Claro que sim, Ana, sempre um gosto.
1: Obrigada, Susana, e até para a semana.
0: Até para a semana.
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4: E agora vamos falar-lhe daquele que é mais um congresso das Testemunhas de Jeová. Sempre por esta altura do ano acontecem os encontros. Se há uns anos esta parte é o Portimão Arena que recebe este encontro de 3 dias, de 10 a 12 de julho. Vamos saber, no fundo, como é que tudo está preparado, o tema do congresso para este ano, junto de Jaime Teixeira. O Jaime é porta-voz local do congresso em Portimão. Bem-vindo, Jaime. Obrigada por nos disponibilizar algum do seu tempo. Tudo postos, diremos, para mais um grande encontro aqui no Algarve.
5: É um prazer é meu estar aqui. Estamos novamente de regresso ali ao Portimão Arena para realizar este evento que faz parte da nossa série de congressos anuais que são realizados mundialmente. E, portanto, esperamos que a assistência atinja cerca de 4.500 participantes ao longo dos 3 dias do congresso, que é de 10 a 12 de julho, portanto, incluindo a região do Algarve, e também parte do Baixo Alentejo.
4: Porque temos uma novidade para este ano. Por regra, há diversos, diremos, congressos que acontecem um pouco por todo o país e desta feita foram unidos esforços e simultaneamente todo o país terá o seu encontro, diremos, para as Testemunhas de Jeová, que se partilham entre o Algarve, Porto, portanto Lisboa, Santarém. É isso que vai acontecer, Jaime?
5: Exatamente, é esta particularidade que acontece pela primeira vez no nosso país, portanto estes 4 locais terão o congresso simultaneamente, no mesmo fim de semana, e também no caso do Porto, pela primeira vez ocorrerá um congresso internacional, uma vez que haverá também a presença de delegados internacionais de outros países. No caso do Porto, a assistência calcula-se que será cerca de 40 mil pessoas, portanto será realizado no Estádio do Dragão, e partes do programa serão transmitidos em direto a partir do Estádio do Dragão para os outros pontos do país. Por isso já temos instalado também um ecrã gigante, chamado LED Wall.
4: Também em Portimão para receber essas imagens, é isso?
5: Exatamente.
4: Neste caso é unir esforços, mas com consciência da importância disso mesmo. Ou seja, ocorrendo um congresso internacional no Porto, depois o congresso de Lisboa, Santarém e o Algarve, no caso em Portimão, todo o país fica ligado efetivamente durante este fim de semana.
5: Exatamente, incluindo as regiões autónomas da Madeira e dos Açores. No caso destas comunidades, irão assistir no Porto ao congresso internacional. E, portanto, será um evento com um grande afluxo de visitantes, não é, no país, nestes locais.
4: Exemplo de anos anteriores, quando nós falamos a nível do Algarve, sempre a participação é muita, portanto, desta vez vão-se partilhar pelo país inteiro, acredito.
5: Exatamente, e certamente também terá impacto na economia, nos restaurantes, hotéis, cafés e nos destinos turísticos que são populares, não é, no nosso país, incluindo o próprio Algarve.
4: No Algarve não deve ser fácil, se bem que, como é um pouco mais localizado, Algarve, Baixo Alentejo, porque para tanta gente encontrar depois estadia para um fim de semana, cada um dos participantes o dirá, não, Jaime, da dificuldade.
5: Sim, já com meses de antecedência, as nossas comunidades foram informadas de várias unidades hoteleiras que poderiam aceitar reservas, portanto é algo que está a ser preparado já desde o final do ano passado, de forma que não haverá, creemos, dificuldades maiores.
4: Sim, sentido. Com antecipação, não, portanto está tudo mais ou menos organizado. Por regra, em cada congresso e mediante as nossas conversas de anos anteriores, há sempre um tema específico para o congresso. Para este ano também acontece, estando tudo, diremos, na continuidade de toda esta ligação e com o congresso internacional que acontece, isso não se verifica?
5: Sim, acontece sempre, todos os anos, e o congresso deste ano, o tema que foi escolhido é felicidade eterna. Nós compreendemos os tempos de ansiedade em que estamos a viver e, afinal de contas, quem é que não quer ser feliz?
4: Pois. Claro.
5: Portanto, este ano o tema vai se centrar em como ser e permanecer feliz, e todos os que vão assistir vão descobrir a verdadeira alegria que vem de uma esperança sólida para o futuro. Portanto, as sessões que vão ser de sexta-feira a domingo, são 6 sessões, vão refletir sobre como é que a felicidade pode ser alcançada por meio da espiritualidade, baseada em princípios bíblicos práticos. E por isso acreditamos que vai ser uma experiência reanimadora.
4: Exato. Portanto, durante o congresso as comunicações vão versar precisamente este tema.
5: Exatamente. Portanto, haverá, além de entrevistas com experiências pessoais e conteúdos audiovisuais que estão centrados em temas do dia-a-dia, como ansiedade, bem-estar emocional, propósito de vida, o congresso também vai apresentar discursos que despertam interesse, com temas como, por exemplo, é realista acreditar que vamos viver felizes para sempre? Outro tema, porquê é que estão ansiosos? E este tema é baseado nas palavras de Jesus no seu famoso Sermão do Monte. E também o tema intrigante, o que vai fazer com o tesouro que encontrou? E também o congresso vai incluir a estreia dos episódios 4, 5 e 6, apresentados em cada um dos dias, da série Boas Novas Segundo Jesus, que é uma produção original, realista, baseada na Bíblia, sobre a vida de Jesus Cristo. Portanto, o primeiro episódio foi apresentado nos congressos de 2024, o ano passado o segundo e o terceiro episódio, e este ano então o quarto, quinto e sexto.
4: Portanto, vão ser estes os pontos altos, diremos, e também a expectativa dos participantes em relação, não é, a este encontro e este momento que é muito vosso.
5: É sempre um ponto alto para os participantes deste congresso, um ponto alto do ano.
4: Sim.
5: Porque além da própria, do próprio programa, que é de ajuda de formas práticas, é também uma ocasião em que podemos estar num ambiente com amigos, um ambiente pacífico, acolhedor, onde há interação entre as famílias, famílias juntas, pais, filhos, e onde podemos, portanto, estar ali num ambiente que é revigorante.
4: Exato. Para quem nos ouve, isto colocamos sempre esta questão, não é? Sempre. Para quem nos ouve a primeira vez e que tenha curiosidade, como é que é, Jaime? Pode assistir? Como é que é? O que é que tem que fazer para ir ter convosco? Lembrando que aqui no Algarve é em Portimão, no Portimão Arena.
5: Exatamente. Portanto, nós temos estado nestas 3 semanas que antecedem o congresso a convidar o público.

0: a pessoa pode esperar de um congresso das testemunhas de Jeová. Um outro vídeo, o que esperar do congresso deste ano, especificamente. E ainda um trailer das Boas Novas segundo Jesus, portanto, daquela longa metragem, que também vai ser apresentado.
1: Portanto, são pontos já de interesse e que são apresentados na vossa página. Quer lembrar, então, o sítio, a página, para quem nos ouve, que tenha curiosidade, Jaime?
0: Com certeza, portanto, o site é jw.org.
1: Exato.
0: No menu principal, o item Quem Somos, e depois Congressos.
1: Exato.
0: E logo aí tem acesso a
1: toda essa informação.
0: Exatamente.
1: Toda essa informação.
0: Os locais também, os horários em que serão realizados, quer aqui em Portugal, quer no mundo inteiro, porque isto é uma série de congressos que será realizada em todo o mundo.
1: Exatamente. Bem, o arranque é já esta sexta-feira, logo pela manhã?
0: Sim, portanto, esta sexta-feira o programa vai começar às 10h20, é um pouco mais tarde do que o habitual. E porquê? É uma vez que temos um congresso internacional no Porto com milhares de visitantes, e sexta-feira é um dia de semana, então foi decidido passar a hora para um pouquinho mais tarde, também por causa do trânsito na cidade do Porto.
1: Claro.
0: Portanto, começará às 10h20 e nos outros dois dias, sábado e domingo, começa às 9h20.
1: Muito bem. No domingo termina um pouquinho mais cedo também, sensivelmente às 15h45, segundo a informação que nos é disponibilizada da vossa parte. Também temos falado em anos anteriores a nível das temperaturas, porque isto é verão, mas sempre com a confirmação de que os locais escolhidos são mesmo pensados nisso mesmo, o juntar muitas e muitas pessoas, portanto são criadas as condições para que as pessoas se sintam bem em cada um dos locais.
0: É, nós somos privilegiados aqui no Algarve, embora as temperaturas sejam altas, o pavilhão Arena tem excelentes condições, incluindo ar-condicionado. Portanto, podemos estar confortáveis durante todo o programa.
1: Jaime Teixeira, queremos agradecer a disponibilidade, o facto de partilhar connosco também informação em relação a este vosso congresso, que acontece já neste fim de semana. Falamos do Congresso Anual das Testemunhas de Jeová, este congresso com S, porque, com S no final, porque são congressos não só, mas por todo o país. Agradecemos o facto também de partilhar e de nos explicar, no fundo, como é que tudo está organizado para que quase todas as testemunhas de Jeová do nosso país, ilhas, como disse, se possam juntar simultaneamente, tratando estes temas que são propostos. Obrigada, Jaime.
0: Eu te agradeço. Obrigado.
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5: Despertares, apontamento semanal de Adriana Saraiva, terapeuta ocupacional. Bem-vinda, Adriana.
6: Obrigada, Ana.
5: Cá estamos para a nossa conversa semanal e a proposta que hoje vamos deixar aos nossos ouvintes.
6: Vínhamos dar umas palavras de solidariedade aos professores que tiveram que esticar as suas capacidades, a sua resiliência neste final de ano letivo, aos alunos, às famílias, porque de facto acho que um pouco por todo o mundo, mas agora aqui de uma forma mais particular na Europa e em Portugal, até porque somos um país do sul da Europa, E tínhamos um destes dias pessoas a visitar-nos, mas que ficavam um bocado surpreendidas com o calor que se fazia sentir, porque de facto não é de espantar que hajam movimentos em alguns países no sentido, e em Portugal também, não é? Tivemos uma das greves logo na segunda quinzena de junho, despoletada e motivada pelo facto de haver um continuar de período letivo até ao final do mês de junho, quando cá em baixo nós de facto já temos, cá em baixo e não só, portanto, cidades como Bragança, Vila Real, Santarém, Évora, com temperaturas insuportáveis e não se consegue conceber que haja possibilidade de um bom rendimento de aprendizagem efetiva quando não há conforto térmico, quando não há condições, mesmo nas infraestruturas, para proteger a comunidade educativa quer dizer, no inverno tivemos as cheias, não é? Por um lado, e agora temos exatamente a antítese, temos um calor excessivo e muita dificuldade em permanecer dentro de ambientes fechados com instalações que nem sempre estão preparadas para isso e, portanto, acho que cada vez mais os organismos que estão a regrar o funcionamento da educação a nível mundial têm também que ajustar as medidas às alterações climáticas, não é? E àquilo que se vem sentindo nos últimos anos, porque não podemos pensar que pode haver produtividade se não houver condições mais ajustadas, mais equilibradas, de maior conforto, porque da mesma maneira como em sentido figurado, mas também em sentido literal, muitas das vezes se vê aquelas comunidades africanas todas reunidas debaixo da copa de uma árvore, de um embondeiro gigante que tem uma copa muito grande e que estão todos na zona da sombra, a fazer lembrar que quando as estruturas não são elementos naturais, têm uma capacidade de absorção de calor e de libertar calor completamente diferente do que é uma estrutura natural. Portanto, se estivermos numa floresta é uma coisa, se estivermos dentro de edifícios de cimento, de construção que não tem forma de arejar, de ventilar, porque existem formas de construir assim e acho que a arquitetura também tem esse desafio nos próximos tempos, é adaptar os edifícios à recolha da água, para podermos aproveitar a água e nas alturas de maior escassez, que é aquilo que a gente começa depois a pensar a seguir, não é? Podermos utilizar a água e termos água para consumo, seja para aquilo que for necessário, mas também em termos de proteger das cheias e, por outro lado, proteger do calor excessivo.
5: Exato. E ainda não foi há muito tempo que nas declarações também proferidas pelo secretário-geral da ONU sobre também a resposta global às crises climática e energética, se falava também disso, das alterações relacionadas com a construção e na plantação de mais árvores, não é?
6: Verdade. Exatamente.
5: É necessário mais verde, infelizmente, às zonas do mundo que consideradas o pulmão que estão a desaparecer por, enfim, por estupidez.
6: Outros interesses.
5: É, por estupidez,
6: não é?
5: Humana, mas é necessário que, olha, que noutros locais as questões sejam salvaguardadas.
6: Por outro lado, também se vai construindo uma muralha verde. Sim. Em plena África, não é? Que também nos dá algum alento, alguma esperança. Creio que há sempre forças contrárias em simultâneo, ainda bem que assim é, para tentar equilibrar um bocado.
5: Pelo menos pela positiva, que alguns o pensem e o façam muito pela positiva. Que bem, boa participação hoje e sugestão, com certeza, Adriana. Voltamos para a semana?
6: Até para a semana.
5: Obrigada.
6: Beijinho.
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5: 11 horas e 10 minutos.
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0: É o Às Amanhã de quinta-feira, 9 de julho. É o momento certo de nos atualizarmos, de sabermos mais sobre a previsão do tempo para hoje, segundo o IPMA.
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0: Vamos a isso, a previsão segundo o Instituto Português do Mar e da Atmosfera para este 9 de julho. Previsão que aponta para céu pouco nublado ou limpo, apresentando-se em geral muito nublado no litoral oeste, a partir do fim da tarde. Nubosidade que pode persistir em alguns locais da faixa costeira a norte do Cabo Raso. Prevê-se ainda aumento temporário de nubosidade no interior durante a tarde, com possibilidade de ocorrência de trovoada e aguaceiros dispersos. O vento fraco a moderado do quadrante oeste, superando por vezes forte nas terras altas durante a tarde. Prevê-se uma pequena descida da temperatura máxima. O mar na costa sul, com ondas de sudoeste, com 1 metro. A temperatura da água do mar ronda entre os 22 e os 24 graus. As temperaturas máximas previstas para hoje...

Assim sendo, para Tavira hoje, a máxima prevista aponta para 35 graus. Estamos sob aviso amarelo no Distrito de Faro, relativamente às temperaturas elevadas previstas, que depois irá desaparecer este alerta. Com certeza, isto é um sobe e desce, uma montanha russa, as temperaturas verificadas. Muitos dias temperaturas elevadas, hoje ainda 35. O IPMA diz que para amanhã, sexta-feira, se prevê em 29 graus. 27 para sábado, 29 domingo e segunda, 30 para terça. Portanto, estes 35 hoje para Tavira, 31 para Faro, 27 para Lisboa, 21 graus de máxima prevista para o Porto. Passando os olhos pelos dados

de ontem, 8 de julho. Ficamos a saber que a temperatura mais elevada chegou aos 41,3 graus em Reguengos, 41,1 em Castro Verde e 40,9 em Mértola. Martilongo ficou pelos 40,4 graus. Sempre temperaturas muito elevadas, não é? Um pouquinho mais para baixo, aqui mais para o litoral. Podemos dar-vos conta de que em Castro Marim a temperatura mais elevada ontem chegou aos 34,4 graus. 33,8 a temperatura registada ontem em Vila Real de Santo António. Tavira chegou a temperatura aos 32,5 graus, 32,1 a temperatura ontem em Olhão. 31,4 em Faro e 31,2 em Albufeira. São os dados do Instituto Português do Mar e da Atmosfera e que partilhamos convosco.

Temos muito mais para partilhar, mas ainda assim e para esta manhã veio a notícia de uma cantora que nos anos 80 produziu tantos, tantos êxitos, anos 70 e 80, e depois escolheu praticamente o Algarve para residir. Falamos de Bonnie Tyler. Bonnie Tyler morreu hoje, portanto, onde estava internada no Hospital de Faro, já há mais de um mês, e morreu aos 75 anos. Portanto, Bonnie Tyler partiu, mas ficam os seus êxitos. Como se diz, os grandes ficam eternos.

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2: Por aqui continuamos no Haja Manhã para esta quinta-feira, para este 9 de julho. E fazemos aqui, diremos, um especial informação do desporto, porque foi apresentada na última quarta-feira a edição deste ano da Volta a Portugal em Bicicleta, nada mais nada menos do que a edição 87. Jorge Nunes, parece que não, mas já estamos aí outra vez para a volta. As novidades e alguns itens em relação à edição deste ano, o que é que podemos já saber e avançar?
3: Bom, muito bom dia a todos. Antes da Volta a Portugal, este fim de semana, também temos o Prémio Joaquim Agostinho, começa amanhã, dia 10, é amanhã, não é? Dia 10 até domingo, por isso sexta, sábado e domingo, 3 dias, uma prova mítica, das provas destas clássicas, a mais antiga no país, onde estão todas as equipas portuguesas representadas, e costuma ser o pontapé de saída para a Volta a Portugal. Quase todas as equipas levam já um núcleo de ciclistas, que são aqueles que irão fazer base para a volta que aí vem. Pois a volta começa no dia 5 de agosto, vai até o dia 16. Este ano tem quase 1.400 quilómetros de percurso. Tem um prólogo, que é em Lisboa, no primeiro dia, e depois tem mais 10 etapas. Um contrarrelógio individual. Vamos ter uma passagem por Espanha, lá em cima no norte, uma entrada e saída praticamente logo a seguir. O dia de descanso. A alteração principal será a subida à Senhora da Graça, que irá ser subida duas vezes, por um sítio em que, por uma estrada muito, muito complicada, muito difícil, que às vezes é uma fuga para os carros quando vão à Senhora da Graça, por isso este ano ainda mais complicado estará o trânsito para a Senhora da Graça, porque no último quilómetro é todo ele em terra batida. Por isso o acesso vai ser muito complicado, ainda não tenho bem o troço da etapa, mas conheço aquele caminho porque já o fiz uma vez numa descida da Senhora da Graça, e aquilo é bastante complicado, e em si o piso, em relação ao piso normal até lá em cima, para a parte final, não é tão bom. Vai ter uma ida ao Jerez, com a chegada no Jerez, também com uma subida, é nesse dia que iremos à Espanha, porque estamos ali muito pertinho, vamos estar na zona do Jerez Transmontano, com uma subida também muito complicada, muito difícil, numa estrada muito estreita, que é a subida do Jarmil. Vamos ter a subida mítica à Serra da Estrela, como é normal, pela Covilhã. Vai ter a transmissão pelas rádios presentes, aquelas que se apresentarem, vai ter a transmissão da RTP e vai ter uma transmissão internacional para todo o mundo, através da HBO, que irá fazer a transmissão internacional. Vai ter também um resumo diário na Eurosport. Por isso, esta equipa da Federação Portuguesa de Ciclismo, Cândido Barbosa como presidente, estão a trabalhar para a subida de categoria da Volta a Portugal, para que haja mais equipas estrangeiras presentes, e o calendário poderá depois vir a ser alterado, porque vamos estar aqui num intervalo entre Volta à França e começo da Volta à Espanha. Mas ao mesmo tempo poderá também ficar com o mesmo calendário aqueles ciclistas que estão para ir à Volta à Espanha e que precisam de fazer alguns quilómetros virem fazer os 11 dias de prova a Portugal. Para já é aquilo.
2: Mas a nível de questões de transmissão de vias de televisões, acho que isso iria criar, diremos, algum choque entre uns querem acompanhar uma coisa e outra, não? Se fosse
3: não,
2: em simultâneo, não?
3: Vai ser em simultâneo. Volta à França, não.

0: Tavares, a ser saudade da Eurosport. Tavares também noutros canais franceses. A Eurosport comprou os direitos. E há outros canais franceses que ou dão a volta toda, têm que pegar a Eurosport, ou então transmitem as televisões locais e as rádios locais, que se quiserem fazer a volta toda têm que pagar para lá ir. Se quiserem fazer só na sua zona, é livre e não pagam. Isso já na Espanha se passa também há algum tempo. Pois a volta começa no dia 5, com um prólogo em Lisboa de 6 km. Depois, no dia seguinte, tem uma etapa, que não é uma etapa complicada, é praticamente toda ela em linha. Tem um sobe e desce, porque vamos chegar a Sintra. Ou melhor, passamos pela Serra de Sintra, mas não chegamos em Sintra, porque Sintra é a confusão com o trânsito e com os tuk-tuks e as camionetas, e os turistas saem da Lourinhã para Sintra, chegada em frente ao Palácio de Queluz. É uma etapa com 153 km. No dia seguinte será a partida de Sines para Albufeira, com chegada ao Algarve. É uma das etapas, é a segunda maior etapa da volta, 177 km. Depois no dia sai de Beja, há uma neutralização, Beja-Elvas, 180 km. Estas são aquelas duas etapas em que os sprinters terão hipóteses. Esta volta vai ter condimentos para todos, porque vai ter para sprinters, vai ter para os contrarrelogistas, vai ter média montanha e alta montanha, por isso. Depois de Elvas saímos de Figueiró dos Vinhos, mais uma neutralização em direção a Covilhã, Alto da Torre, 148 km. No dia seguinte é o contrarrelógio individual. Anadia Águeda sai do velódromo em Sangalhos, na Anadia, com chegada à Águeda, 17 km. É um contrarrelógio todo ele plano, curto, não é muito grande, para que antecede o dia de descanso que o staff poderá começar a levar as suas coisinhas e montar tudo no Europarque em Santa Maria da Feira, porque no dia 12 a saída vai ser de Santa Maria da Feira para o Peso da Régua. São 129 km. Depois no dia Vieira do Minho, Jerez, 147, esta passagem lá no Jeramil e aí da Espanha. Depois sai de Melgaço para Faf, 166 km. Paredes, Mondinho de Baixo, Senhora da Graça, 141 km. De sobe e desce constante, e aqui ficará decidido o vencedor da Volta a Portugal. Não vamos andar à espera do último dia, porque esta etapa vai partir o pelotão todo.
1: Separar o trigo do joio, logo.
0: E quem tiver bem está lá, quem tiver nos 10 primeiros ou aguenta-se ou sai, e aquele que vestir a amarela ou mantiver a amarela no Alto da Senhora da Graça, já ninguém lhe atira, porque depois no outro dia é pura e simplesmente uma etapa de consagração, que vai juntar o Conselho da Maia ao Porto, por isso da Maia até ao Porto, 124 km, com um circuito na Avenida dos Aliados, por isso para acabar um vencedor, está claro, da etapa, mas a volta estará entregue em relação à montanha e à camisola amarela, ficará a camisola da Juventude e dos Pontos, também dependendo da distância que houver entre o primeiro e o segundo, poderá ficar logo tudo entregue, ou então serão as mudanças na última etapa. Vai ser uma volta, se calhar, um bocadinho diferente, a nível organizativo. É muito à cara de um antigo ciclista, e agora diretor da prova, que é o Ezequiel Mosquera. Ele foi buscar sítios praticamente do tempo dele. Ele e o Cândido Barbosa, está claro. A organização, na volta ao Algarve já se viu que havia um cheirinho de diferença, a volta ao Alentejo já foi diferente e bem organizada. Esperemos que tal aconteça em relação à prova em si e às condições que forem dadas para se poder trabalhar. A parte da feira e da animação para o público, de pouco nos interessa, se seja boa, se seja má. A do ano passado foi mesmo finalizar, porque estava mesmo muito fraquinho e muito ruim, porque tínhamos que ir a atravessar para chegar quase sempre ao caminhão de imprensa. E víamos que aquilo estava como se costuma dizer na gíria, uma pobreza franciscana. Este ano, com a volta a Portugal, vai ter o naming a Jogos Santa Casa.
1: Terá mais, e com estas alterações, mais percursos, espetáculo, Jorge?
0: Sim. Eu penso que sim, vão ser etapas que vão obrigar a um trabalho redobrado. Por exemplo, a etapa que, sendo curta, de 148 km para a Torre, sai de Figueirão dos Vinhos, vai haver ali um sobe e desce muito constante, e depois até à chegada da Covilhã, e depois da Covilhã para cima, sempre a partir. De Santa Maria da Feira para o Peso da Régua, é uma etapa daquelas que irá depois circundar ali o Douro, tem umas vistas muito bonitas, que os ciclistas não vão apreciar, principalmente os candidatos não vão apreciar, mas também não vai ser fácil. A etapa de Melgaço para Faf vai ser uma etapa dura, dura, e não é assim tão pequenina como isso. Não é de uma dureza extrema, mas é aquilo que se lembra como nos bolos QB. Tem a subida à Senhora da Panha, a Guimarães, por isso aí poderá haver logo algumas diferenças. Mas, olha, eu acho que vai ser uma volta interessante.
1: Sim.
0: Esperemos que não esteja o calor que está agora.
1: É agosto, ainda assim.
0: Prevê-se calor.
1: É natural.
0: Pelo menos aí os sites da meteorologia dizem que esta onda agora vai enfraquecer, mas depois poderá regressar mais tarde. Agora estamos a chegar a mês de julho, enfraquece agora, mais tarde em agosto. Ou então, venha só para setembro, para a uva apurar e para fazer bom vinho, não é? Mas vamos ver, esperemos é que não esteja este calor em excesso, porque é mau para toda a gente, principalmente para os ciclistas, que são os protagonistas da prova, porque estar em etapas com 40 graus como e depois mais o calor que debita o Alcatrão
1: e para toda a gente envolvida, porque quem trabalha...
0: Sim, mas eu já ponho os protagonistas, sim. São eles.
1: Os principais. Sim.
0: São os principais.
1: É.
0: O resto vai lá porque quer, não é?
1: Sim.
0: Ou alguns porque são obrigados a ir.
1: Claro que sim. Portanto, vamos aguardar que seja realmente uma grande volta à edição 87.
0: É, 87, que antevê o centenário da volta. Parece que há aqui uma discrepância porque houve uma altura não houve volta.
1: Ok. Quando chegar próximo
0: disso. A volta começou em 1927, por isso para o ano faz 100 anos que a volta a Portugal começou. Só que para o ano será a edição 88. Ficam aqui a faltar 12.
1: Claro, alguns não foram considerados.
0: Não foram consideradas voltas.
1: O certo e de curiosidade, apesar de muitos dizerem voltar a Portugal, mais ou menos volta.
0: Não, mas este ano a volta sai de Lisboa, vem ao sul do país, por exemplo, não, vai à zona oeste. Portanto, lá agora o troféu, indo para lá agora, o troféu Joaquim Agostinho.
1: Sim.
0: Sai de Lisboa, depois vai à zona oeste, Lourinhã, para Queluz. Depois sai de Sines para Albufeira, atravessa o Alentejo e vem ao Algarve. Depois sai de Beja, do Alentejo, para Elvas, o extremo, junto à Fortaleza, a dizermos adeus à Espanha, que a rede telefónica vai ser espanhola. Depois vai ao centro, a zona de Figueirão dos Vinhos. E depois ao norte, o norte, tanto a parte de Minho como Trás-os-Montes. Por isso acho que este ano a volta tem os condimentos todos. Já não se poderá dizer que a volta só fez do Lisboa para cima, ou do centro, ou no Autódromo do Norte. Este ano penso que a volta dá um passeio pelo país, com muita neutralização. São 11 dias, não dá para mais.
1: É o que é, é o que é, é o que vai ocorrer. Naturalmente, até este tanto de agosto, vamos sempre atualizando.
0: De referir que a única, para já, há mais equipas estrangeiras, vão estar todas as equipas nacionais representadas, e aquela que já se tem já a garantia oficial,
1: sim,
0: é o AE, que vem correr a volta a Portugal, com um misto de experiência e um misto de juventude, sendo que o seu ciclista principal ou chefe de fila será o Rui Oliveira, por isso um medalhado português que vem a representar a UAE. Presente não, é um nome que obriga sempre as televisões a estarem presentes. Virão mais equipas estrangeiras, algumas espanholas, pelo menos umas três espanholas, e poderão vir mais. Espera-se que seja um pelotão um bocadinho melhor e maior que o do ano passado.
1: Vamos aguardar. Ao longo destes dias vamos ter muito mais para nos atualizar.
0: Ah,
1: até
0: sim,
1: à volta.
0: Sim, hoje,
1: estas são as primeiras. Estas são as primeiras,
0: estas
1: não é?
0: Estas são as primeiras, porque a volta foi apresentada...
1: Na quarta-feira.
0: Ontem, à noite.
1: Exato.
0: Como eu estava a dizer, a volta vai passar em 71 municípios e em 15 distritos, fazendo aquela entrada, vinha e saída em Espanha, quando for a etapa do Jerez. Por isso, já é este ano já é uma volta com um figurino diferente. Esperemos que Cândido Barbosa e o Ezequiel Mosquera, como diretor da prova, consigam e que tenham êxito.
1: Assim desejamos. Nós concluímos o Às Amanhã para esta quinta-feira e desejamos a todos a continuação de um ótimo dia. Não demora nada, vamos atualizar da informação aqui na sua rádio. Agradecemos ao Jorge Nunes o facto de ter partilhado connosco toda esta informação inerente às novidades da Volta a Portugal em Bicicleta para este ano.
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0: Beijinhos, abraços, portem-se bem, boa quinta-feira, amanhã cá estaremos de novo na vossa companhia. Já a seguir vamos atualizar da informação na sua rádio. Quanto às amanhã, até amanhã, se os quiser.
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0: Boa tarde, são as notícias na Gilão, quinta-feira, 9 de julho deste 2026, neste bloco informativo de âmbito local e regional. Falamos da ação das Forças de Segurança em Albufeira. Foi identificado e constituído arguido o condutor interveniente em acidente com uma vítima mortal. Há outro dos temas que vamos desenvolver. A CCDR Algarve promove dia 17 de julho uma conferência dedicada ao novo simplex urbanístico. Outro dos temas em destaque que vamos desenvolver prende-se com as obras e as novidades relativamente ao Algarve, mais propriamente ao Conselho de Castro Marim. Prossegue a bom termo a construção do empreendimento turístico Verde Lago, com a apresentação de um novo spa que lhe vamos dar a conhecer. Estes e outros temas para desenvolver de seguida é o atualizar da informação aqui na sua rádio.
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0: Boa tarde. A cantora galesa Bonnie Tyler, conhecida pelos êxitos dos anos 80, morreu na noite da passada quarta-feira aos 75 anos. A cantora, que tinha casa no Algarve, foi internada no Hospital de Faro em maio, na sequência de uma cirurgia de emergência. A cantora, lembramos, foi descoberta pelo produtor Roger Bell numa discoteca, tendo lançado o seu primeiro single em 1977. Foi em 2023 condecorada com a Ordem do Império Britânico pelos serviços prestados à música. Entre as mais recentes atuações, Bonnie Tyler em Portugal, contam-se os concertos no Casino do Estoril, no Campo Pequeno em Lisboa, em 2023, e no Coliseu dos Recreios e no Coliseu do Porto, em 2024. Bonnie Tyler tinha escolhido o Algarve para residir, algo que acontecia há uns anos, sendo considerada já por muitos um elemento devidamente enquadrado e inserido na comunidade algarvia. Partiu aos 75 anos, Bonnie Tyler. Ainda para este espaço de informação, agora falamos da CCDR Algarve. O presidente José Plinário representou a CCDR Algarve no passado dia 3 de julho, isto em Carraseda de Anciães, onde foi feita a assinatura dos contratos que vão levar assim a rede de fibra óptica ao barrocal interior da região do Algarve, um concurso que foi dinamizado pela CCDR Norte e as demais CCDR do país. Na cerimónia, que foi presidida pelo Ministro da Economia e da Coesão Territorial, Castro Almeida, e pelo Ministro das Infraestruturas e Habitação, Miguel Pinto Luz. No Algarve, a obra permitirá levar redes de banda larga a mais de 34 mil habitações, contribuindo para garantir, assim, as condições de acesso aos serviços digitais, reforçando a competitividade das empresas, promovendo a inovação e a criação de condições para a fixação de população e de atividades económicas. A nível nacional, o investimento levará a internet de elevada capacidade a 288 concelhos, 1.967 localidades e mais de 416 mil edifícios, beneficiando cerca de 4,2 milhões de cidadãos. É esse o objetivo neste acordo assinado no passado passado dia 3 de julho, em Carraseda de Anciães. Em relação ao Algarve, a confirmação de que mais lares vão dispor de melhores condições de acesso à internet. É esse o objetivo. A União dos Sindicatos do Algarve, USAL, CGTPM, convocou um dia de luta regional, agendado para o dia 7 de agosto, com uma ação reivindicativa marcada para as 10 horas da manhã em frente à Escola Secundária João de Deus, em Faro. A estrutura sindical diz que a iniciativa tem persistência relativamente aos baixos salários, à precariedade laboral, à degradação e às condições de trabalho na região. A decisão foi tomada durante a reunião da direção da USAL, CGTPIN, realizada a 8 de julho, no qual foi analisada a situação sindical e social do Algarve, referindo que, apesar dos bons resultados registados pelo setor do turismo, a estrutura considera que o crescimento não se tem refletido na melhoria das condições de vida dos trabalhadores. Segundo a organização, os trabalhadores do turismo, comércio, serviços e outros setores continuam confrontados com vínculos precários, horários desregulados, baixos salários e a necessidade de acumular empregos para fazer face ao custo de vida. Ainda durante essa reunião foi manifestada a preocupação com a falta de condições de climatização em diversos serviços públicos e privados, numa altura em que as temperaturas elevadas afetam particularmente os trabalhadores que exercem funções ao ar livre. Os CGTPI sublinha a necessidade de se cumprir a legislação em vigor e da adoção de medidas que garantam o bem-estar e saúde dos trabalhadores. Este é o alerta da organização que promove, como referimos, o dia de luta está agendado para o dia 7 de agosto, uma ação reivindicativa marcada para as 10 horas da manhã, em frente à Escola Secundária João de Deus, em Faro. O comunicado que chega à nossa redação da Guarda Nacional Republicana é dado conta de que, em Albufeira, foi identificado e constituído arguido um condutor interveniente em acidente com uma vítima mortal. O Comando Territorial de Faro da GNR, através do Núcleo de Investigação de Crimes e Acidentes de Viação do Destacamento de Trânsito de Faro, diz ter localizado no dia 8 de julho, localizado, identificado e também constituído arguido um homem de 22 anos pela prática indiciária dos crimes de homicídio por negligência em acidente de viação, omissão de auxílio, condução perigosa de veículo rodoviário e condução sem habilitação legal. Isto no concelho, ocorreu no concelho de Albufeira. No âmbito da investigação do acidente de viação do tipo despiste, ocorrido a 6 de julho na estrada municipal 526, na Branqueira, concelho de Albufeira, do qual resultou uma vítima mortal e em que o condutor abandonou o local antes da chegada das autoridades e dos meios de socorro. Os militares da Guarda desenvolveram diversas diligências de investigação, permitiram recolher elementos probatórios, culminando na identificação do condutor do veículo interveniente, com a confirmação de que os factos foram agora comunicados ao Departamento de Investigação e à Ação Penal de Albufeira. A Comissão de Coordenação e Desenvolvimento Regional do Algarve, a CCDR Algarve, promove dia 17 de julho uma conferência dedicada ao novo Simplex Urbanístico 2026, reunindo especialistas, representantes de entidades públicas e profissionais do setor para debater as alterações introduzidas no regime jurídico do urbanismo. A iniciativa, que terá lugar no grande auditório de Campos de Cambelas da Universidade do Algarve, pretende analisar as mudanças do regime jurídico do urbanismo e de edificação, bem como o impacto das novas regras na tramitação dos processos urbanísticos. O programa inclui 4 painéis temáticos que serão abordados e debatidos, temas como a revisão desse mesmo regime jurídico de urbanismo e edificação, os mecanismos de controle prévio, os pedidos de informação prévia, tramitação processual e a tomada de decisão nos processos urbanísticos. A sessão contará com intervenções do Presidente da CCDR Algarve, José Apolinário, da Reitora da Universidade do Algarve, Alexandra Teodósio, do Presidente da Comunidade Intermunicipal do Algarve, António Pina, além de representantes das Ordens dos Advogados, dos Arquitetos e dos Engenheiros e do Instituto de Ciências Jurídico-Políticas. O encerramento estará a cargo dos vice-presidentes da CCDR Algarve, Teresa Correia e Jorge Botelho, responsáveis pelas áreas do ambiente e do ordenamento do território. Com esta conferência, a CCDR Algarve pretende promover a reflexão e a partilha de conhecimento sobre as recentes alterações legislativas envolvendo as diferentes agentes ligados ao planeamento e à gestão urbanística.
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0: Inaugurou na passada quarta-feira, dia 8 de julho, no empreendimento turístico da Verde Lago, na Praia Verde, um novo spa, envolvente naquele espaço que, progressivamente, obras e também o respectivo espaço de construção que continua a decorrer. A Rádio Gilão esteve presente na inauguração deste novo neste novo equipamento para o empreendimento turístico Verde Lago e contamos no fundo os objetivos e o que aos poucos o Verde Lago enquanto empreendimento turístico vai sendo para o Sotavento Algarvio, aqui num trabalho de Francisco Grilo.
1: Foi inaugurada na passada quarta-feira mais uma infraestrutura no empreendimento Verde Lago, no concelho de Castro Mari. A obra que está perto de se completar, faltando apenas o hotel, computou-se a infraestrutura destinada ao spa, que conta com ginásio, piscina interior, sauna, banho turco e também salas de tratamento. A presidente da Câmara Municipal de Castro Mari, Filomena Sintra, marcou presença na inauguração dessa nova infraestrutura, referindo também a importância que este empreendimento tem para o concelho, assim como algumas das exigências que foram feitas na altura do projeto para que fosse tida em conta a sustentabilidade ambiental e o progresso de Castro Mari.
2: Este empreendimento foi pensado noutra lógica, com outra funcionalidade nos anos 90. E quando foi aprovado o plano pormenor em 2004, não fiz parte da discussão do conceito, depois foram iniciadas as infraestruturas e, como toda a gente sabe, teve muitos anos parado, abandonado. E foi este fundo, estes investidores, que depois de muitos outros que se chegaram à Câmara Municipal com uma proposta para pegar no plano pormenor, nos vários hectares que envolve o plano pormenor, e repensar algumas coisas do empreendimento. E foi nesse repensar que nós vimos uma oportunidade para alterar coisas que não nos revíamos, ou por outra percepção daquilo que devia ser oferta turística do território, ou por uma maior exigência na ligação do projeto aos valores do território, e este promotor foi de uma abertura extraordinária para que isso acontecesse. Portanto, tirou-se o campo de golfe, tinha um consumo hídrico na ordem dos 500 mil metros cúbicos ano, retirou-se um hotel que tinha um impacto urbanístico muito grande, que estava defendido a 3 pisos acima da cota da Praia Verde, do acesso à Praia Verde, retirou-se a área de construção mais sobre a zona do Pinhal e recuou-se, que é a zona onde nós estamos, foi recuada, e a própria vegetação, o próprio projeto paisagístico foi todo alterado. Menor consumo, maior eficiência hídrica, autossustentabilidade energética e também a introdução de uma desalinizadora, que também não foi um processo fácil de licenciar, que viesse a assegurar tudo o que é sistemas de rega e piscinas do empreendimento. Portanto, aqui a preocupação é, estamos num novo tempo, precisamos de ter maior respeito para os recursos naturais que o território tem, queremos valorizar a nossa gastronomia, as nossas pessoas e o nosso artesanato e os nossos produtos locais, e queremos introduzir isso também na ligação ao empreendimento. Há uma relação informal de parceria em que, sempre que há uma necessidade de emprego, nós somos os primeiros a saber e a difundir, para que possamos difundir dentro daquilo que são as pessoas que conhecemos no território e na procura que também temos. E há aqui uma outra coisa importante que este promotor foi alertado e rapidamente agiu, que era a necessidade de ter habitação condigna para os seus trabalhadores. Por exemplo, a pensar num futuro dos trabalhadores que vieram de fora, nas várias áreas, compraram um conjunto de habitações e foram transformadas para alojamento para trabalhadores. Para os trabalhadores que estão na parte da construção, licenciámos uma base de vida devidamente condigna. É com a construção movível, mas tem todas as condições e dignidade para que os trabalhadores possam cá viver. E há um outro componente, que é valorizar, em primeiro lugar, quem cá vive e tem casa, naquilo que é seleção de emprego, para os vários postos de trabalho. Hoje o empreendimento abre uma outra parte determinante, suporte já toda a parte residencial turística construída, e o grande fecho deste projeto será daqui a 2 anos, com a abertura de um hotel de referência, que será do melhor que o Algarve tem.
1: A Presidente também destacou o emprego que abriu a muitos castromarinenses.
2: Sim, há uma enorme componente, desde a parte técnica, engenheiros, da parte comercial, gente formada que estava fora, que era de Castramarim e está aqui, e também na parte operacional, na manutenção dos jardins, nos bares, no spa, e o que isso também nos agrada, porque há jovens estudantes que acabaram as suas licenciaturas, que se calhar não viam a oportunidade de estar no território. Temos aqui ainda um jovem que agora acabou a licenciatura em engenharia mecânico, outra em engenharia eletrotécnico, outra em turismo, e vejo aqui muita gente, porque também há essa preocupação, que é, se conseguirmos ter uma boa oferta e um bom trabalhador daqui, sentimos que este também vai trazer uma mais-valia para o serviço que se vai oferecer no empreendimento. O próprio chefe, que já teve 2 estrelas Michelin, vive em Castramarim. A diretora comercial, que não era de cá, já comprou casa em Castramarim, também tem esse outro efeito, que é a dar oportunidade aos que são de cá e trazer novos habitantes para cá.
1: Presidente da Câmara Municipal de Castromarim, Filomena Sintra, em relação a esta nova infraestrutura no empreendimento Verde Lá, que foi inaugurada na passada quarta-feira e que destaca então a sustentabilidade do projeto, algumas das alterações que foram efetuadas para que o Conselho de Castromarim tenha alguns benefícios no que toca à empregabilidade, assim como também à sustentabilidade.
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0: Prosseguimos com o nosso bloco informativo desta quinta-feira e dando conta que o programa Fado no Coreto, que promove a identidade cultural portuguesa aqui em Tavira, de há uns anos esta parte, e que nos meses de julho e agosto está de regresso, celebrando um dos autênticos símbolos da identidade cultural portuguesa, que é o fado. Mais do que um género musical, o fado é uma expressão artística que foi reconhecida em 2011 como Património Cultural e Material da Humanidade pela Unesco. Assim, o programa para este 2026 arranca já no dia 14 de julho, com Gonçalo Rosa, António Correia e os fadistas Pedro e Teresa Viola. Dia 14 de julho, Fado no Coreto, promove-se o fado aqui em Tavira, a exemplo de anos anteriores. A banda musical castromarinense promove no dia 11 de julho a 27ª edição do Festival de Bandas em Castromarim. O evento contará com a participação de 3 filarmónicas, um programa que inclui a recepção às bandas, a ruada pelas ruas da vila e concertos que ocorrerão na Praça 1º de Maio. As comemorações têm início logo às 5 da tarde, com a chegada das bandas participantes, com a sessão de boas-vindas na sede da Sociedade Recreativa e Popular Banda Musical Castromarinense, seguindo-se às 6 da tarde a ruada pelas ruas de Castromarim, durante a qual as bandas irão cumprir um momento em que vão, junto das entidades, sócios e a população, proporcionando um momento de animação e convívio. Momento alto, marcado para as 9 da noite, com concertos na Praça 1º de Maio. Além da banda anfitriã, banda musical castromarinense, sobem ao palco a banda filarmónica 1º de Dezembro de Moncarapacho e a banda da Sociedade Musical e Instrução Aljustre Lença. Em Olhão, o município dá conta de que a partir do dia 10 de julho, sexta-feira, e até 15 de julho, aliás, de 10 de julho a 15 de setembro, a Avenida 5 de Outubro, ou seja, na Baixa da cidade, vai ser encerrada ao trânsito. Às sextas, sábados e domingos, entre as 19 horas e as 0 horas. Diz a autarquia que, assim, pretende proporcionar melhores condições para os residentes e para turistas, com a confirmação de que a artéria fica aberta exclusivamente à circulação pedonal, facilitando os passeios apenas na zona ribeirinha da cidade. Quanto aos automobilistas, a autarquia refere que existem bolsas de estacionamento nas imediações da avenida. Aqui por Tavira, para esta quinta-feira, mostra de artesanato. As mostras acontecem em vários locais da cidade, ou no Jardim da Lagoa, ou no Jardim das Palmeiras. É a confirmação, através da nota que surge na a informação da agenda do município, até o dia 29 de setembro. Hoje prossegue também na Praça da República, cenas na rua, com o do caos mais Time to Loop.

0: proposta para as noites quentes em Tavira. E agora vamos partilhar convosco informação que chega até nós da Tavira Verde. A Tavira Verde procede a uma interrupção programada de abastecimento de água sexta-feira, dia 10 de julho, na freguesia de Cabanas de Tavira, na urbanização Monte Velho, 14 às 18 horas, isto para substituição de um caudilímetro, afetando a rua Vasco da Gama, a rua Maria da Piedade Vinhas, a travessa Damião António Faria Castro, a rua António Aleixo e a rua José Ruiz Alacém. A Tavira Verde refere também que procede a uma outra interrupção programada de abastecimento de água, que acontece também sexta-feira, dia 10 de julho, freguesia de Cabanas de Tavira, na rua Ilha da Abóbora, entre as 14 e as 18 horas, também para substituição de um caudilímetro, afetando a rua Ilha da Abóbora, a rua João Moitinho, a rua Raul Brandão, a rua da Nora Branca e a rua dos Calafates. Diz a Tavira Verde que para mais informações e consulta detalhada do mapa das zonas afetadas, devem os interessados visitar o website da Tavira Verde na secção de alertas e comunicados. Para esta quinta-feira, o IPMA colocou em perigo máximo de incêndio Monchique, Portimão, Silves, Loulé, São Brás de Alportel e Tavira, classificados pelo IPMA com perigo máximo de incêndio rural. O IPMA colocou também os concelhos de Vila do Bispo, Aldes Sur, Lagos, Alcoutim, Castro Marim, Vila Real de Santo António com perigo muito elevado. Além destes, estão em risco elevado Lagoa, Albufeira, Faro e Olhão. No próprio site do município de Tavira, Proteção Civil lembra que existe perigo de incêndio rural Tavira em risco extremo durante esta quinta-feira, lembrando que, segundo os dados do Instituto Português do Mar e da Atmosfera, existe esse risco. Lembrando que, perante o mesmo, é proibido realizar queimadas extensivas, queimar amontoados, utilizar fogo para confecção de alimentos em espaço rural, fumigar ou desinfestar os apiários, lançar balões com mecha acesa ou foguetes, usar maquinaria ou ferramentas que possam provocar faíscas. O exemplo das motosserras, rebarbadoras, motorroçadoras sem tapa-chamas. Lembrando, uma vez mais, a Proteção Civil, se há risco, não há risco, devemos todos adotar comportamentos responsáveis. Alerta do município, através da Proteção Civil Municipal, para este risco em que Tavira se encontra, Tavira em risco extremo de incêndio rural. E agora, a finalizar com o tempo para hoje, a previsão do Instituto Português do Mar e da Atmosfera para esta quinta-feira, que aponta para céu pouco nublado ou limpo, apresentando-se em geral muito nublado no litoral a partir do fim da tarde, podendo a nubosidade persistir, e neste caso pode existir em vários locais ao longo do dia, na faixa costeira a norte do Cabo Raso. Aumento temporário da nubosidade no interior durante a tarde, com possibilidade de ocorrência de trovoada e aguaceiros dispersos, vento fraco a moderado do quadrante oeste, superando por vezes forte nas terras altas durante a tarde, prevê-se uma pequena descida da temperatura máxima. O mar na costa sul, com ondas de sudoeste com 1 metro, a temperatura da água do mar ronda entre os 22 e os 24 graus. Temperaturas máximas previstas para hoje: 35 graus de máxima prevista para Tavira, 31 Faro, 27 Lisboa, 21 graus de máxima prevista para o Porto. Pomos ponto final neste espaço de informação, desejando-lhe a continuação de uma boa quinta-feira com a sua rádio.
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Olá a todos, boa tarde, bem-vindos ao Música Agosto, quinta-feira, 9 de julho. Bom contar convosco desse lado. Sabem que podem ligar pelo 281 320 245 numa chamada para a rede fixa nacional.

0: primeira participação. Hoje chega desde Santa Luzia. Boa tarde, Conceição Santos.
1: Boa tarde, Ana Cristina. Está tudo bem contigo?
0: Está tudo bem?
1: Está tudo bem.
0: Ótimo. Calorzinho em Santa Luzia?
1: Está calor.
0: Pois, está em todo lado.
1: Está do lado, com certeza.
0: Claro que sim. Foi. Olha, então vamos lá à dicatória de hoje.
1: Olha, a dicatória, como ontem não consegui a ligação, é para dedicar o meu sobrinho, que fez ontem mais um aniversário.
0: Sim.
1: O Felício. E para o filho da minha Mónica, o Tomás. E eu já para dedicar ao Gui, que também faz os 13 anos, de beijinho para ele.
0: Ai, que bem.
1: Porque é só o Clube Santo Vigente, que vem agora, chegar agora de...
0: Da Madeira?
1: Da Madeira. Madeira, Sousa.
0: Ah, oh, já me trocaram as voltas. E sei que os meninos estiveram numa ilha, não foi?
1: Já chegaram, já devia ter chegado.
0: Ah, certo. Sim, sim.
1: E para todas as amigas, um beijinho para toda a gente.
0: Sim, senhora. Um beijinho. Obrigada, Conceição. Boa quinta-feira e até amanhã, que é para desejarmos,
1: até amanhã.
0: Para desejarmos bom fim de semana, certo?
1: Tá certo.
0: Tá bem.
1: Até amanhã, se
0: quiser. Beijinhos.
1: Tchau.

0: E agora temos o Vítor Colasso. Boa tarde, Vítor.
1: Muito boa tarde.
0: Está bom, bem disposto?
1: Assim.
0: Ainda bem, ainda bem. Sim, senhor. Então isso é que é preciso.
1: É isso
0: que
1: mesmo.
0: Esteja bem disposto, porque, como se diz, tristezas não pagam dívidas.
1: Nada,
0: não?
1: Nada.
0: Essa é que é essa, sem dúvida.
1: A gente não pode dizer que está bem ou que está mal.
0: Pois não.
1: De um momento para o outro, a vida nos atrai, o que é que se diz?
0: Pois.
1: Há um moço aqui meu, que era meu, andou comigo à escola e tudo, com a minha idade.
0: Sim.
1: E pronto. E
0: foi?
1: De repente foi.
0: Pois.
1: Aos 58 anos.
0: Está a ver. É assim.
1: É a vida.
0: É a vida, é a vida. Então vamos lá à dedicatória de hoje.
1: Olha, pois vamos aí a dar um abraço aí a todos que estão na escuta, os amigos que estão para aí ouvindo a rádio, os que falam e os que também não falam, só os que estão da escuta, com uma boa tarde para todos. E olha, saúde, é o principal.
0: Fundamental, não é? Fundamental.
1: E felicidades hoje aqui faz anos e rápidas melhoras que estão um pouco mais em baixo.
0: Pois é.
1: E sejam felizes.
0: É assim mesmo.
1: E até amanhã, se Deus quiser.
0: Que seja uma boa quinta-feira com saúde, né?
1: É isso mesmo.
0: É verdade. Até amanhã, Vítor.
1: Obrigado, igualmente.

0: E agora temos o nosso Gilberto de regresso numa pausazinha entre aqui e ali além o calor para se refrescar um bocadinho em casa e almoçar a sua refeição fresca.
1: Ah, pois, está o despacho.
0: Estou a fazer aqui os planos de toda a gente, não é? Sem dúvida. Está tudo bem por aí, Gilberto?
1: O TGPS não falha.
0: Não falha, não. Eu estou aqui, mas estou a ver cada um. Mesa posta, uns com um peixinho até a grelhar peixe, olha. Senhor, eu não é o caso, não tenho aqui condições para grelhar peixe, mas que vai uma saladinha fresca, vai, sem dúvida.
1: Pois, é verdade.
0: Enfim, então vamos lá à dedicatória de hoje.
1: Olha para todos os amigos e amigas, quem já participou e quem vai participar.
0: Sim,
1: com
0: sim.
1: Um bom fim de semana, está já quase aí à porta.
0: É verdade, é mesmo. Isto voa, o tempo voa, não é?
1: Sério,
0: de maneira. Gilberto, um abraço e até amanhã para desejarmos bom fim de semana, combinado?
1: Obrigado.
0: Até amanhã. Obrigado. Até amanhã.

0: E agora vamos ao encontro da nossa Elizabeth Ramos. Ai. Olha, já somos duas aí nesse processo. Coisa mais linda. Coisa mais linda que havia de acontecer.
1: Está bonita.
0: Está bonita, está bonita. Está uma sinfonia armada. Olha, vamos então à dedicatória, Elizabeth.
1: Olha, vai um beijinho para ti, fora que terá de Gilão. Já vou mandar para a Anitta, para as meninas. Vai para a Eugênia Teixeira, o Salvador e a Paula Santos, é Paz, a Zezinha Aldeia Nova, a Noémia Grilo, a nossa Dilinda Guerreiro, a Domingas Simão, a Marida Conceição Santa Luzia, a Graça e Marida Fuzeta, o Vitor Colasso, a Yalda e o Marido Acê, com um beijinho para eles, a Idalina Pereira, o Sr. Gilberto, o António do Carmo e a sua irmã, e vai para a Fernanda Trindade, e para a Marida Conceição, Santa Luzia. Mas olha, e está tudo.
0: Sim, senhora. Como se diz, amanhã mais, não é? Amanhã mais.
1: Amanhã mais. É, está doente, olha as melhoras.
0: Exatamente. Olha, para nós, não é? Com estas
1: olhas,
0: para nós e para todos os outros que estão doentes.
1: Hoje,
0: é verdade,
1: todos.
0: É verdade. Olha, beijinhos, Elizabeth, até amanhã.
1: Até amanhã, obrigada, Cristina.

0: Vamos entregar a chavinha à nossa Diolinda. Olá, Diolinda.
1: Boa tarde, Ana Cristina.
0: Tarde,
1: como está?
0: Como estamos? Está tudo bem?
1: Sim, cá estamos. Isso hoje, é que... mais um dia.
0: Isso é que é preciso.
1: Que a gente vá contando nele, já é bom.
0: Ora bem, ora bem.
1: Claro, amanhã já é sexta e sábado, domingo. Ah, isto é uma alegria.
0: Menos nada passa.
1: É saúde, é verdade.
0: É assim mesmo.
1: Pronto, a dedicatória é para toda a gente, para a Dona Júlia, Dona Noêmia. E a Dona Noêmia, para a Dona Noêmia de Lisboa.
0: Sim.
1: Mas a outra as duas em Tavira.
0: Okay.
1: A Dona Noêmia de Tavira também, um beijinho para ela. E para o Senhor Manuel, todos os dias que cruzamos lá no jardim
0: a conversar
1: um bocadinho.
0: Muito pois, bem.
1: Para a Ricardina, para o Vitor Colasso, para a Odília também, a Dona Odília, a Isélia, a Dona Idalina Pereira, a Maria da Conceição, Santa Luzia, o Carlos Salvador, a Ana Paula, a Dona Vitalina de Valmurta, a Elisabeth Água dos Fusos, um beijinho para o Weber Trigo, para o Senhor Vitor e para a Cátia, que também me ouve, um beijinho para todos e para a Dona Alda, eu já disse para o Senhor Belinho, sim, estou baralhada já, para o amigo Mateus e para o nosso presidente Sérgio, também um beijinho para ele e para as colegas do lado a lado, até logo.
0: Nem mais, até amanhã. Até amanhã. Pois. Ah, para elas é até logo, para elas é até logo.
1: É para verdade. Elas é até logo.
0: É verdade, pois. É verdade. Sem
1: pronto,
0: dúvida.
1: Tá
0: beijinhos,
1: até amanhã,
0: Diolinda.
1: Até amanhã.
0: Obrigada, obrigada. Beijinhos, abraços para todos. Excelente quinta-feira e até amanhã, se Deus quiser, para desejarmos bom fim de semana. Combinado? Até lá.

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0: Boa tarde, são 13 horas. 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
1: Os títulos desta edição.
2: Os moradores de Almada têm o direito a ser compensados pelas quebras no fornecimento de água, é a garantia da DECO. A Associação de Defesa do Consumidor adianta à Antena 1 que está a receber queixas de habitantes devido a avarias nas máquinas de lavar roupa. Foi aprovada no Parlamento a chamada Lei das Burcas, votos a favor de toda a direita e o voto contra dos partidos de esquerda. Terminaram com acordo total as negociações entre Jorge Jesus e Pedro Proença. O treinador português deve assinar contrato amanhã e assumir o cargo de selecionador.
1: As notícias com edição de Frederico Moreno.
2: Por causa das falhas de água em Almada, a DECO está a receber queixas de moradores devido a danos em eletrodomésticos. São, sobretudo, máquinas de lavar roupa. Adianta a Antena 1, a Associação de Defesa do Consumidor. A jurista Ingrid Pereira explica de que forma devem ser apresentadas as reclamações junto dos serviços municipalizados de água e saneamento de Almada.
3: Os consumidores devem apresentar essa reclamação por escrito, mas nestas situações depois terá que ser analisado caso a caso para se verificar se efetivamente o dano nesse equipamento decorreu desta falha no fornecimento. A reclamação deve ser apresentada junto da entidade gestora, portanto junto dos SEMAS de Almada.
2: Para além de reclamações em caso de avaria de eletrodomésticos, a DECO explica também que os moradores do Conselho de Almada têm o direito a pedir uma compensação pelas interrupções no abastecimento de água.
3: Estas compensações, devido a estas interrupções de fornecimento, elas não são automáticas. O consumidor tem que apresentar uma reclamação escrita descrevendo que teve essa interrupção e qual a duração da interrupção, para que depois tenha direito a essa compensação que será paga na fatura da água.
2: Ingrid Pereira deixa também algumas recomendações aos serviços municipalizados de água e saneamento da Almada sobre as formas de compensação aos municípios por estas falhas no abastecimento.
3: Não cobrar aos consumidores a tarifa fixa da fatura da água, também chamada tarifa de disponibilidade, uma vez que o serviço não tem estado disponível. Além disso, deveriam ser dados prazos mais alargados para o pagamento das faturas e não deveriam ser efetuados cortes de fornecimento por falta de pagamento das faturas, caso essas faturas sejam objeto de reclamação por parte dos consumidores.
2: Esclarecimentos da Associação de Defesa do Consumidor numa altura em que muitos habitantes no Conselho de Almada estão a enfrentar dificuldades no acesso à água canalizada. O PSD acusa o PS de querer mascarar a incompetência dos socialistas na gestão da Câmara de Almada. O Partido Social Democrata queria ouvir com caráter de urgência no Parlamento a entidade reguladora dos serviços de água e resíduos, a Agência Portuguesa do Ambiente e as Águas de Portugal, audições que foram inviabilizadas pelo PS. Segundo o líder parlamentar do PSD, Hugo Soares, aponta falta de bom senso aos socialistas e diz que esta é uma tentativa de camuflar a incompetência da autarca socialista Inês Medeiros.
4: Estas audições que nós requeremos com caráter de urgência foram inviabilizadas pelo Partido Socialista. O Partido Socialista quer ajudar a mascarar a incompetência do próprio Partido Socialista na gestão da Câmara Municipal. Eu creio que esta é uma matéria que tem que ser denunciada e que os portugueses devem conhecer. O Partido Socialista, face à crise que agora se vive em Almada e que afeta milhares de cidadãos, preferiu ajudar a camuflar a incompetência da senhora Presidente da Câmara Municipal ao invés de permitir que o Parlamento fizesse o seu trabalho. A altura de fazer essas audições, a altura dos deputados atuarem, o momento em que os deputados deviam atuar era este.
2: A acusação de Hugo Soares, questionado pela Rádio Pública, o PS recusa ter inviabilizado estas audições. Diz que apenas pediu o adiamento da votação de forma potestativa, ou seja, com caráter obrigatório, para que aconteça na próxima reunião da Comissão de Energia e Ambiente. Aos jornalistas, o líder parlamentar do PSD afasta responsabilidades do governo neste caso e aponta o dedo à Presidente da Câmara de Almada.
4: Eu não tenho dúvidas de que a senhora Presidente da Câmara faltou à verdade. Não tenho qualquer tipo de dúvida. Não é verdade. A senhora Presidente da Câmara teve anos para se candidatar ao PRR e para fazer os investimentos que a Almada precisava em matéria de distribuição e captação de água e não o fez. Ponto. Quanto a isso, não há dúvida. O governo não pode nem deve ter estados de alma. o Governo, seja uma Câmara do Partido Socialista, seja uma Câmara do Partido Comunista Português, seja uma Câmara gerida pelo PSD, o Governo deve tratar todas as autarquias de forma igual. Mas a verdade é que hoje é sabido, é público, é notório, que não há qualquer responsabilidade nesta matéria por parte do Governo.
2: O líder parlamentar do PSD empurrar responsabilidades para a autarca de Almada. O secretário-geral do PS foi hoje questionado pelos jornalistas sobre os problemas no fornecimento de água numa câmara liderada pela socialista Inês de Medeiros. José Luís Carneiro desvaloriza a questão, prefere acusar Luís Montenegro de não ter falado ao país sobre outra polémica, as falhas na correção digital dos exames nacionais.
5: O primeiro-ministro não teve sequer uma palavra de tranquilidade, de confiança às famílias portuguesas. Isso para mim é que é, de facto, neste momento, muito relevante. A minha palavra, naturalmente, de solidariedade ao povo de Almada, à sua população, à autarca, aos autarcas do município, e aquilo que se pede aqui é que o Ministério do Ambiente mobilize todas as suas forças para responder a estas necessidades.
2: José Luís Carneiro esta manhã em Algés, a focar críticas na questão dos exames do secundário e a não se querer alongar sobre a polémica da falta de água em Almada. O líder socialista também acusou a Ministra do Ambiente e Energia de mentir, depois de Maria da Graça Carvalho ter dito ontem que a Câmara de Almada não tem feito os investimentos necessários no sistema de abastecimento de água, sendo que poderia ter-se candidatado a fundos disponíveis para esse efeito. Com o Ministro da Educação a ser alvo de críticas da oposição devido aos problemas registados na correção dos exames nacionais, Hugo Soares acredita que Fernando Alexandre vai ao Parlamento prestar declarações assim que os deputados quiserem. A Comissão de Educação apreciou ontem um pedido de audição obrigatória com caráter de urgência que foi apresentado pelo PCP, mas ao que a Rádio Pública apurou junto do partido não há ainda indicação de uma data por parte do Governo. Questionado pelos jornalistas, o líder parlamentar do PSD insiste que o partido não se opõe à audição do Ministro da Educação e acredita que Fernando Alexandre terá vontade de prestar esclarecimentos no Parlamento.
4: Eu conversei com os senhores na segunda-feira no início das jornadas parlamentares e disse que, de parte do grupo parlamentar do PSD, não havia nenhum obstáculo a que isso acontecesse. Ela só é putestativa porque os partidos entenderam que ela fosse putestativa, porque teriam certamente o apoio do PSD. Quando é que o Sr. Ministro cá vem? É uma pergunta que os senhores devem fazer, mas eu estou absolutamente convencido que o Sr. Ministro não tem problema nenhum em vir ao Parlamento, como já veio noutras ocasiões, dar os esclarecimentos que assim os seus deputados entendem que deve dar.
2: Hugo Soares garante que o Ministro da Educação vai mesmo ao Parlamento prestar esclarecimentos depois de várias falhas registadas na plataforma de correção digital dos exames nacionais. Os partidos de direita aprovaram hoje na especialidade no Parlamento a chamada Lei das Burcas. O projeto destina-se a proibir a ocultação do rosto em espaços públicos, apesar da oposição da esquerda, que considera que esta lei fomenta a islamofobia. PSD, CDS, Iniciativa Liberal e Chega deram luz verde à nova versão do diploma, que foi submetida ontem à noite pelo partido de André Ventura e na qual há uma aproximação às posições defendidas pelos sociais-democratas. A votação decorreu esta manhã, Teresa Borges, em sede de Comissão de Assuntos Constitucionais.
6: O Chega já tinha revelado ao início da madrugada ter garantias de aprovação por parte do PSD e o projeto acabou mesmo aprovado na especialidade. Os sociais-democratas retiraram a proposta de substituição que tinham apresentado na semana passada, justifica António Rodrigues.
7: O PSD entende que todas as suas questões que estavam previstas no projeto estão subsumidas agora no projeto do Chega.
6: O Chega submeteu uma nova versão a horas da votação. Nas alterações propostas, altera o nome do projeto, substitui o proíbe a ocultação do rosto em espaços públicos salvo determinadas exceções, por razões de segurança e de ordem pública. Acrescenta a idade ou origem dos cidadãos à lista de motivos pelos quais não se poderá coagir alguém a ocultar o rosto e baixa o regime sancionatório e penal previsto. Madalena Cordeiro, do Chega, deixa um apelo aos partidos.
8: E todas as bancadas que acham que isto é algo contra uma minoria, um atentado contra uma religião, reconsiderem mesmo.
6: O tema divide esquerda e direita. Pela Iniciativa Liberal, Rui Rocha recusa tornar a discussão num debate sobre segurança.
9: Parece-me revelar alguma cobardia moral da parte daqueles que dizem que o que está em causa aqui é uma questão de segurança. O que está em causa é, manifestamente, a dignidade das mulheres.
6: À esquerda, Livre fala numa lei errada e atabalhoada. O PCP diz que contribui para a estigmatização. Acompanha aos reparos o socialista Pedro Delgado Alves.
10: Podemos ser sonsos, podemos assobiar para o lado, mas verdadeiramente esta é uma lei que cria, incentiva e fomenta um clima dirigido a quem pratica a fé islâmica em particular.
6: Com direta resposta de António Rodrigues, do PSD.
7: Este processo deixou de ser, ao contrário do que alguns diziam no princípio, a lei das burcas, para passar a ser um diploma sobre segurança.
6: Quase 9 meses depois de ser aprovado na Generalidade, o projeto Chega tem luz verde na especialidade. A votação final global deve acontecer no final da próxima semana.
2: Chamada lei das burcas foi aprovada hoje na especialidade com os votos da direita. Jorge Jesus vai mesmo tornar-se o próximo selecionador nacional. A Antena 1 apurou que estão concluídas as negociações entre o treinador e o presidente da Federação Portuguesa de Futebol para que Jesus seja o sucessor de Roberto Martínez. Com um entendimento total entre as partes, a expectativa, Walter Madureira, é que o contrato seja assinado já amanhã.
11: Jorge Jesus e a Federação Portuguesa de Futebol já chegaram a um entendimento total no acordo que vai ser assinado esta sexta-feira. E a apresentação vai decorrer na sede da Federação, no dia que se assinalam 10 anos da conquista do europeu. A Antena 1 sabe que esta manhã as duas partes chegaram a um entendimento, limando as arestas e as pequenas divergências que existiam. Pedro Proença prometeu, assim que chegou a Lisboa depois do Mundial, tomar as rédeas do processo e que até final da semana estaria fechado. Conseguiu cumprir. O desejo das duas partes era grande e até assumido em público, principalmente pelo treinador Jorge Jesus, que estava sem clube desde que saiu do Al Nassr, onde foi campeão. O contrato é válido por 4 temporadas, com valores bem mais baixos do que recebia na Arábia Saudita, mas ao nível de Roberto Martínez. O acordo é válido até final do Campeonato do Mundo, em que Portugal é organizador com Espanha e Marrocos. Os adjuntos que têm acompanhado Jorge Jesus continuam a trabalhar com o técnico, que vai continuar também a ter antigos internacionais na equipa técnica e que, em setembro, inicia a participação na Liga das Nações, com um nível elevado de exigência. País de Gales, em setembro, na estreia em Alvalade, Noruega, também no mesmo mês, e depois, em outubro, Dinamarca e novamente a Noruega.
2: Jorge Jesus vai ser o sucessor de Roberto Martínez. As negociações com Pedro Proença terminaram com um acordo total entre as partes.
1: As notícias com edição de Frederico Moreno, simultâneo RTP Antena 1 Madeira, Açores e RTP Mundo. 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

0: Boa tarde, são 14 horas.
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2: Tavira acolhe entre 1 e 12 de julho a 20ª edição do Cenas na Rua, Festival Internacional de Teatro e Artes de Rua, assinalando duas décadas de um dos importantes festivais nacionais dedicados às artes na rua, no arranque da programação municipal em Tavira. A edição deste ano assume um significado especial na celebração dos 20 anos de existência e ao apresentar aquele que é a programação internacional abrangente, reunindo companhias e artistas provenientes de Portugal, Espanha, França, Itália, Países Baixos e Argentina. Durante 12 dias, o público pode assistir gratuitamente a espetáculos que transformam o Centro Histórico de Tavira num palco ao ar livre, privilegiando a proximidade entre artistas, espectadores e proporcionando experiências culturais dirigidas a todas as idades. A programação deste ano inclui propostas de teatro de rua, marionetas, circo contemporâneo, música, teatro visual, grandes espetáculos itinerantes e projetos de qualidade artística, refletindo a diversidade que sempre tem caracterizado o festival. Festival Internacional de Artes de Rua assinala o início do verão em Tavira e é uma oferta diversificada para todas as idades e públicos de acesso gratuito. Celebrar Tavira oferece música, tradições e animação em toda a freguesia durante este verão. A União de Freguesias de Tavira, em parceria com o município, promove nos meses de julho e agosto a iniciativa Celebrar Tavira, um programa de animação cultural que pretende oferecer música ao vivo, fado, bailes e momentos de convívio de diferentes localidades da freguesia. Com um total de 11 eventos, o programa é concebido para descentralizar a oferta cultural, aproximando-a da população e valorizando os diversos espaços públicos, bairros e comunidades que fazem parte do território da União de Freguesias de Tavira. Ao longo de 2 meses, o público pode assistir a concertos de diferentes géneros musicais, desde o fado tradicional ao rock, passando pela música popular, tributos e espetáculos instrumentais, bem como participar em bailes populares que reforçam o espírito comunitário e a celebração das tradições locais. Os espetáculos decorrem em diversos locais emblemáticos da freguesia. Todos os eventos têm entrada livre, início marcado para as 22h, proporcionando noites de verão dedicadas à cultura e o encontro entre gerações e à valorização dos artistas e projetos musicais. Dia 13 de julho, o Alto de Santa Ana recebe Rádio Rock Cover Band. Celebrar Tavira é a proposta da União de Freguesias de Tavira para este verão 2026. O Programa Cultural Verão em Tavira acolhe nos meses de julho e agosto mais um ciclo de fado no Coreto. O fado, que constitui uma expressão artística, que foi reconhecida em 2011 como Património Cultural e Material da Humanidade pela Unesco. Nesse sentido, o fado ocupa uma posição importante neste verão 2026 em Tavira, com diversos concertos que acontecem ao longo destes meses. O ciclo que valoriza e reafirma o fado como património cultural e material, fortalecendo a identidade local e regional e enriquecendo a oferta cultural durante este verão aqui por Tavira. 34º Festival de Folclore Cidade de Tavira é dia 11 de julho, a partir das 20h45 na Praça da República, contando com a participação do Rancho Etnográfico de Danças e Cantares da Barra Cheia, que vem desde a Extremadura Sul, Rancho Regional de Fanzeres, Douro Litoral, Grupo de Folclore de Porto de Cruz, da Ilha da Madeira e, naturalmente, o Rancho Folclórico de Tavira, que organiza 34º Festival de Folclore Cidade de Tavira, é já este sábado, na Praça da República. Mercadinhos de Castro Marim, Odeleite e Azinhal decorrem mensalmente. O Mercadinho na Aldeia, em Odeleite, decorre no primeiro domingo de cada mês, enquanto em Castro Marim acontece no segundo sábado do mês, ao mesmo tempo que a Feira das Velharias. No Azinhal, há mercado no último domingo do mês. Primeira meia maratona de futsal da Associação 1597 de Santo Estevão acontece nos dias 11 e 12 de julho no Polidesportivo em Santo Estevão. Há bons prémios para as equipas melhor classificadas. Mais informações e inscrições contatando a Associação 1597 de Santo Estevão. Festas em honra de Nossa Senhora do Livramento, dias 11 e 12 de julho, organização da paróquia com diversos apoios institucionais. Sábado, dia 11 de julho, a partir das 20h30, a celebração mariana, às 22h, a Real com Silvino Campos e atuação da Associação Cultural Lusense. No domingo, dia 12 de julho, a partir das 6 da tarde, a missa solene, animada pelo coro da paróquia de Fuzeta, às 7 da tarde, a procissão, acompanhada pela banda musical Tavira, e às 9 da noite, a Real. A animação com o grupo Acorde Anima, a atuação do grupo de dança Urban Expression de Mon Carapacho e a atuação do grupo etnográfico de Kelfes, Dança dos Velhos. É a festa em honra de Nossa Senhora do Livramento, dias 11 e 12 de julho. Verão sem escaldão. É uma campanha promovida pela Associação Ecológica do Algarve, alertando para o perigo dos raios UV, aconselhando usar boné e óculos de sol, a utilização do protetor solar e o evitar das horas de maior calor. A Associação Ecológica do Algarve lembra assim que um verão deve ser sem escaldão para que cada um possa usufruir de um verão em pleno. A Casa do Povo do Conselho de Olhão, em Mon Carapacho, acolhe no dia 29 de agosto, a partir das 9h30 da noite, o Boa Esperança em revista, nas produções Carlos Pacheco. Festas de verão em Luz de Tavira, no Largo da República, com organização de clubes e associações. Dias 10 e 11 de julho, organização Grupo Desportivo Amar Gonçalves. Dia 10, música para dançar com o duo Onda Musical. Dia 11, com o duo Reflexo. Tavira acolhe durante este verão as mostras de artesanato no Jardim das Palmeiras diariamente e a partir das 19 horas. Organização do município de Tavira em colaboração com as associações de artesanato locais. Entre 9 de junho e 7 de dezembro, o Museu Zero acolhe a exposição Lugar Depois. Exposição fotográfica Olhares dos Mercados, a identidade, a frescura e a diversidade. Uma exposição para visitar no Mercado Municipal de Tavira até o dia 15 de setembro. Até o dia 24 de outubro, patente a exposição Uma Árvore, da autoria de Daniel Moreira e Rita Castro Neves, para visitar no Museu Municipal de Tavira, Palácio da Galeria. Até o final do mês de julho, Ciência Viva, agendar verão. São as férias de verão, com ciência, promovido pelo Centro de Ciência Viva de Tavira. Cenas da Rua, 20ª edição, Festival Internacional de Teatro e Artes de Rua. Quinta-feira, dia 9 de julho, a partir das 10 da noite, na Praça da República do Caos, vem de Itália, Time to Loop. Multipremiado internacionalmente, o do Caos destaca-se pela fusão entre a técnica circense, movimento e dermatologia visual. Em Time to Loop, bicicletas acrobáticas e relações de equilíbrio transformam-se numa metáfora poética sobre encontro, transformação e cooperação. É esta a proposta para esta quinta-feira à noite aqui em Tavira.
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2: Boa tarde, são 14 horas e 17 minutos.

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9: Boa tarde, são 15 horas e 4 minutos.

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2: Boa tarde. A cantora galesa Bonnie Tyler, conhecida pelos êxitos dos anos 80, morreu na noite da passada quarta-feira, aos 75 anos. A cantora, que tinha casa no Algarve, foi internada no Hospital de Faro em maio, na sequência de uma cirurgia de emergência. A cantora, lembramos, foi descoberta pelo produtor Roger Bell numa discoteca, tendo lançado o seu primeiro single em 1977. Foi em 2023 condecorada com a Ordem do Império Britânico pelos serviços prestados à música. Entre as mais recentes atuações, Bonnie Tyler em Portugal, contam-se os concertos no Casino do Estoril, no Campo Pequeno em Lisboa, em 2023, e no Coliseu dos Recreios e no Coliseu do Porto, em 2024. Bonnie Tyler tinha escolhido o Algarve para residir, algo que acontecia há uns anos, sendo considerada já por muitos um elemento devidamente enquadrado e inserido na comunidade algarvia. Partiu aos 75 anos, Bonnie Tyler. Ainda para este espaço de informação, agora falamos da CCDR Algarve. O presidente José Plinário representou a CCDR Algarve no passado dia 3 de julho, isto em Carraseda de Anciães, onde foi feita a assinatura dos contratos que vão levar assim a rede de fibra óptica ao barrocal interior da região do Algarve, um concurso que foi dinamizado pela CCDR Norte e as demais CCDR do país. Na cerimónia, que foi presidida pelo Ministro da Economia e da Coesão Territorial, Castro Almeida, e pelo Ministro das Infraestruturas e Habitação, Miguel Pinto Luz. No Algarve, a obra permitirá levar redes de banda larga a mais de 34 mil habitações, contribuindo para garantir, assim, as condições de acesso aos serviços digitais, reforçando a competitividade das empresas, promovendo a inovação e a criação de condições para a fixação de população e de atividades económicas. A nível nacional, o investimento levará a internet de elevada capacidade a 288 concelhos, 1.967 localidades e mais de 416 mil edifícios, beneficiando cerca de 4,2 milhões de cidadãos. É esse o objetivo neste acordo assinado no passado dia 3 de julho em Carraseda de Anciães. Em relação ao Algarve, a confirmação de que mais lares vão dispor de melhores condições de acesso à internet, é esse o objetivo. A União dos Sindicatos do Algarve, USAL, CGTPN, convocou um dia de luta regional, agendado para o dia 7 de agosto, com uma ação reivindicativa marcada para as 10 horas da manhã em frente à Escola Secundária João de Deus, em Faro. A estrutura sindical diz que a iniciativa tem persistência relativamente aos baixos salários, à precariedade laboral, à degradação e às condições de trabalho na região. A decisão foi tomada durante a reunião da direção da USAL, CGTPN, realizada a 8 de julho, no qual foi analisada a situação sindical e social do Algarve, referindo que, apesar dos bons resultados registados pelo setor do turismo, a estrutura considera que o crescimento não se tem refletido na melhoria das condições de

0: vida dos trabalhadores. Segundo a organização, os trabalhadores do turismo, comércio, serviços e outros setores continuam confrontados com vínculos precários, horários desregulados, baixos salários e a necessidade de acumular empregos para fazer face ao custo de vida. Ainda durante essa reunião foi manifestada a preocupação com a falta de condições de climatização em diversos serviços públicos e privados, numa altura em que as temperaturas elevadas afetam particularmente os trabalhadores que exercem funções ao ar livre. Osal CGTP ainda sublinha a necessidade de se cumprir a legislação em vigor e da adoção de medidas que garantam o bem-estar e saúde dos trabalhadores. Este o alerta da organização que promove, como referimos, o dia de luta está agendado para o dia 7 de agosto, uma ação reivindicativa marcada para as 10 horas da manhã, em frente à Escola Secundária João do Deus, em Faro. A Comissão de Coordenação e Desenvolvimento Regional do Algarve, a CCDR Algarve, promove dia 17 de julho uma conferência dedicada ao novo Simplex Urbanístico 2026, reunindo especialistas, representantes de entidades públicas e profissionais do setor para debater as alterações introduzidas no regime jurídico do urbanismo. A iniciativa, que terá lugar no Grande Auditório de Campos de Cambelas da Universidade do Algarve, pretende analisar as mudanças do regime jurídico do urbanismo e de edificação, bem como o impacto das novas regras na tramitação dos processos urbanísticos. O programa inclui 4 painéis temáticos, serão abordados e debatidos temas como a revisão desse mesmo regime jurídico de urbanismo e edificação, os mecanismos de controlo prévio, os pedidos de informação prévia, tramitação processual e a tomada de decisão nos processos urbanísticos. A sessão contará com intervenções do Presidente da CCDR Algarve, José Apolinário, da Reitora da Universidade do Algarve, Alexandra Teodósio, do Presidente da Comunidade Intermunicipal do Algarve, António Pina, além de representantes das Ordens dos Advogados, dos Arquitetos e dos Engenheiros e do Instituto de Ciências Jurídico-Políticas. O encerramento estará a cargo dos vice-presidentes da CCDR Algarve, Teresa Correia e Jorge Botelho, responsáveis pelas áreas do ambiente e do ordenamento do território. Com esta conferência, a CCDR Algarve pretende promover a reflexão e a partilha de conhecimento sobre as recentes alterações legislativas envolvendo as diferentes agentes ligados ao planeamento e à gestão urbanística.
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0: Banda Musical Castro Marinense promove no dia 11 de julho a 27ª edição do Festival de Bandas em Castro Marim. O evento contará com a participação de 3 filarmónicas, um programa que inclui a recepção às bandas, a ruada pelas ruas da vila e concertos que ocorrerão na Praça 1º de Maio. As comemorações têm início logo às 5 da tarde, com a chegada das bandas participantes, com a sessão de boas-vindas na sede da Sociedade Recreativa e Popular Banda Musical Castro Marinense, seguindo-se às 6 da tarde a ruada pelas ruas de Castro Marim, durante a qual as bandas irão cumprir um momento em que vão, junto das entidades, sócios e a população, proporcionando um momento de animação e convívio. Momento alto, marcado para as 9 da noite, com concertos na Praça 1º de Maio. Além da banda anfitriã, banda musical Castro Marinense, sobem ao palco a banda filarmónica 1º de Dezembro de Moncarapacho e a banda da Sociedade Musical e Instrução Aljustre Lença. Em Olhão, o município dá conta de que a partir do dia 10 de julho, sexta-feira, e até 15 de setembro, a Avenida 5 de Outubro, ou seja, na Baixa da cidade, vai ser encerrada ao trânsito. Às sextas, sábados e domingos, entre as 19 horas e as 0 horas. Diz a autarquia que assim pretende proporcionar melhores condições para os residentes e para turistas, com a confirmação de que a artéria fica aberta exclusivamente à circulação pedonal, facilitando os passeios apenas na zona ribeirinha da cidade. Quanto aos automobilistas, a autarquia refere que existem bolsas de estacionamento nas imediações da avenida. Pomos ponto final neste espaço de informação, desejando a continuação de uma boa quinta-feira com a sua rádio.
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7: Boa tarde, são 16 horas e 12 minutos.

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0: Boa tarde, são 17 horas. 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
1: Nuno, esta hora no topo da atualidade.
2: A situação só deverá voltar à normalidade dentro de algumas semanas. Foi essa a ideia que saiu há pouco do encontro entre a Ministra do Ambiente e a Presidente da Câmara Municipal de Almada. Há, no entanto, mais cortes programados no abastecimento de água já previstos para esta noite. Muitas questões ficaram por esclarecer, com a autarca Inês de Medeiros a virar as costas aos jornalistas. Controlar as rendas não é a solução. O Governador do Banco de Portugal pede consensos e alternativas para resolver o problema da habitação no país. As autarquias vão receber apoios do Estado para recuperar infraestruturas e equipamentos afetados pelas tempestades deste ano.
1: E nesta altura no Porto estão 19 graus, 22 em Ponta Delgada, 24 no Funchal e em Coimbra, 25 em Lisboa, 28 em Faro. As notícias às 5, a edição é de Nuno Rodrigues.
2: Já terminou a reunião entre a Ministra do Ambiente e a Presidente da Câmara Municipal de Almada, concelho que continua nesta altura em situação de alerta por causa das falhas no abastecimento de água que nos últimos dias têm afetado as famílias e também o comércio. Ana Isabel Costa, agora em direto, a situação só deverá estar ultrapassada dentro de algumas semanas, disse a Ministra do Ambiente, mas muitas perguntas ficaram sem resposta, até porque a autarca Inês de Medeiros acabou por virar as costas aos jornalistas.
3: Até porque esta é a primeira vez que a autarca dá cara, digamos assim, depois de a situação se ter agudizado no último fim de semana. Ela tinha apenas feito um vídeo em que se explicava aos munícipes. Esta é a primeira vez em que responde às perguntas dos jornalistas. Eram muitas, fomos-nos atropelando uns aos outros e no final a autarca disse que não tinha mais nada para dizer e saiu. Antes disso tinha falado a Ministra do Ambiente, Maria da Graça Carvalho, para dizer precisamente que ainda precisamos de 2 ou 3 semanas para que a situação se volte a regularizar aqui no Conselho de Almada.
4: A situação completamente reposta, estamos a falar de 2 ou 3 semanas, mas as medidas que estão a ser feitas para estabilizar o sistema, progressivamente, todos os dias vai melhorar.
3: Vai melhorar, diz a Ministra Maria da Graça Carvalho, a Ministra do Ambiente, que explica qual foi a solução encontrada, o recurso a captações subterrâneas.
4: A Câmara já tem um furo que vai entrar até ao fim de semana em funções, que já vai aumentar cerca de 20% as fontes de água, e já foi identificado um outro furo, esse sim muito grande, que vai praticamente suprir as quantidades de água necessária, continuando a poupar, que isto é preciso continuar a poupar, a água é um bem escasso, mas esse segundo furo está em processo de licenciamento e nós garantimos que a Agência Portuguesa do Ambiente garante que vai licenciar de imediato.
3: O licenciamento foi agilizado, disse a Ministra do Ambiente, para que estes 2 furos entrem em funcionamento o mais rapidamente possível e possam assim suprir as falhas de água que se registam aqui no Conselho de Almada de forma mais persistente há já 5 dias. Ora, a Presidente da Câmara de Almada, Inês de Medeiros, referiu que esta falha de água aconteceu porque foi motivada por uma situação inesperada, de acordo com ela, as falhas de água ou a escassez de água costuma acontecer no segunda quinzena de julho, quando há mais frequência das praias da costa, mas este ano isso começou a acontecer em maio, as reservas foram até 10%, não havia como supri-la, mas Inês de Medeiros garantiu aqui aos jornalistas que ninguém no concelho esteve mais de 24 horas sem água.
5: Desde maio que nós estamos a trabalhar neste problema, sim, com toda a consciência. O que tem, é, vamos com calma. Vamos com calma. O que, e isso também permite clarificar aqui uma questão. Não há nenhuma zona do concelho que tenha estado sem água mais de 24 horas, até menos.
6: A Quinta da Corvina, portanto, 30 horas sem
5: não
6: água.
5: Não é verdade. Não é verdade.
3: Inês de Medeiros a negar que alguém da população tenha estado mais de 24 horas sem água durante este período em que ela foi faltando nas torneiras em vários sítios. Ora, ela vai faltar porque a Câmara mandou novamente cortar entre as 22 e as 6 da manhã noutras localidades. Já ontem isso tinha acontecido. No entanto, não foi possível obter mais esclarecimentos da Câmara de Almada. Por exemplo, se foram ou não feitos os investimentos nas infraestruturas de abastecimento e se foi isso que levou a que esta situação de ruptura acontecesse. Inês de Medeiros diz que dará novas explicações quando entender.
2: O que foi feito para evitar que se chegasse a esta situação foi uma das perguntas que ficou sem resposta esta tarde nas declarações aos jornalistas da Presidente da Câmara de Almada e também da Ministra do Ambiente. O Chega quer chamar Inês de Medeiros à Assembleia da República. André Ventura critica a gestão política que está a ser feita deste caso e quer explicações.
6: Como Presidente da Câmara, que diz que não vai haver água entre as 10 da noite e as 6 da manhã de hoje, num momento como este, de intensidade, quer populacional, quer sazonal, no concelho, sem ativar nenhuma solução, nem apresentar nenhuma solução que não seja, desculpem lá, eu sei os constrangimentos que estão a passar, mostra que não tem planeamento absolutamente nenhum. Nós vamos chamar ao Parlamento essas entidades, sabemos que há limites na questão municipal, o Parlamento pode aceitar ou pode não aceitar, entendemos que é mesmo importante, mas também os responsáveis do Ministério do Ambiente, porque é importante que se esclareça quais são as soluções para o futuro.
2: Motivos que levam André Ventura a querer ouvir na Assembleia da República Presidente da Câmara Municipal de Almada. Já o Partido Socialista acusa o PSD de oportunismo político a propósito deste caso. O PS decidiu adiar as audições urgentes sobre esta situação e foi acusado pelo PSD de querer mascarar a incompetência da Câmara de Almada. Pedro Vaz, deputado socialista, diz que a Assembleia da República não fiscaliza a atuação dos municípios e deixa um aviso.
7: É que no dia em que começarmos a fiscalizar no Parlamento a atividade dos municípios, eu gostava de dizer que o grupo parlamentar do Partido Socialista irá também apresentar requerimentos para ouvir estas entidades que estão agora a ser requeridas pelos outros grupos parlamentares sobre 7 dos 10 municípios do país com mais perdas de água no nosso país e que são geridos pelo PSD, com perdas de água de mais de 70%, municípios como Mourão, Sabugal, Vieira do Minho, Vimioso, Famalicão, Celurico de Basto.
2: Os argumentos do PS para responder ao PSD, ainda ontem saíram à rua várias centenas de pessoas num protesto contra a falta de água na costa da Caparica, um problema que tem afetado as famílias e também o comércio. Os cortes programados de abastecimento de água no concelho de Almada vão manter-se até que se consigam equilibrar as reservas. Esta noite esses cortes vão acontecer nas localidades de Trafaria, Raposeira, Corvina, Fonte Santa, Banática e Porto Brandão. O Chega insiste num debate de urgência sobre os problemas relacionados com os exames nacionais do secundário, depois do Presidente da Assembleia da República ter rejeitado o pedido deste partido por entender que não estavam reunidos os pressupostos regimentais para a realização do debate. André Ventura anunciou esta tarde que vai insistir para que a discussão sobre os exames nacionais do secundário possa acontecer um dia depois do debate do Estado da Nação.
6: Quando a resposta que se dá a isto é o Parlamento está, entre aspas, encerrado para plenários e não vamos maçar os deputados com coisas dessas durante a semana, acho que é uma má imagem que damos dos políticos, do Parlamento e da própria atividade parlamentar. Por isso é que se chamam debates de urgência, porque eles devem, em princípio, corresponder à situação de urgência. Em qualquer caso, eu queria dar aqui a nota que o Chega não aceita esta não realização do debate de urgência, porque ela é mesmo urgente, e reintroduziu esse pedido para ser realizado no dia seguinte ao debate do Estado da Nação, especificamente sobre educação, especificamente sobre as falhas na correção dos exames e no caos em que o Governo está a colocar famílias, alunos, professores, por causa da sua teimosia.
2: posição do Chega, que insiste num debate de urgência sobre a questão dos exames nacionais do secundário. Já a Iniciativa Liberal fez saber hoje que quer ter acesso a toda a documentação relacionada com a correção digital destas provas. Já fez seguir um requerimento para o Ministério da Educação para que seja libertada toda a informação relacionada com este processo. O Ministro da Economia revela que as câmaras municipais vão ter um apoio do Estado de 60% para recuperar infraestruturas e equipamentos. Numa audição esta tarde no Parlamento, a propósito das tempestades do início do ano, Castro Almeida explicou que o Governo está a negociar também uma linha de crédito no Banco Europeu de Investimento para ajudar a financiar os restantes 40%.
8: E a intenção do Governo é que é suportar 60% da despesa que vier a ser comprovada depois de deduzidos os apoios dos seguros. Portanto, aquilo que vier a ser o prejuízo efetivo da Câmara Municipal, suportaremos 60% desse prejuízo e permitiremos, e que estamos a montar uma linha de crédito no BEI para que o BEI possa financiar os restantes 40%, a parte que não for comparticipada pelo Estado.
2: Castro Almeida já anunciou também esta tarde que as autarquias receberam, entretanto, um adiantamento de perto de 80 milhões de euros para pagar as despesas com a recuperação dos territórios depois das tempestades deste ano. É também na Assembleia da República que o Governador do Banco de Portugal esteve a ser ouvido, aproveitou para pedir consensos na procura de medidas para responder à crise no setor da habitação. Álvaro Santos Pereira apontou caminhos e deixou um apelo claro aos deputados.
9: Eu fazia um apelo aos senhores e senhoras deputados. Eu acho que tem que haver um consenso nacional nas duas áreas que temos de trabalhar, que é agilizar licenciamentos, é conseguirmos fazer com que haja construção, muito mais construção, e também trabalharmos na área da habitação social e pública, que é fundamental para resolvermos a questão.
2: O Governador deu ainda exemplos de outros países para afirmar que controlar as rendas não é a solução.
9: Também percebemos que controles de rendas nunca funcionam. Estocolmo tem 800 mil pessoas que estão à espera de ter uma casa, há um mercado paralelo de rendas, não funciona, a mesma coisa na Holanda. Portanto, essas questões é preciso ver o que é que olhar para os outros países e perceber o que é que funciona e o que é que não funciona.
2: Álvaro Santos Pereira, o Governador do Banco de Portugal, ouvido no Parlamento, justificou lá também as recomendações que entram em vigor no próximo mês, com regras mais apertadas nos créditos à habitação e ao consumo. A taxa de esforço para quem pede empréstimos passa de 50% para 45%. O Governador explicou que a instituição decidiu responder com estas medidas a vários sinais de alerta. Álvaro Santos Pereira assumiu também que errou ao ter comprado ações de várias empresas, já depois de ter chegado ao cargo. Os lucros desse investimento, cerca de 3 mil euros, foram entregues a uma instituição de solidariedade social. O Ministro das Finanças garante que o Governo está a acompanhar com especial atenção o preço dos combustíveis em Portugal. O aumento dos preços é uma das consequências esperadas do novo agravamento das tensões no Médio Oriente. Miranda Sarmento assumiu esta tarde em Bruxelas que está preocupado e lembra já extensa lista de acontecimentos que têm afetado as contas públicas nos últimos meses.
10: O ano 2026 era um ano com uma margem estreita, porque temos muitos empréstimos PRR para executar. Os bons resultados de 25 tornaram a margem um pouco menos estreita, mas entre o comboio de tempestades e a situação do Irão, a margem tinha voltado a ficar bastante estreita. Portanto, nós vamos acompanhar a situação, ver que efeitos é que isto vai ter nas próximas semanas no preço, sobretudo no preço dos combustíveis, e atuar em conformidade, como fizemos desde a primeira hora.
2: Miranda Sarmento, Ministro das Finanças em Bruxelas, à margem de uma reunião do Eurogrupo e já depois de uma nova troca de ataques entre os Estados Unidos e o Irão.
1: Nuno Rodrigues com as notícias às 5 na RTP Antena 1, simultâneo com Madeira, Açores e Mundo. 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

0: Boa tarde, são 18 horas.
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2: Boa tarde. A cantora galesa Bonnie Tyler, conhecida pelos êxitos dos anos 80, morreu na noite da passada quarta-feira, aos 75 anos. A cantora, que tinha casa no Algarve, foi internada no Hospital de Faro em maio, na sequência de uma cirurgia de emergência. A cantora, lembramos, foi descoberta pelo produtor Rogel Bell numa discoteca, tendo lançado o seu primeiro single em 1977. Foi em 2023 condecorada com a Ordem do Império Britânico pelos serviços prestados à música. Entre as mais recentes atuações, Bonnie Tyler em Portugal, contam-se os concertos no Casino do Estoril, no Campo Pequeno em Lisboa, em 2023, e no Coliseu dos Recreios e no Coliseu do Porto, em 2024. Bonnie Tyler tinha escolhido o Algarve para residir, algo que acontecia há uns anos, sendo considerada já por muitos um elemento devidamente enquadrado e inserido na comunidade algarvia. Partiu aos 75 anos, Bonnie Tyler. Ainda para este espaço de informação, agora falamos da CCDR Algarve. O presidente José Plinário representou a CCDR Algarve no passado dia 3 de julho, isto em Carraseda de Anciães, onde foi feita a assinatura dos contratos que vão levar assim a rede de fibra óptica ao barrocal interior da região do Algarve, num concurso que foi dinamizado pela CCDR Norte e as demais CCDR do país. Na cerimónia, que foi presidida pelo Ministro da Economia e da Coesão Territorial, Castro Almeida, e pelo Ministro das Infraestruturas e Habitação, Miguel Pinto Luz. No Algarve, a obra permitirá levar redes de banda larga a mais de 34 mil habitações, contribuindo para garantir, assim, as condições de acesso aos serviços digitais, reforçando a competitividade das empresas, promovendo a inovação e a criação de condições para a fixação de população e de atividades económicas. A nível nacional, o investimento levará a internet de elevada capacidade a 288 concelhos, 1.967 localidades e mais de 416 mil edifícios, beneficiando cerca de 4,2 milhões de cidadãos. É esse o objetivo neste acordo assinado no passado dia 3 de julho em Carraseda de Anciães. Em relação ao Algarve, a confirmação de que mais lares vão dispor de melhores condições de acesso à internet, é esse o objetivo. A União dos Sindicatos do Algarve, USAL, CGTPN, convocou um dia de luta regional, agendado para o dia 7 de agosto, com uma ação reivindicativa marcada para as 10 horas da manhã em frente à Escola Secundária João de Deus, em Faro. A estrutura sindical diz que a iniciativa tem persistência relativamente aos baixos salários, à precariedade laboral, à degradação e às condições de trabalho na região. A decisão foi tomada durante a reunião da direção da USAL, CGTPN, realizada a 8 de julho, no qual foi analisada a situação sindical e social do Algarve, referindo que, apesar dos bons resultados registados pelo setor do turismo, a estrutura considera que o crescimento não se tem refletido na melhoria das condições de vida dos trabalhadores. Segundo a organização, os trabalhadores do turismo, comércio, serviços e outros setores continuam confrontados com vínculos precários, horários desregulados, baixos salários e a necessidade de acumular empregos para fazer face ao custo de vida. Ainda durante essa reunião foi manifestada a preocupação com a falta de condições de climatização em diversos serviços públicos e privados, numa altura em que as temperaturas elevadas afetam particularmente os trabalhadores que exercem funções ao ar livre. USAL CGTPN sublinha a necessidade de se cumprir a legislação em vigor e da adoção de medidas que garantam o bem-estar e saúde dos trabalhadores. Este o alerta da organização, que promove, como referimos, o dia de luta, está agendado para o dia 7 de agosto, uma ação reivindicativa marcada para as 10 horas da manhã, em frente à Escola Secundária João de Deus, em Faro. A Comissão de Coordenação e Desenvolvimento Regional do Algarve, a CCDR Algarve, promove dia 17 de julho uma conferência dedicada ao novo Simplex Urbanístico 2026, reunindo especialistas, representantes de entidades públicas e profissionais do setor para debater as alterações introduzidas no regime jurídico do urbanismo. A iniciativa, que terá lugar no grande auditório de Campos de Cambelas da Universidade do Algarve, pretende analisar as mudanças do regime jurídico do urbanismo e de edificação, bem como o impacto das novas regras na tramitação dos processos urbanísticos. O programa inclui 4 painéis temáticos que serão abordados e debatidos, temas como a revisão desse mesmo regime jurídico de urbanismo e edificação, os mecanismos de controlo prévio, os pedidos de informação prévia, tramitação processual e a tomada de decisão nos processos urbanísticos. A sessão contará com intervenções do Presidente da CCDR Algarve, José Apolinário, da Reitora da Universidade do Algarve, Alexandra Teodósio, do Presidente da Comunidade Intermunicipal do Algarve, António Pina, além de representantes das Ordens dos Advogados, dos Arquitetos e dos Engenheiros e do Instituto de Ciências Jurídico-Políticas. O encerramento estará a cargo dos vice-presidentes da CCDR Algarve, Teresa Correia e Jorge Botelho, responsáveis pelas áreas do ambiente e do ordenamento do território. Com esta conferência, a CCDR Algarve pretende promover a reflexão e a partilha de conhecimento sobre as recentes alterações legislativas envolvendo as diferentes agentes ligados ao planeamento e à gestão urbanística.
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2: A expansão do empreendimento turístico Verde Lago na Praia Verde prossegue a bom ritmo e contou com a inauguração na passada quarta-feira de um novo spa, inauguração essa acompanhada por Francisco Grilo.
3: Foi inaugurada na passada quarta-feira mais uma infraestrutura no empreendimento Verde Lago, no concelho de Castro Marim. A obra, que está perto de se completar, faltando apenas o hotel, computou-se a infraestrutura destinada ao spa, que conta com ginásio, piscina interior, sauna, banho turco e também salas de tratamento. A Presidente da Câmara Municipal de Castro Marim, Filomena Sintra, marcou presença na inauguração dessa nova infraestrutura, referindo também a importância que este empreendimento tem para o concelho, assim como algumas das exigências que foram feitas na altura do projeto para que fosse tida em conta a sustentabilidade ambiental e o progresso de Castro Marim.
4: Este empreendimento foi pensado noutra lógica, com outra funcionalidade, nos anos 90. E quando foi aprovado o plano pormenor em 2004, não fiz parte da discussão do conceito, depois foram iniciadas as infraestruturas e, como toda a gente sabe, teve muitos anos parado, abandonado. E foi este fundo, estes investidores, que depois de muitos outros que se chegaram à Câmara Municipal com uma proposta para pegar no plano pormenor, nos vários hectares que envolve o plano pormenor, e repensar algumas coisas do empreendimento. E foi nesse repensar que nós vimos uma oportunidade para alterar coisas que não nos revíamos, ou por outra percepção daquilo que devia ser oferta turística do território, ou por uma maior exigência na ligação do projeto aos valores do território, e este promotor foi de uma abertura extraordinária para que isso acontecesse. Portanto, tirou-se o campo de golfe, tinha um consumo hídrico na ordem dos 500 mil metros cúbicos ano, retirou-se um hotel que tinha um impacto urbanístico muito grande, que estava defendido 3 pisos acima da cota da Praia Verde, do acesso à Praia Verde, retirou-se a área de construção mais sobre a zona do Pinhal e recuou-se, que é a zona onde nós estamos, foi recuada, e a própria vegetação, o próprio projeto paisagístico foi todo alterado. Menor consumo, maior eficiência hídrica, autossustentabilidade energética e também a introdução de uma desalinizadora, que também não foi um processo fácil de licenciar, que viesse a assegurar tudo o que é sistemas de rega e piscinas do empreendimento. Portanto, aqui a preocupação é, estamos num novo tempo, precisamos de ter maior respeito para os recursos naturais que o território tem, queremos valorizar a nossa gastronomia, as nossas pessoas e o nosso artesanato, os nossos produtos locais, e queremos introduzir isso também na ligação ao empreendimento. Há uma relação informal de parceria, em que sempre que há uma necessidade de emprego, nós somos os primeiros a saber e a difundir, para que possamos difundir dentro daquilo que são as pessoas que conhecemos no território e na procura que também temos. E há aqui uma outra coisa importante que este promotor foi alertado e rapidamente agiu, que era a necessidade de ter habitação condigna para os seus trabalhadores. Por exemplo, a pensar num futuro dos trabalhadores que vieram de fora, nas várias áreas, compraram um conjunto de habitações e foram transformadas para alojamento para trabalhadores. Para os trabalhadores que estão na parte da construção, licenciámos uma base de vida devidamente condigna. É com a construção movível, mas tem todas as condições e dignidade para que os trabalhadores possam cá viver. E há um outro componente, que é valorizar, em primeiro lugar, quem cá vive e tem casa, naquilo que é seleção e de emprego para os vários postos de trabalho. Hoje, o empreendimento abre uma outra parte determinante, suporte já toda a parte residencial turística construída, e o grande fecho deste projeto será daqui a 2 anos, com a abertura de um hotel de referência, que será do melhor que o Algarve tem.
3: A Presidente também destacou o emprego que abriu a muitos castromarinenses.
4: Sim, há uma enorme componente, desde a parte técnica, engenheiros, da parte comercial, gente formada que estava fora, que era de Castramarim e está aqui, e também na parte operacional, na manutenção dos jardins, nos bares, no spa, e o que isso também nos agrada, porque há jovens estudantes que acabaram as suas licenciaturas, que se calhar não viam a oportunidade de estar no território. Temos aqui ainda um jovem que agora acabou a licenciatura em engenharia mecânico, outro em engenharia eletrotécnico, outro em turismo, e vejo aqui muita gente, porque também há essa preocupação, que é, se conseguirmos ter uma boa oferta e um bom trabalhador daqui, sentimos que este também vai trazer uma mais-valia para o serviço que se vai oferecer no empreendimento. O próprio chefe, que já teve 2 estrelas Michelin, vive em Castramarim. A diretora comercial, que não era de cá, já comprou casa em Castramarim. Também tem esse outro efeito, que é a dar oportunidade aos que são de cá e trazer novos habitantes para cá.
3: Presidente da Câmara Municipal de Castromarim, Filomena Sintra, em relação a esta nova infraestrutura no empreendimento Verde Lá, que foi inaugurada na passada quarta-feira e que destaca então a sustentabilidade do projeto, algumas das alterações que foram efetuadas para que o Conselho de Castromarim tenha alguns benefícios no que toca à empregabilidade, assim como também à sustentabilidade.
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2: O Panda Musical Castromarinense promove no dia 11 de julho a 27ª edição do Festival de Bandas em Castromarim. O evento contará com a participação de 3 filarmónicas, um programa que inclui a recepção às bandas, a ruada pelas ruas da vila e concertos que ocorrerão na Praça 1º de Maio. As comemorações têm início logo às 5 da tarde, com a chegada das bandas participantes, com a sessão de boas-vindas na sede da Sociedade Recreativa e Popular Banda Musical Castromarinense, seguindo-se às 6 da tarde a ruada pelas ruas de Castromarim, durante a qual as bandas irão cumprir um momento em que vão, junto das entidades, sócios e a população, proporcionando um momento de animação e convívio. Momento alto marcado para as 9 da noite, com concertos na Praça 1º de Maio. Além da banda anfitriã, Banda Musical Castromarinense, sobem ao palco a Banda Filarmónica 1º de Dezembro de Moncarapacho e a Banda da Sociedade Musical e Instrução Aljustre Lença. Em Olhão, o município dá conta de que a partir do dia 10 de julho, sexta-feira, e até 15 de setembro, a Avenida 5 de Outubro, ou seja, na Baixa da cidade, vai ser encerrada ao trânsito. Às sextas, sábados e domingos, entre as 19 horas e as 0 horas. Diz a autarquia que assim pretende proporcionar melhores condições para os residentes e para turistas, com a confirmação de que a artéria fica aberta exclusivamente à circulação pedonal, facilitando os passeios apenas na zona ribeirinha da cidade. Quanto aos automobilistas, a autarquia refere que existem bolsas de estacionamento nas imediações da avenida.
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2: A Tavira Verde procede a uma interrupção programada de abastecimento de água, sexta-feira, dia 10 de julho, na freguesia de Cabanas de Tavira, na urbanização Monte Velho, 14 às 18 horas, isto para substituição de um caudelímetro, afetando a rua Vasco da Gama, a rua Maria da Piedade Vinhas, a travessa Damião António Faria Castro, a rua António Aleixo e a rua José Ruiz Alacém. A Tavira Verde refere também que procede a uma outra interrupção programada de abastecimento de água, que acontece também sexta-feira, dia 10 de julho, freguesia de Cabanas de Tavira, na rua Ilha da Abóbora, entre as 14 e as 18 horas, também para substituição de um caudelímetro, afetando a rua Ilha da Abóbora, a rua João Moitinho, a rua Raul Brandão, a rua da Nora Branca e a rua dos Calafates. Diz a Tavira Verde que para mais informações e consulta detalhada do mapa das zonas afetadas, devem os interessados visitar o website da Tavira Verde na secção de alertas e comunicados. Pomos ponto final neste espaço de informação, desejando a continuação de uma boa quinta-feira com a sua rádio.
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2: O tempo para sexta-feira, dia 10 de julho. O IPMA prevê céu pouco nublado ao limpo, apresentando-se temporariamente muito nublado até ao meio da manhã, em especial no litoral oeste, podendo a nublosidade persistir em alguns locais da faixa costeira a norte do Cabo Raso. Há possibilidade de ocorrência de chuva fraca ou chuvisco no litoral norte e centro. Prevê-se ainda aumento temporário de nublosidade no interior norte e centro durante a tarde, com possibilidade de ocorrência de aguaceiros e trovada. O vento fraco a moderado, o quadrante oeste, prevê-se ainda uma pequena descida da temperatura mínima nas regiões do interior. O mar na costa sul, com ondas de sudoeste com 1 metro. A temperatura de água do mar ronda entre os 22 e os 24 graus. Para Tavira, a temperatura...
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0: Boa tarde, são 19 horas.
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2: Tavira acolhe entre 1 e 12 de julho a 20ª edição do Cenas na Rua, Festival Internacional de Teatro e Artes de Rua, assinalando duas décadas de um dos importantes festivais nacionais dedicados às artes na rua, no arranque da programação municipal em Tavira. A edição deste ano assume um significado especial na celebração dos 20 anos de existência e ao apresentar aquele que é a programação internacional abrangente, reunindo companhias e artistas provenientes de Portugal, Espanha, França, Itália, Países Baixos e Argentina. Durante 12 dias, o público pode assistir gratuitamente a espetáculos que transformam o Centro Histórico de Tavira num palco ao ar livre, privilegiando a proximidade entre artistas, espectadores e proporcionando experiências culturais dirigidas a todas as idades. A programação deste ano inclui propostas de teatro de rua, marionetas, circo contemporâneo, música, teatro visual, grandes espetáculos itinerantes e projetos de qualidade artística, refletindo a diversidade que sempre tem caracterizado o festival. Festival Internacional de Artes de Rua assinala o início do verão em Tavira e é uma oferta diversificada para todas as idades e públicos de acesso gratuito. Celebrar Tavira oferece música, tradições e animação em toda a freguesia durante este verão. A União de Freguesias de Tavira, em parceria com o município, promove nos meses de julho e agosto a iniciativa Celebrar Tavira, um programa de animação cultural que pretende oferecer música ao vivo, fado, bailes e momentos de convívio de diferentes localidades da freguesia. Com um total de 11 eventos, o programa é concebido para descentralizar a oferta cultural, aproximando-a da população e valorizando os diversos espaços públicos, bairros e comunidades que fazem parte do território da União de Freguesias de Tavira. Ao longo de 2 meses, o público pode assistir a concertos de diferentes géneros musicais, desde o fado tradicional ao rock, passando pela música popular, tributos e espetáculos instrumentais, bem como participar em bailes populares que reforçam o espírito comunitário e a celebração das tradições locais. Os espetáculos decorrem em diversos locais emblemáticos da freguesia. Todos os eventos têm entrada livre, início marcado para as 22h, proporcionando noites de verão dedicadas à cultura e o encontro entre gerações e à valorização dos artistas e projetos musicais. Dia 13 de julho, o Alto de Santa Ana recebe Rádio Rock Cover Band. Celebrar Tavira é a proposta da União de Freguesias de Tavira para este verão 2026. O Programa Cultural Verão em Tavira acolhe nos meses de julho e agosto mais um ciclo de fado no Coreto. O fado, que constitui uma expressão artística, que foi reconhecida em 2011 como Património Cultural e Material da Humanidade pela Unesco. Nesse sentido, o fado ocupa uma posição importante neste verão 2026 em Tavira, com diversos concertos que acontecem ao longo destes meses. O ciclo que valoriza e reafirma o fado como património cultural e material, fortalecendo a identidade local e regional e enriquecendo a oferta cultural durante este verão aqui por Tavira. 34º Festival de Folclore Cidade de Tavira é dia 11 de julho, a partir das 20h45 na Praça da República, contando com a participação do rancho etnográfico de danças e cantares da Barra Cheia, que vem desde a Extremadura Sul, Rancho Regional de Fanzeres, Douro Litoral, Grupo de Folclore de Porto de Cruz, da Ilha da Madeira e, naturalmente, o Rancho Folclórico de Tavira, que organiza 34º Festival de Folclore Cidade de Tavira, é já este sábado, na Praça da República. Mercadinhos de Castro Marim, Odeleite e Azinhal decorrem mensalmente. O Mercadinho na Aldeia, em Odeleite, decorre no primeiro domingo de cada mês, enquanto em Castro Marim acontece no segundo sábado do mês, ao mesmo tempo que a Feira das Velharias. No Azinhal, há mercado no último domingo do mês. Primeira meia maratona de futsal da Associação 1597 de Santo Estevão acontece nos dias 11 e 12 de julho no Polidesportivo em Santo Estevão. Há bons prémios para as equipas melhor classificadas. Mais informações e inscrições contatando a Associação 1597 de Santo Estevão. Festas de honra de Nossa Senhora do Livramento, dias 11 e 12 de julho, organização da paróquia com diversos apoios institucionais. Sábado, dia 11 de julho, a partir das 20h30, a celebração mariana, às 22h, a Real com Silvino Campos e atuação da Associação Cultural Lusense. No domingo, dia 12 de julho, a partir das 6 da tarde, a missa solene, animada pelo coro da paróquia de Fuzeta, às 7 da tarde, a procissão, acompanhada pela banda musical Tavira, e às 9 da noite, a Real Animação com o grupo Acorde Anima, a atuação do grupo de dança Urban Expression de Mon Carapacho e a atuação do grupo etnográfico de Kelfes, Dança dos Velhos. É a festa em honra de Nossa Senhora do Livramento, dias 11 e 12 de julho. Verão sem escaldão. É uma campanha promovida pela Associação Ecológica do Algarve, alertando para o perigo dos raios UV, aconselhando usar boné e óculos de sol, a utilização do protetor solar e o evitar das horas de maior calor. A Associação Ecológica do Algarve lembra assim que um verão deve ser sem escaldão para que cada um possa usufruir do verão em pleno. A Casa do Povo do Conselho de Olhão, em Mon Carapacho, acolhe no dia 29 de agosto, a partir das 9h30 da noite, o Boa Esperança em revista, nas produções Carlos Pacheco. Festas de verão em Luz de Tavira, no Largo da República, com organização de clubes e associações. Dias 10 e 11 de julho, organização Grupo Desportivo Amar Gonçalves. Dia 10, música para dançar com o duo Onda Musical. Dia 11, com o duo Reflexo. Tavira acolhe durante este verão as mostras de artesanato no Jardim das Palmeiras diariamente e a partir das 19 horas. Organização do município de Tavira em colaboração com as associações de artesanato locais. Entre 9 de junho e 7 de dezembro, o Museu Zero acolhe a exposição Lugar Depois. Exposição fotográfica Olhares dos Mercados, a identidade, a frescura e a diversidade. Uma exposição para visitar no Mercado Municipal de Tavira até o dia 15 de setembro. Até o dia 24 de outubro, patente a exposição Uma Árvore, da autoria de Daniel Moreira e Rita Castro Neves, para visitar no Museu Municipal de Tavira, Palácio da Galeria. Até o final do mês de julho, Ciência Viva, agendar verão. São as férias de verão, com ciência, promovido pelo Centro de Ciência Viva de Tavira. Cenas da Rua, 20ª edição, Festival Internacional de Teatro e Artes de Rua. Quinta-feira, dia 9 de julho, a partir das 10 da noite, na Praça da República do Caos, vem de Itália, Time to Loop. Multipremiado internacionalmente, o do Caos destaca-se pela fusão entre a técnica circense, movimento e dermatologia visual. Em Time to Loop, bicicletas acrobáticas e relações de equilíbrio transformam-se numa metáfora poética sobre encontro, transformação e cooperação. É esta a proposta para esta quinta-feira à noite aqui em Tavira.
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2: O tempo para sexta-feira, dia 10 de julho. O IPMA prevê céu pouco nublado ao limpo, apresentando-se temporariamente muito nublado até ao meio da manhã, em especial no litoral oeste, podendo a nubosidade persistir em alguns locais da faixa costeira a norte do Cabo Raso. Há possibilidade de ocorrência de chuva fraca ou chuvisco no litoral norte e centro. Prevê-se ainda aumento temporário da nubosidade no interior norte e centro durante a tarde, com possibilidade de ocorrência de aguaceiros e trovoada. O vento fraco a moderado, o quadrante oeste, prevê-se ainda uma pequena descida da temperatura mínima nas regiões do interior. O mar na costa sul, com ondas de sudoeste com 1 metro. A temperatura de água do mar ronda entre os 22 e os 24 graus. Para Tavira, a temperatura máxima prevista aponta para 29 graus.
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0: Boa noite, são 20 horas.
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2: A cantora galesa Bonnie Tyler, conhecida pelos êxitos dos anos 80, morreu na noite da passada quarta-feira, aos 75 anos. A cantora, que tinha casa no Algarve, foi internada no Hospital de Faro em maio, na sequência de uma cirurgia de emergência. A cantora, lembramos, foi descoberta pelo produtor Roger Bell numa discoteca, tendo lançado o seu primeiro single em 1977. Foi em 2023 condecorada com a Ordem do Império Britânico pelos serviços prestados à música. Entre as mais recentes atuações, Bonnie Tyler em Portugal, contam-se os concertos no Casino do Estoril, no Campo Pequeno em Lisboa, em 2023, e no Coliseu dos Recreios e no Coliseu do Porto, em 2024. Bonnie Tyler tinha escolhido o Algarve para residir, algo que acontecia há uns anos, sendo considerada já por muitos um elemento devidamente enquadrado e inserido na comunidade algarvia. Partiu aos 75 anos, Bonnie Tyler. A União dos Sindicatos do Algarve, USAL, CGTPN, convocou um dia de luta regional, agendado para o dia 7 de agosto, com uma ação reivindicativa marcada para as 10 horas da manhã em frente à Escola Secundária João de Deus, em Faro. A estrutura sindical diz que a iniciativa tem persistência relativamente aos baixos salários, à precariedade laboral, à degradação e às condições de trabalho na região. A decisão foi tomada durante a reunião da direção da USAL, CGTPN, realizada a 8 de julho, no qual foi analisada a situação sindical e social do Algarve, referindo que, apesar dos bons resultados registados pelo setor do turismo, a estrutura considera que o crescimento não se tem refletido na melhoria das condições de vida dos trabalhadores. Segundo a organização, os trabalhadores do turismo, comércio, serviços e outros setores continuam confrontados com vínculos precários, horários desregulados, baixos salários e a necessidade de acumular empregos para fazer face ao custo de vida. Ainda durante essa reunião foi manifestada a preocupação com a falta de condições de climatização em diversos serviços públicos e privados, numa altura em que as temperaturas elevadas afetam particularmente os trabalhadores que exercem funções ao ar livre. Os CGTPN sublinha a necessidade de se cumprir a legislação em vigor e da adoção de medidas que garantam o bem-estar e saúde dos trabalhadores. Este alerta da organização que promove, como referimos, o dia de luta está agendado para o dia 7 de agosto, uma ação reivindicativa marcada para as 10 horas da manhã, em frente à Escola Secundária João de Deus, em Faro. A Comissão de Coordenação e Desenvolvimento Regional do Algarve, a CCDR Algarve, promove dia 17 de julho uma conferência dedicada ao novo Simplex Urbanístico 2026, reunindo especialistas, representantes de entidades públicas e profissionais do setor para debater as alterações introduzidas no regime jurídico do urbanismo. A iniciativa, que terá lugar no Grande Auditório de Campos de Cambelas da Universidade do Algarve, pretende analisar as mudanças do regime jurídico do urbanismo e de edificação, bem como o impacto das novas regras na tramitação dos processos urbanísticos. O programa inclui 4 painéis temáticos que serão abordados e debatidos, temas como a revisão desse mesmo regime jurídico de urbanismo e edificação, os mecanismos de controle prévio, os pedidos de informação prévia, tramitação processual e a tomada de decisão nos processos urbanísticos. A sessão contará com intervenções do presidente da CCDR Algarve, José Apolinário, da reitora da Universidade do Algarve, Alexandra Teodósio, do presidente da Comunidade Intermunicipal do Algarve, António Pina, além de representantes das ordens dos advogados, dos arquitetos e dos engenheiros e do Instituto de Ciências Jurídico-Políticas. O encerramento estará a cargo dos vice-presidentes da CCDR Algarve, Teresa Correia e Jorge Botelho, responsáveis pelas áreas do ambiente e do ordenamento do território. Com esta conferência, a CCDR Algarve pretende promover a reflexão e a partilha de conhecimento sobre as recentes alterações legislativas envolvendo as diferentes agentes ligados ao planeamento e à gestão urbanística.
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2: Banda Musical Castro Marinense promove no dia 11 de julho a 27ª edição do Festival de Bandas em Castro Marim. O evento contará com a participação de 3 filarmónicas, um programa que inclui a recepção às bandas, arruada pelas ruas da vila e concertos que ocorrerão na Praça 1º de Maio. As comemorações têm início logo às 5 da tarde, com a chegada das bandas participantes, com a sessão de boas-vindas na sede da Sociedade Recreativa e Popular Banda Musical Castro Marinense, seguindo-se às 6 da tarde a ruada pelas ruas de Castro Marim, durante a qual as bandas irão cumprir um momento em que vão, junto das entidades, sócios e a população, proporcionando um momento de animação e convívio. Momento alto, marcado para as 9 da noite, com concertos na Praça 1º de Maio. Além da banda anfitriã, Banda Musical Castro Marinense, sobem ao palco a Banda Filarmónica 1º de Dezembro de Moncarapacho e a Banda da Sociedade Musical e Instrução Aljustre Lença. Em Olhão, o município dá conta de que a partir do dia 10 de julho, sexta-feira, e até 15 de setembro, a Avenida 5 de Outubro, ou seja, na Baixa da cidade, vai ser encerrada ao trânsito. Às sextas, sábados e domingos, entre as 19 horas e as 0 horas. Diz a autarquia que, assim, pretende proporcionar melhores condições para os residentes e para turistas, com a confirmação de que a artéria fica aberta exclusivamente à circulação pedonal, facilitando os passeios apenas na zona ribeirinha da cidade. Quanto aos automobilistas, a autarquia refere que existem bolsas de estacionamento nas imediações da avenida. A Tavira Verde procede a uma interrupção programada de abastecimento de água, sexta-feira, dia 10 de julho, na freguesia de Cabanas de Tavira, na urbanização Monte Velho, 14 às 18 horas, isto para substituição de um caudilímetro, afetando a rua Vasco da Gama, a rua Maria da Piedade Vinhas, a travessa Damião António Faria Castro, a rua António Aleixo e a rua José Ruiz Ala 100. A Tavira Verde refere também que procede a uma outra interrupção programada de abastecimento de água, que acontece também sexta-feira, dia 10 de julho, freguesia de Cabanas de Tavira, na rua Ilha da Abóbora, entre as 14 e as 18 horas, também para substituição de um caudilímetro, afetando a rua Ilha da Abóbora, a rua João Moitinho, a rua Raul Brandão, a rua da Nora Branca e a rua dos Calafates. Diz a Tavira Verde que para mais informações e consulta detalhada do mapa das zonas afetadas, devem os interessados visitar o website da Tavira Verde na secção de alertas e comunicados.
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2: O tempo para sexta-feira, dia 10 de julho. O IPMA prevê céu pouco nublado ao limpo, apresentando-se temporariamente muito nublado até ao meio da manhã, em especial no litoral oeste, podendo a nubosidade persistir em alguns locais da faixa costeira a norte do Cabo Raso. Há possibilidade da ocorrência de chuva fraca ou chuvisco no litoral norte e centro. Prevê-se ainda aumento temporário da nubosidade no interior norte e centro durante a tarde, com possibilidade de ocorrência de aguaceiros e trovoada. O vento fraco a moderado do quadrante oeste prevê-se ainda uma pequena descida da temperatura mínima nas regiões do interior. O mar na costa sul, com ondas de sudoeste com 1 metro. A temperatura da água do mar ronda entre os 22 e os 24 graus. Para Tavira, a temperatura máxima prevista aponta para 29 graus.
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6: São as direções, os sentidos, a quimera, a inspiração e um elei da jornada por um certo oriente. É a hora mágica das mil e uma noites e dos beduínos do tempo, da simbiose entre poemas compostos nos passos da saudade e a música que nesta tenda é uma memória que nos habita. Somos nós e eles, os lugares por onde viajamos para nos reencontrarmos connosco próprios.
7: Prezados ouvintes, sejam todos muito bem-vindos a mais uma emissão do programa Um Certo Oriente, um espaço plural de partilha musical, de entretenimento, de encontro de pessoas, de mundos, de culturas e de saberes, apresentado por este vosso anfitrião António Rodrigues, que no curso do próximo tempo, aqui nesta nossa rádio a transmitir via web para todo o mundo, procurará proporcionar-lhes momentos diferentes e aprazíveis, compartilhando a melhor seleção musical, as curiosidades de ontem, de hoje e de sempre, e os pensamentos simples que nos chegam dos insondáveis destinos do Norte de África, Médio Oriente, Golfo Pérsico e da região peninsular do Sul da Ásia. Sob a erudita reflexão do poeta libanês Khalil Gibran, quando inspirou a que sejamos sempre capazes de viver tudo o que há de sagrado em cada instante, proponho-lhes o meu singelo convite para que nos façam companhia e desfrutem de uma deleitável jornada pelas exóticas quimeras de um certo Oriente.
6: Sê paciente e confia na viagem.

São os acordes iniciais da emissão de hoje de Um Certo Oriente ao ritmo de verão, com Viva el Rey Habibna, da dupla composta pela voz de ouro do grupo Gypsy Kings, Nicolás Reyes, e o cantor e compositor marroquino Sahad Lamjarret, também com o cover de Ya Mustafa Cheri Jitem, interpretado pela cantora libanesa Mira Mufarrish, e do talentoso duo composto pela cantora chilena-palestiniana Eliana e o rapper e compositor tunisino Balti, na faixa Garibaldi. Receberemos seguidamente no alinhamento o cantor, compositor e multi-instrumentista de reggae sudanês, Mouali, no lindíssimo tema Salam Aleikum, música que celebra a paz e a fraternidade. Também Samsara e Metaboy com Tiki Taka, e do subcontinente indiano, em ritmo made in Bollywood, Nora Fatehi, acompanhada pelo cantor e compositor nigeriano Keith Daniel, privilegiar-nos-á com Pure Luxury, tema que nos encaminhará até ao nosso próximo conteúdo. Até já!

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1: Como se diz pelo Oriente, é em boa companhia, entre cafés e chás, que se contam as melhores histórias. E hoje falar-vos-ei um pouco do Rio Tigre, o rio dos segredos milenares que moldou impérios. Desde os primórdios da civilização, o Rio Tigre, Dijlah em árabe, desempenhou um papel fundamental no desenvolvimento das sociedades humanas. Com a sua nascente a cerca de 1.150 metros de altitude, nas encostas das montanhas Taurus, na atual Turquia, foi uma das principais artérias da antiga Mesopotâmia, berço de algumas das primeiras civilizações do mundo. Durante a Antiguidade, especialmente entre aproximadamente 3.000 a.C. e 600 d.C., o rio Tigre, nome relacionado com o conceito de rapidez ou agilidade semelhante a um felino, foi testemunha do surgimento e da queda de grandes impérios. Às suas margens floresceram cidades lendárias como Nínawa, centro do poder assírio e símbolo de grandiosidade arquitetónica, Ctesifonte, uma das maiores metrópoles do mundo antigo, e a fortificada cidade portuária de Seleucia do Tigre, fundada após as conquistas de Alexandre o Grande. Essas cidades não surgiram por acaso. O Tigre, junto ao rio Eufrates, Al-Furat, permitia a irrigação de terras férteis, o desenvolvimento da agricultura e o estabelecimento de rotas comerciais essenciais. Foi nesse ambiente que nasceram avanços como a escrita cuneiforme, códigos de leis e complexas estruturas políticas. A abundância proporcionada por esses rios ajudou a sustentar populações densas e culturas sofisticadas, marcando profundamente a história da humanidade. Atualmente, o rio Tigre continua a ser vital para o Iraque, passando por cidades importantes como Mosul e Bagdá, a capital do país. Embora o cenário moderno seja diferente, a sua importância histórica permanece viva como testemunho do poder da natureza na formação das civilizações. É um certo Oriente. Seguimos viagem.

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Com a nossa sequência musical a cumprir a primeira metade da emissão de hoje de Um Certo Oriente, foi tempo de ouvirmos o cantor jordano Hani Mitwazi e o seu sucesso musical deste ano, Naizak, Meteorito. De outros destinos, a cantora Nora Fatehi obsequiou-nos com Shake Your Waist, tema no qual participa ainda o artista tanzaniano Diamond Platnumz e o compositor norte-americano Jason Derulo. E do panorama musical turco, foi com agrado que recebemos o produtor e cantor Can Demir no single Yama Yama. A todos vós, estimados ouvintes, que nos ouvem em casa, no trabalho, em viagem, onde quer que se encontrem, reitero o convite para que se mantenham na nossa companhia, aqui mesmo, onde, semanalmente, ao longo desta hora, o Ocidente encontra o seu Oriente.

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1: E praticamente a concluir o capítulo de hoje do programa Um Certo Oriente, como um dia legou para a posteridade Carl Sagan, diante da vastidão do tempo e da imensidão do universo, é um enorme prazer para mim dividir um planeta e uma época consigo. Aproveito esta oportunidade para deixar uma palavra de gratidão.

0: Então, a todos vós, estimados ouvintes, que durante esta última hora me concederam a amável honra da vossa simpática companhia, assim como endereçar uma devida palavra de reconhecido apreço à fantástica equipa desta nossa rádio, que uma vez mais tornou possível levar até vós esta edição e que para mim constitui sempre um gosto e todo um privilégio produzir e realizar. Sou o António Rodrigues e voltarei ao vosso convívio, oxalá, de hoje a 8 dias, à hora certa, para mais uma nova peregrinação pessoal, interior e geográfica pelos jardins ao oriente de nós. Até lá, desejo a todos a continuação de uma excelente semana. Muito obrigado pela vossa presença. Bem-ajam. Maktub. Estava escrito.
1: E nós, na luz que declina sem contorno, seguimos. 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

0: Boa noite, são 21 horas.
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2: O tempo para sexta-feira, dia 10 de julho. O IPMA prevê céu pouco nublado ou limpo, apresentando-se temporariamente muito nublado até ao meio da manhã, em especial no litoral oeste, podendo a nubosidade persistir em alguns locais da faixa costeira à norte do Cabo Raso. Há possibilidade de ocorrência de chuva fraca ou chuvisco no litoral norte e centro. Prevê-se ainda aumento temporário da nubosidade no interior norte e centro durante a tarde, com possibilidade de ocorrência de aguaceiros e trovada. O vento fraco a moderado do quadrante oeste prevê-se ainda uma pequena descida da temperatura mínima nas regiões do interior. O mar na costa sul, com ondas de sudoeste com 1 metro. A temperatura da água do mar ronda entre os 22 e os 24 graus. Para Tavira, a temperatura máxima prevista aponta para 29 graus.
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2: Tavira acolhe entre 1 e 12 de julho a 20ª edição do Cenas na Rua, Festival Internacional de Teatro e Artes de Rua, assinalando 2 décadas de um dos importantes festivais nacionais dedicados às artes na rua, no arranque da programação municipal em Tavira. A edição deste ano assume um significado especial na celebração dos 20 anos de existência e ao apresentar aquele que é a programação internacional abrangente, reunindo companhias e artistas provenientes de Portugal, Espanha, França, Itália, Países Baixos e Argentina. Durante 12 dias, o público pode assistir gratuitamente a espetáculos que transformam o Centro Histórico de Tavira num palco ao ar livre, privilegiando a proximidade entre artistas, espectadores e proporcionando experiências culturais dirigidas a todas as idades. A programação deste ano inclui propostas de teatro de rua, marionetas, circo contemporâneo, música, teatro visual, grandes espetáculos itinerantes e projetos de qualidade artística, refletindo a diversidade que sempre tem caracterizado o festival. Festival Internacional de Artes de Rua assinala o início do verão em Tavira e é uma oferta diversificada para todas as idades e públicos de acesso gratuito. Celebrar Tavira oferece música, tradições e animação em toda a freguesia durante este verão. A União de Freguesias de Tavira, em parceria com o município, promove nos meses de julho e agosto a iniciativa Celebrar Tavira, um programa de animação cultural que pretende oferecer música ao vivo, fado, bailes e momentos de convívio a diferentes localidades da freguesia. Com um total de 11 eventos, o programa é concebido para descentralizar a oferta cultural, aproximando-a da população e valorizando os diversos espaços públicos, bairros e comunidades que fazem parte do território da União de Freguesias de Tavira. Ao longo de 2 meses, o público pode assistir a concertos de diferentes géneros musicais, desde o fado tradicional ao rock, passando pela música popular, tributos e espetáculos instrumentais, bem como participar em bailes populares que reforçam o espírito comunitário e a celebração das tradições locais. Os espetáculos decorrem em diversos locais emblemáticos da freguesia. Todos os eventos têm entrada livre, início marcado para as 22 horas, proporcionando noites de verão dedicadas à cultura e o encontro entre gerações e à valorização dos artistas e projetos musicais. Dia 13 de julho, o Alto de Santa Ana recebe Rádio Rock Cover Band. Celebrar Tavira é a proposta da União de Freguesias de Tavira para este verão 2026. O Programa Cultural Verão em Tavira acolhe nos meses de julho e agosto mais um ciclo de fado no Coreto. O fado, que constitui uma expressão artística, que foi reconhecida em 2011 como Património Cultural e Material da Humanidade pela Unesco. Nesse sentido, o fado ocupa uma posição importante neste verão 2026 em Tavira, com diversos concertos que acontecem ao longo destes meses. O ciclo que valoriza e reafirma o fado como património cultural e material, fortalecendo a identidade local e regional e enriquecendo a oferta cultural durante este verão aqui por Tavira. 34º Festival de Folclore Cidade de Tavira é dia 11 de julho, a partir das 20h45 na Praça da República, contando com a participação do rancho etnográfico de danças e cantares da Barra Cheia, que vem desde a Extremadura Sul, Rancho Regional de Fanzeres, Douro Litoral, Grupo de Folclore de Porto de Cruz, da Ilha da Madeira e, naturalmente, o Rancho Folclórico de Tavira, que organiza 34º Festival de Folclore Cidade de Tavira, é já este sábado, na Praça da República. Mercadinhos de Castro Marim, Odeleite e Azinhal decorrem mensalmente. O Mercadinho na Aldeia, em Odeleite, decorre no primeiro domingo de cada mês, enquanto em Castro Marim acontece no segundo sábado do mês, ao mesmo tempo que a Feira das Velharias. No Azinhal, há mercado no último domingo do mês. Primeira meia maratona de futsal da Associação 1597 de Santo Estevão. Acontece nos dias 11 e 12 de julho no Polidesportivo em Santo Estevão. Há bons prémios para as equipas melhor classificadas. Mais informações e inscrições contatando a Associação 1597 de Santo Estevão. Festas de honra de Nossa Senhora do Livramento, dias 11 e 12 de julho, organização da paróquia com diversos apoios institucionais. Sábado, dia 11 de julho, a partir das 20h30, a celebração mariana, às 22h, a Real com Silvino Campos e atuação da Associação Cultural Lusense. No domingo, dia 12 de julho, a partir das 6 da tarde, a missa solene, animada pelo coro da paróquia de Fuzeta, às 7 da tarde, a procissão, acompanhada pela banda musical Tavira, e às 9 da noite, a Real. A animação com o grupo Acorde Anima, a atuação do grupo de dança Urban Expression de Mon Carapacho e a atuação do grupo etnográfico de Kelfes, Dança dos Velhos. É a festa em honra de Nossa Senhora do Livramento, dias 11 e 12 de julho. Verão sem escaldão. É uma campanha promovida pela Associação Ecológica do Algarve, alertando para o perigo dos raios UV, aconselhando a usar boné e óculos de sol, a utilização do protetor solar e o evitar das horas de maior calor. A Associação Ecológica do Algarve lembra assim que um verão deve ser sem escaldão, para que cada um possa usufruir do verão em pleno. A Casa do Povo do Conselho de Olhão, em Moncarapacho, acolhe no dia 29 de agosto, a partir das 9h30 da noite, o Boa Esperança em revista, nas produções Carlos Pacheco. Festas de verão em Luz de Tavira, no Largo da República, com organização de clubes e associações. Dias 10 e 11 de julho, organização Grupo Desportivo Amar Gonçalves. Dia 10, música para dançar com o duo Onda Musical. Dia 11, com o duo Reflexo. Tavira acolhe durante este verão as mostras de artesanato. É no Jardim das Palmeiras, diariamente, e a partir das 19 horas. Organização do município de Tavira em colaboração com as associações de artesanato locais. Entre 9 de junho e 7 de dezembro, o Museu Zero acolhe a exposição Lugar Depois. Exposição fotográfica Olhares dos Mercados. A identidade, a frescura e a diversidade. Uma exposição para visitar no Mercado Municipal de Tavira até o dia 15 de setembro. Até o dia 24 de outubro, patente a exposição Uma Árvore, da autoria de Daniel Moreira e Rita Castro Neves, para visitar no Museu Municipal de Tavira, Palácio da Galeria. Até o final do mês de julho, Ciência Viva, agendar verão. São as férias de verão, com ciência, promovido pelo Centro de Ciência Viva de Tavira. Cenas na Rua, 20ª edição, sexta-feira, dia 10 de julho, Triplet, uma companhia que vem de Espanha. Com uma linguagem próxima do clown contemporâneo europeu, Triplet aposta no humor subtil, na ternura e na poesia visual. Através de pequenos gestos, silêncios e situações absurdas, a companhia cria um espetáculo delicado que celebra a imaginação e a humanidade escondida no quotidiano. É esta a proposta para 10 de julho, sexta-feira à noite, na Praça da República.
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0: Boa noite. São 21 horas e 9 minutos. 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

0: Boa noite, são 22 horas.
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2: O tempo para sexta-feira, dia 10 de julho. O IPMA prevê céu pouco nublado ao limpo, apresentando-se temporariamente muito nublado até ao meio da manhã, em especial no litoral oeste, podendo a nublosidade persistir em alguns locais da faixa costeira a norte do Cabo Raso. Há possibilidade de ocorrência de chuva fraca ou chuvisco no litoral norte e centro. Prevê-se ainda aumento temporário de nublosidade no interior norte e centro durante a tarde, com possibilidade de ocorrência de aguaceiros e trovada. O vento fraco a moderado, o quadrante oeste, prevê-se ainda uma pequena descida da temperatura mínima nas regiões do interior. O mar na costa sul, com ondas de sudoeste com 1 metro. A temperatura de água do mar ronda entre os 22 e os 24 graus. Para Tavira, a temperatura máxima prevista aponta para 29 graus.
3: Já a seguir, as notícias.
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3: Edição de Ana Cristina.
2: A cantora galesa Bonnie Tyler, conhecida pelos êxitos dos anos 80, morreu na noite da passada quarta-feira, aos 75 anos. A cantora, que tinha casa no Algarve, foi internada no Hospital de Faro em maio, na sequência de uma cirurgia de emergência. A cantora, lembramos, foi descoberta pelo produtor Roger Bell numa discoteca, tendo lançado o seu primeiro single em 1977. Foi em 2023 condecorada com a Ordem do Império Britânico pelos serviços prestados à música. Entre as mais recentes atuações, Bonnie Tyler em Portugal, contam-se os concertos no Casino do Estoril, no Campo Pequeno em Lisboa, em 2023, e no Coliseu dos Recreios e no Coliseu do Porto, em 2024. Bonnie Tyler tinha escolhido o Algarve para residir, algo que acontecia há uns anos, sendo considerada já por muitos um elemento devidamente enquadrado e inserido na comunidade algarvia. Partiu aos 75 anos, Bonnie Tyler. A União dos Sindicatos do Algarve, USAL, CGTPN, convocou um dia de luta regional, agendado para o dia 7 de agosto, com uma ação reivindicativa marcada para as 10 horas da manhã em frente à Escola Secundária João de Deus, em Faro. A estrutura sindical diz que a iniciativa tem persistência relativamente aos baixos salários, à precariedade laboral, à degradação e às condições de trabalho na região. A decisão foi tomada durante a reunião da direção da USAL, CGTPN, realizada a 8 de julho, no qual foi analisada a situação sindical e social do Algarve, referindo que, apesar dos bons resultados registados pelo setor do turismo, a estrutura considera que o crescimento não se tem refletido na melhoria das condições de vida dos trabalhadores. Segundo a organização, os trabalhadores do turismo, comércio, serviços e outros setores continuam confrontados com vínculos precários, horários desregulados, baixos salários e a necessidade de acumular empregos para fazer face ao custo de vida. Ainda durante essa reunião foi manifestada a preocupação com a falta de condições de climatização em diversos serviços públicos e privados, numa altura em que as temperaturas elevadas afetam particularmente os trabalhadores que exercem funções ao ar livre. Os ALCGTPI sublinha a necessidade de se cumprir a legislação em vigor e da adoção de medidas que garantam o bem-estar e saúde dos trabalhadores. Este alerta da organização que promove, como referimos, o dia de luta está agendado para o dia 7 de agosto, uma ação reivindicativa marcada para as 10 horas da manhã, em frente à Escola Secundária João de Deus, em Faro. A Comissão de Coordenação e Desenvolvimento Regional do Algarve, a CCDR Algarve, promove dia 17 de julho uma conferência dedicada ao novo Simplex Urbanístico 2026, reunindo especialistas, representantes de entidades públicas e profissionais do setor para debater as alterações introduzidas no regime jurídico do urbanismo. A iniciativa, que terá lugar no Grande Auditório de Campos de Cambelas da Universidade do Algarve, pretende analisar as mudanças do regime jurídico do urbanismo e de edificação, bem como o impacto das novas regras na tramitação dos processos urbanísticos. O programa inclui 4 painéis temáticos que serão abordados e debatidos, temas como a revisão desse mesmo regime jurídico de urbanismo e edificação, os mecanismos de controle prévio, os pedidos de informação prévia, tramitação processual e a tomada de decisão nos processos urbanísticos. A sessão contará com intervenções do presidente da CCDR Algarve, José Apolinário, da reitora da Universidade do Algarve, Alexandra Teodósio, do presidente da Comunidade Intermunicipal do Algarve, António Pina, além de representantes das ordens dos advogados, dos arquitetos e dos engenheiros e do Instituto de Ciências Jurídico-Políticas. O encerramento estará a cargo dos vice-presidentes da CCDR Algarve, Teresa Correia e Jorge Botelho, responsáveis pelas áreas do ambiente e do ordenamento do território. Com esta conferência, a CCDR Algarve pretende promover a reflexão e a partilha de conhecimento sobre as recentes alterações legislativas envolvendo as diferentes agentes ligados ao planeamento e à gestão urbanística.
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2: Banda Musical Castro Marinense promove no dia 11 de julho a 27ª edição do Festival de Bandas em Castro Marim. O evento contará com a participação de 3 filarmónicas, um programa que inclui a recepção às bandas, arruada pelas ruas da vila e concertos que ocorrerão na Praça 1º de Maio. As comemorações têm início logo às 5 da tarde, com a chegada das bandas participantes, com a sessão de boas-vindas na sede da Sociedade Recreativa e Popular Banda Musical Castro Marinense, seguindo-se às 6 da tarde a ruada pelas ruas de Castro Marim, durante a qual as bandas irão cumprir um momento em que vão, junto das entidades, sócios e a população, proporcionando um momento de animação e convívio. Momento alto, marcado para as 9 da noite, com concertos na Praça 1º de Maio. Além da banda anfitriã, Banda Musical Castro Marinense, sobem ao palco a Banda Filarmónica 1º de Dezembro de Moncarapacho e a Banda da Sociedade Musical e Instrução Aljustre Lença. Em Olhão, o município dá conta de que a partir do dia 10 de julho, sexta-feira, e até 15 de setembro, a Avenida 5 de Outubro, ou seja, na Baixa da cidade, vai ser encerrada ao trânsito. Às sextas, sábados e domingos, entre as 19 horas e as 0 horas. Diz a autarquia que, assim, pretende proporcionar melhores condições para os residentes e para turistas, com a confirmação de que a artéria fica aberta exclusivamente à circulação pedonal, facilitando os passeios apenas na zona ribeirinha da cidade. Quanto aos automobilistas, a autarquia refere que existem bolsas de estacionamento nas imediações da avenida. A Tavira Verde procede a uma interrupção programada de abastecimento de água, sexta-feira, dia 10 de julho, na freguesia de Cabanas de Tavira, na urbanização Monte Velho, 14 às 18 horas, isto para substituição de um caudelímetro, afetando a rua Vasco da Gama, a rua Maria da Piedade Vinhas, a travessa Damião António Faria Castro, a rua António Aleixo e a rua José Ruiz Alacém. A Tavira Verde refere também que procede a uma outra interrupção programada de abastecimento de água, que acontece também sexta-feira, dia 10 de julho, freguesia de Cabanas de Tavira, na rua Ilha da Abóbora, entre as 14 e as 18 horas, também para substituição de um caudelímetro, afetando a rua Ilha da Abóbora, a rua João Moitinho, a rua Raul Brandão, a rua da Nora Branca e a rua dos Calafates. Diz a Tavira Verde que para mais informações e consulta detalhada do mapa das zonas afetadas, devem os interessados visitar o website da Tavira Verde na secção de alertas e comunicados.
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4: Boa noite. São 22 horas e 9 minutos. Tenha a continuação de uma ótima noite.

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1: O tempo para sexta-feira, dia 10 de julho. O IPMA prevê céu pouco nublado ao limpo, apresentando-se temporariamente muito nublado até ao meio da manhã, em especial no litoral oeste, podendo a nubosidade persistir em alguns locais da faixa costeira a norte do Cabo Raso. Há possibilidade de ocorrência de chuva fraca ou chuvisco no litoral norte e centro. Prevê-se ainda aumento temporário de nubosidade no interior norte e centro durante a tarde, com possibilidade de ocorrência de aguaceiros e trovada. O vento fraco a moderado, o quadrante oeste, prevê-se ainda uma pequena descida da temperatura mínima nas regiões do interior. O mar na costa sul, com ondas de sudoeste com 1 metro. A temperatura da água do mar ronda entre os 22 e os 24 graus. Para Tavira, a temperatura máxima prevista aponta para 29 graus.
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3: Boa noite. São 23 horas e 2 minutos. A continuação de uma ótima noite. Obrigado pela sua companhia.

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0: Boa noite, são 0 horas.
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2: Edição de Ana Cristina.
3: A cantora galesa Bonnie Tyler, conhecida pelos êxitos dos anos 80, morreu na noite da passada quarta-feira, aos 75 anos. A cantora, que tinha casa no Algarve, foi internada no Hospital de Faro em maio, na sequência de uma cirurgia de emergência. A cantora, lembramos, foi descoberta pelo produtor Roger Bell numa discoteca, tendo lançado o seu primeiro single em 1977. Foi em 2023 condecorada com a Ordem do Império Britânico pelos serviços prestados à música. Entre as mais recentes atuações, Bonnie Tyler em Portugal, contam-se os concertos no Casino do Estoril, no Campo Pequeno em Lisboa, em 2023, e no Coliseu dos Recreios e no Coliseu do Porto, em 2024. Bonnie Tyler tinha escolhido o Algarve para residir, algo que acontecia há uns anos, sendo considerada já por muitos um elemento devidamente enquadrado e inserido na comunidade algarvia. Partiu aos 75 anos, Bonnie Tyler. A União dos Sindicatos do Algarve, USAL, CGTPN, convocou um dia de luta regional, agendado para o dia 7 de agosto, com uma ação reivindicativa marcada para as 10 horas da manhã em frente à Escola Secundária João de Deus, em Faro. A estrutura sindical diz que a iniciativa tem persistência relativamente aos baixos salários, à precariedade laboral, à degradação e às condições de trabalho na região. A decisão foi tomada durante a reunião da direção da USAL, CGTPN, realizada a 8 de julho, no qual foi analisada a situação sindical e social do Algarve, referindo que, apesar dos bons resultados registados pelo setor do turismo, a estrutura considera que o crescimento não se tem refletido na melhoria das condições de vida dos trabalhadores. Segundo a organização, os trabalhadores do turismo, comércio, serviços e outros setores continuam confrontados com vínculos precários, horários desregulados, baixos salários e a necessidade de acumular empregos para fazer face ao custo de vida. Ainda durante essa reunião foi manifestada a preocupação com a falta de condições de climatização em diversos serviços públicos e privados, numa altura em que as temperaturas elevadas afetam particularmente os trabalhadores que exercem funções ao ar livre. USAL CGTPN sublinha a necessidade de se cumprir a legislação em vigor e da adoção de medidas que garantam o bem-estar e saúde dos trabalhadores. Este alerta da organização, que promove, como referimos, o dia de luta, está agendado para o dia 7 de agosto, uma ação reivindicativa marcada para as 10 horas da manhã, em frente à Escola Secundária João de Deus, em Faro. A Comissão de Coordenação e Desenvolvimento Regional do Algarve, a CCDR Algarve, promove dia 17 de julho uma conferência dedicada ao novo Simplex Urbanístico 2026, reunindo especialistas, representantes de entidades públicas e profissionais do setor para debater as alterações introduzidas no regime jurídico do urbanismo. A iniciativa, que terá lugar no grande auditório de Campos de Cambelas da Universidade do Algarve, pretende analisar as mudanças do regime jurídico do urbanismo e de edificação, bem como o impacto das novas regras na tramitação dos processos urbanísticos. O programa inclui 4 painéis temáticos, que serão abordados e debatidos, temas como a revisão desse mesmo regime jurídico de urbanismo e edificação, os mecanismos de controle prévio, os pedidos de informação prévia, tramitação processual e a tomada de decisão nos processos urbanísticos. A sessão contará com intervenções do presidente da CCDR Algarve, José Apolinário, da reitora da Universidade do Algarve, Alexandra Teodósio, do presidente da Comunidade Intermunicipal do Algarve, António Pina, além de representantes das ordens dos advogados, dos arquitetos e dos engenheiros e do Instituto de Ciências Jurídico-Políticas. O encerramento estará a cargo dos vice-presidentes da CCDR Algarve, Teresa Correia e Jorge Botelho, responsáveis pelas áreas do ambiente e do ordenamento do território. Com esta conferência, a CCDR Algarve pretende promover a reflexão e a partilha de conhecimento sobre as recentes alterações legislativas envolvendo os diferentes agentes ligados ao planeamento e à gestão urbanística.
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3: Banda Musical Castro Marinense promove no dia 11 de julho a 27ª edição do Festival de Bandas em Castro Marim. O evento contará com a participação de 3 filarmónicas, um programa que inclui a recepção às bandas, a ruada pelas ruas da vila e concertos que ocorrerão na Praça 1º de Maio. As comemorações têm início logo às 5 da tarde, com a chegada das bandas participantes, com a sessão de boas-vindas na sede da Sociedade Recreativa e Popular Banda Musical Castro Marinense, seguindo-se às 6 da tarde a ruada pelas ruas de Castro Marim, durante a qual as bandas irão cumprir um momento em que vão, junto das entidades, sócios e a população, proporcionando um momento de animação e convívio. Momento alto, marcado para as 9 da noite, com concertos na Praça 1º de Maio. Além da banda anfitriã, Banda Musical Castro Marinense, sobem ao palco a Banda Filarmónica 1º de Dezembro de Moncarapacho e a Banda da Sociedade Musical e Instrução Aljustre Lença. Em Olhão, o município dá conta de que a partir do dia 10 de julho, sexta-feira, e até 15 de setembro, a Avenida 5 de Outubro, ou seja, na Baixa da cidade, vai ser encerrada ao trânsito. Às sextas, sábados e domingos, entre as 19 horas e as 0 horas. Diz a autarquia que, assim, pretende proporcionar melhores condições para os residentes e para turistas, com a confirmação de que a artéria fica aberta exclusivamente à circulação pedonal, facilitando os passeios apenas na zona ribeirinha da cidade. Quanto aos automobilistas, a autarquia refere que existem bolsas de estacionamento nas imediações da avenida. A Tavira Verde procede a uma interrupção programada de abastecimento de água, sexta-feira, dia 10 de julho, na freguesia de Cabanas de Tavira, na urbanização Monte Velho, 14 às 18 horas, isto para substituição de um caudelímetro, afetando a rua Vasco da Gama, a rua Maria da Piedade Vinhas, a travessa Damião António Faria Castro, a rua António Aleixo e a rua José Ruiz Alacém. A Tavira Verde refere também que procede a uma outra interrupção programada de abastecimento de água, que acontece também sexta-feira, dia 10 de julho, freguesia de Cabanas de Tavira, na rua Ilha da Abóbora, entre as 14 e as 18 horas, também para substituição de um caudelímetro, afetando a rua Ilha da Abóbora, a rua João Moitinho, a rua Raul Brandão, a rua da Nora Branca e a rua dos Calafates. Diz a Tavira Verde que, para mais informações e consulta detalhada do mapa das zonas afetadas, devem os interessados visitar o website da Tavira Verde na secção de alertas e comunicados.
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3: O tempo para sexta-feira, dia 10 de julho. O IPMA prevê céu pouco nublado ou limpo, apresentando-se temporariamente muito nublado até ao meio da manhã, em especial no litoral oeste, podendo a nubosidade persistir em alguns locais da faixa costeira a norte do Cabo Raso. Há possibilidade de ocorrência de chuva fraca ou chuvisco no litoral norte e centro. Prevê-se ainda aumento temporário da nubosidade no interior norte e centro durante a tarde, com possibilidade de ocorrência de aguaceiros e trovada. O vento fraco a moderado do quadrante oeste prevê-se ainda uma pequena descida da temperatura mínima nas regiões do interior. O mar na costa sul, com ondas de sudoeste com 1 metro. A temperatura da água do mar ronda entre os 22 e os 24 graus. Para Tavira, a temperatura máxima prevista aponta para 29 graus.
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7: A continuação de uma ótima noite, de uma ótima madrugada. Obrigado pela sua companhia aí desse lado. Vamos consigo até às 7 da manhã.

0: onde quer que esteja, para si, a continuação de uma ótima madrugada, de uma ótima noite na companhia da Chilão FM. Até às 7 da manhã, como habitualmente acontece, com Jorge Sampaio.
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5: Boa noite. São 0 horas e 31 minutos. Até às 7 da manhã, a continuação de uma ótima madrugada. Obrigado pela boleia que nos vai dando.

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1: O tempo para sexta-feira, dia 10 de julho. O IPMA prevê céu pouco nublado ao limpo, apresentando-se temporariamente muito nublado até ao meio da manhã, em especial no litoral oeste, podendo a nubosidade persistir em alguns locais da faixa costeira à norte do Cabo Raso. Há possibilidade de ocorrência de chuva fraca ou chuvisco no litoral norte e centro. Prevê-se ainda aumento temporário.